São 10:59, quase 11, a gente aqui no Batentes, feriadão santificado, graças a Deus. Para lembrar que a sábado, dia 6, eu vou estar animando a festinha do Polo de Lazer do Zé Walter, a feirinha cultural, atendendo o convite do vereador Luiz Sérgio, estarei aí, eu e minha banda, vamos fazer o maior fuá, festa boa, viu? Alô, galera do Zé Walter, nos aguarda aí no Polo de Lazer, sábado a partir das 7 da

0: à noite. E no dia 11 de julho, aí é na paróquia Santa Terezinha, lá no Marechal Rondon, em Caucaia. Vai ser bom. Dia 9, sexta-feira ainda, no Recanto Verde. Festa dos Namorados. Dia 12 é Festa dos Namorados. É da manhã a 8 dias. Lá no Canto Verde, sob a coordenação do meu amigo Cláudio Rocha. Aí cedo demais. Alô, boa noite.
1: Clube do Brega com Silvio Neves. Aqui é Marreta, João Maria Roberto, da
0: Coab. João Maria Roberto.
1: Marreta. Aí você bota a música hoje, é o tema do Ultra.
0: Qual?
1: A Pretendida, oferecendo a todo o pessoal da Coab de Macau e a todos que faz a rádio.
0: Boa, boa.
1: Bismar FM. E uma boa noite, um bom programa, Silvinho Neves.
0: Boa noite, Caba Bom. Boa noite, Silvinho Neves. Coloca pra mim com o Amado Batista, Nunca Mais Vi Minha Amada. Amado Batista não, é Amado Edilson. É. Amado Edilson, Nunca Mais Vi Minha Amada. A história da menina do ônibus, né? É. Nunca mais vi minha amada. Amada é Deus, não é Batista não, viu? Quem errou fui eu aqui, que tá digitado, não está gravado. Alô, boa noite.
2: Boa noite, gostaria de ouvir com o Amado Batista, Nesta Cidade. Só pra curtir.
0: Nesta Cidade, bora procurar. Abraçar o meu amigo Arlindo Barreto aí do Clube da Viola. Arlindo, tô vendo aqui a foto do seu rádio, viu? Ele fez uma geringonça aí, botou uma antena, tá lá no sítio Miranda Pentecoste, pegando local, rapaz. É, o cabelo danado é do Cariri, tem a cabeçona grande, pois bem. São 23 e mais 2. Hein? Qual foi, homem? Tô lembrado, não. Minha cidade, bora ver aqui. Bora ver aqui. Ora, alô. Ué.
2: Meu, boa noite para o...
0: Não. É nesse aqui. Bora ver?
2: Boa noite. Gostaria de ouvir com o Amado Batista, Nesta Cidade.
0: É Nesta Cidade. Nesta Cidade. Eu não... Acho que é uma palavra solta na música. É, Nesta Cidade. Não tô... Não. Vê se tu encontra aí. Se encontrar, a gente bota outra boa do Amado. Tá bom? Meu amigo, hein? Tem, né? Pois é, manda alô pro meu amigo Chico Abreu aí no São Luís do Curu. Chico, boa noite. Como é que tá aí, meu irmão? Nossa querida vereadora mais votada aí do São Luís do Curu, de todos os tempos, Imaculada Abreu. Padre Luiz Erdegil, da sua benção, padre. Encontrou não, do Amado Batista? É, né? Ah, tá aí. Apareceu? Apareceu. Pronto. A Pretendida é o tema Dutra. Nunca mais vi minha amada, Amada Edilson. Nesta Cidade, Amada... É, Nesta Cidade, né? Amado Batista. E o terceiro na quarta, né? O Deus Ivani. Tive tanta confiança. Rocha.

0: São 23 horas e mais 22 minutos. Eita, rapaz, o negócio tá passando ligeiro demais hoje, né? Abraçar os meus amigos padeiros, os porteiros dos condomínios, os vigilantes, essa turma que trabalha à noite, os meus amigos motoristas de aplicativo, os taxistas também, recebo meu abraço. Olha, boa noite, Silvino Neves, se possível, toca pra minha música com o Genival Santos, Menina da Praia, oferecendo para todos na escuta do programa Clube do Brega, Elias Maia, de Morada Nova. Opa, turma boa de Morada Nova, Elias Maia é nosso ouvinte, cadeira cativa, sempre tá vendo... Tá ouvindo a gente. Já falei aqui do meu amigo Arlindo Barreto, João Maria Roberto lá de Natal, também já falei aqui. Falta aqui, cadê, rapaz? Aqui o meu amigo de São Paulo, ia falando aí, eu peguei outra ligação. Tá aqui, Manel.
1: O programa mais aguardado do horário.
0: Obrigado, Manel.
1: Do Brasil, com esse programa maravilhoso. Clube do Brega, da Verdinha, Silvino, Manuel. Silvino, vê se você tem aí Tássio Genro. Tássio Andrade com a música.
0: Tássio Andrade.
1: Pense mais um pouco.
0: Tássio Andrade. Tássio
1: Andrade. Muito obrigado, tenha uma boa noite.
0: Tássio Genro foi um político, né? Foi governador daí para o Mato Grosso do Sul, com mais ou menos assim. É. Tássio Andrade. É boa também. Boa noite, ouvindo, mando um alô para minha esposa, curtindo o melhor da música brega. Eu quero ouvir uma música do Fernando Mendes, é o Davi e Denise, em Guamaré, Rio Grande do Norte. Fica com Deus, tá bom? Um abraço, Guamaré. É a terra do GNV, do gás natural veicular. Oi? Vai pedir qualquer uma. Aí tu bota, vou sugerir aqui, viu? Fernando Mendes, tem aquela garota do subúrbio. Trabalhou o dia inteiro, sem tempo, rarirá. Falta mais algum aí? É o RN me chamando de novo. Alô, boa noite.
2: Alô, Silvino Neves, o maior comunicador do Brasil.
0: Zil, zil, zil.
2: Comunicador do Clube do Brega. Alô, Silvino.
0: Oi!
3: Alô, Silvino! Você tem como botar a música me...
2: Eu vou tirar você desse lugar?
3: É, eu vou tirar você desse lugar,
0: por favor. Ó daí, José, posso?
2: Ó daí, José!
0: É o locutorzinho, é o locutorzinho. E aí, deu certo aí três músicas já? Ou ainda falta mais um? Eu vou tirar você desse lugar. Olha, Silvino, sou...

Denner. Tô falando de Jucurutu, Rio Grande do Norte. Gostaria de ouvir Fredson. Precisa-se de uma secretária. Um sucesso. Ah, bom. Abraço o pessoal daí do Rio Grande do Norte. Bora lá? Ah, é? Menina da Praia, Genival Santos. Eu vou tirar você desse lugar, daí, José. Pense mais um pouco com Tarsis Andrade. E aí, o meu amigo Jorge Lã, a essência do nosso amor.

0: Pois é, minha mãe já dizia: esmola grande, cego desconfia, né? Meu filho, meu filho. Pois é. Mas a cigana me enganou. Oh, e até hoje não voltou.
1: Meu amor.
0: Ganjão, ganjão, negócio de cigano, de ler a mão, não sei o quê. Hoje não tem mais não, mas primeiro passar pelo interior, um povo vestido de cigano, lendo a mão, adivinhando passado, presente e futuro. Quem diabo é que vai adivinhar? Passado já passou, né? O presente você está vivendo e o futuro pertence a Deus. Eu não tenho esse negócio de querer saber, de ler mão, de coisa. Eu me jogo na mão do Senhor, do nosso Senhor Jesus Cristo e acabou. Toma de conta de mim e pronto. É, alô, boa noite. Alô.
2: Amigo Silvinho Neves, programa da excelente.
0: Obrigado.
2: Excelente, muita audiência.
0: Obrigado.
2: 100% de audiência.
0: Sei.
2: Silvinho, gostaria de ouvir. Zé Ribeiro, Fingida, né?
0: Certo. Alô? Outro.
2: Boa noite, meu amigo Silvino Neves.
0: Boa noite, meu amigo.
2: Aqui fala Vicente Pacheco. Eu falo aqui de São Luís
0: do Curu.
2: E gostaria de ouvir a música da Diana. Fatalidade.
0: O amor surgiu, tão de repente. Bora lá, Maíra, trazer a última rodada musical. Manda! 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

0: As brasileiras estão inseguras com a transição da reforma tributária que entrará em vigor em 2027. Egídio Serpa traz as informações.
1: A transição da reforma tributária que entrará em vigor em janeiro do próximo ano gera dúvidas ainda para 41% das empresas brasileiras, segundo o levantamento feito pela NTT Data. Essa multinacional japonesa, líder em serviços de tecnologia da informação e consultoria, entrevistou mais de 1000 companhias brasileiras em 20 estados. A pesquisa mostrou que o principal ponto de incerteza está justamente na convivência entre o modelo atual de impostos e o novo sistema, em um período que exigirá revisão de processos, de sistemas e de regras internas. O risco maior não está apenas na lei, mas na dificuldade de as empresas adaptarem-se à operação ao novo ambiente tributário. A pesquisa apontou que 27% das empresas veem as mudanças nos processos internos como o maior risco da transição, enquanto 23% temem erros de apuração e autuações fiscais. Outros 18% apontam dificuldades na integração entre novos sistemas e plataformas já usadas pelas companhias. Ao mesmo tempo, 65% já iniciaram projetos de adaptação de sistemas fiscais e de plataformas de gestão, o que mostra avanço na preparação, mas também um descompasso entre empresas que já começaram a se ajustar e as que seguem em estágio inicial. Resumindo, a reforma, em vez de facilitar, parece que vai piorar a vida das empresas.
0: O governador do Ceará, Eumano de Freitas, anunciou a convocação de 440 aprovados no último concurso da Polícia Penal. A medida foi publicada no Diário Oficial. Os aprovados devem apresentar os documentos nos próximos dias. Segundo o gestor, a medida representa mais um reforço para o sistema prisional do estado. A Petrobras está com inscrições abertas para o programa de estágio. O repórter Renato Bezerra traz os detalhes.
2: Olá pessoal, a Petrobras está com inscrições abertas para o seu programa de estágio 2026.1, com cerca de 150 vagas distribuídas em 12 estados do Brasil, incluindo o Ceará. Para se candidatar, é preciso estar regularmente matriculado em uma instituição de ensino superior que seja reconhecida pelo MEC. O valor da bolsa é de R$ 1.825, o estagiário ainda ganha R$ 15,00 de vale transporte por cada dia de trabalho presencial e seguro contra acidentes pessoais. As inscrições devem ser feitas até esta quarta-feira, dia 3 de junho, pelo site do programa de estágio. E imediatamente após a inscrição, o candidato será avaliado por meio de uma prova objetiva. Para mais informações, acesse o edital disponível na nossa matéria do Diário do Nordeste, clicando na editoria Papo Carreira.
0: A Federação das Indústrias do Estado do Ceará demonstra preocupação com o anúncio de um novo tarifaço por Donald Trump e aponta necessidades de negociações. A repórter Mariana Lemos traz agora esse panorama e quais produtos cearenses devem ser impactados.
3: A nova tarifa de 25% que os Estados Unidos podem aplicar aos produtos brasileiros deve afetar os principais itens exportados pelo Ceará. Em 2025, os Estados Unidos aplicaram uma série de tarifas para a entrada de produtos estrangeiros, chegando a 50% no caso do Brasil. Isso foi revogado pela Suprema Corte Norte-Americana em fevereiro deste ano. Agora, o país pretende tarifar os produtos brasileiros a partir de investigação do Escritório de Comércio. A tarifa de 25% deve ser aplicada a diversos itens, como aço, calçados, pescados e mel, itens que estão entre os mais exportados pelo Ceará. Os Estados Unidos são o principal destino das mercadorias cearenses há mais de 30 anos. O anúncio preocupou os principais setores produtivos do estado. Caso a tarifa entre em vigor, não deve atingir produtos importantes para a economia nacional, como carne, café, frutas e aeronaves. A gestão de Donald Trump irá realizar uma audiência pública e segue em negociação com o Brasil. Caso realmente seja adotada, a tarifa de 25% deve entrar em vigor em 15 de julho.
0: Mais notícias a qualquer momento. Elisiane Correia para a Verdinha FM 92.5.

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0: Né? A gente serve para quantos anos você tem já de profissão? 90 anos de profissão, não, né?
1: 66.
0: Eita, rapaz, 66 anos de profissão, gente. Começou menino, né?
1: Eu comecei com 16 anos em maio de 1959 na Rádio Dragão do Mar, no jornal O Estado.
0: Quem foi que te levou para lá?
1: Blanchard Girão, meu querido Blanchard Girão, uma pessoa maravilhosa, a quem eu devo tudo do profissional que sou hoje, devo ao Blanchard, que descobriu em mim essa vocação que Deus me deu.
0: Grande Blanchard Girão, jornalista, parlamentar, foi deputado, escritor. Eu tenho pelo Blanchard um carinho muito grande, saudade imensa, convivi muito com ele. Foi dele, ele que escreveu aquele texto, rapaz, belíssimo texto, sobre a mística daquelas camisas, se referindo à Fortaleza. Isso, né? Grande Blanchard Girão. Grande Blanchard Girão, de saudosa memória.
1: Era editorialista de jornais e também das emissoras de rádio. É excelente, um grande homem.
0: Notável. Tá bom, Egídio, um abraço para você, 6:01.
2: Que dia é hoje?
0: Hoje, dia 5 de junho, é o Dia Mundial do Meio Ambiente. A data foi instituída pela ONU em 1972 e se tornou crucial para refletirmos sobre a importância da preservação dos recursos naturais do nosso planeta Terra. A celebração do Dia Mundial do Meio Ambiente é uma oportunidade para pensarmos sobre nossa forma de viver e de nos organizarmos como sociedade afeita à natureza. Hoje também, dia 5 de junho, é o Dia Nacional da Reciclagem. Esse também é um movimento para promover a conscientização sobre a necessidade de adotar práticas sustentáveis em nosso dia a dia. A reciclagem é uma prática fundamental para preservação do meio ambiente, porque contribui para a redução do consumo de recursos naturais, a diminuição da poluição e a redução dos resíduos sólidos. Hoje também, dia 5 de junho, seria o aniversário de Erasmo Carlos. Ele foi um cantor, compositor, ator, multiinstrumentista e escritor brasileiro. Erasmo Carlos foi um dos pioneiros do rock no Brasil. Nos anos 60, fez diversas parcerias com Roberto Carlos. Os dois escreveram juntos muitas músicas de sucesso. Em 2024, a música de Erasmo, É Preciso Dar um Jeito, Meu Amigo, voltou às paradas por conta do filme brasileiro Ainda Estou Aqui, vencedor do Oscar de Melhor Filme Internacional. Caso ainda estivesse vivo, Erasmo Carlos completaria hoje 85 anos de idade. 6:02, intervalo, a gente volta já já com alô para os ouvintes, aniversariantes do dia e o horóscopo do dia também.

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0: Bom Dia Nordeste. Tom Barros.
1: Verdinha, 92,5, a rádio do meu, do seu coração. Pois é, na passada primeira aqui pelos nossos madrugadores, são os cadeiras cativas, né, do programa. Deixa eu ver aqui. Pronto, tá aqui, pessoal todinho. Tem o Titico do Oroz. Ô, Titico, um abraço pra você, Titico do Oroz. Um abração aí, saúde, muita paz. Tem o Val Tavares lá do Quixadá também. Peraí, gente, gravou aqui, vamos lá. Pronto. Pronto não. A Marta Duarte aqui do Meireles, bom dia. Agora sim, agora abriu de vez. Silveirinha na escuta do programa. Cizino e Almir no Crato. Rogério Barroso no Conjunto José Walter. Jerônimo no Jabuti. Zé do Alco da Pindoretama. Dona Leal do Conjunto Esperança. Querginaldo do Rio Grande do Norte. Petrônio Cavalcante do São Gerardo. Maria Pimenta do Itaperi. Maria Pimenta. Paula Ayrton Ramos no Parque Dois Irmãos. Erivaldo do Conjunto Esperança. Poderia mandar um alô para minha esposa Meire. Tá dado um alô para a esposa Meire. Um abraço para você, Erivaldo. Vandenberg de Russas. Aqui já estou ligado. Marco Júnior, boa sexta-feira. Sempre ligado na Verdinho, Marco Júnior. Jean do bairro de Fátima. Bom dia, Nordeste. Aqui é o Bené Filho do Passaré, confirmando a audiência. Ótimo dia para todos. A Fátima da Maraponga. Bom dia, Fátima da Maraponga. Bom dia. A minha querida Rose Espíndola dizendo o seguinte. Sinto saudade do Erasmo Carlos. E eu também, viu, Rose? Eu gosto das músicas do Erasmo. Tem músicas que ele fez lindíssimas. Lindíssimas mesmo. Quem mais? Leilte Goldamei, direto do Ipalmirim. O Neguinho e a Ana, direto do Planalto Calcaia. O Fernando Bastos, o FBI. Um abraço para o Fernando Bastos também, ligadinho com a gente. A Marta Duarte, falei agora há pouco lá no Meireles. Bom dia para ela. Saúde e muita paz. A Socorro Cunha na Rua da Paz. Falei em paz, tem a Socorrinha aí na Rua da Paz. Tem o João Marques Ladro Cedro. Um abraço para ele. Tem aqui a Inês Cabral com aniversariantes do dia. Augusto Assunção dá toquezinho de aniversariantes do dia aí para Inês. Tem a Ana Cláudia Cartacho aniversariando, parabéns. Carlos Pinheiro Salles também aniversariando, parabéns. Mariana de Lima do Benfica, o bairro lá onde eu moro. Mariana de Lima do Benfica, bom dia, parabéns. Francisco Marinho Rodrigues na Maraponga, parabéns. Um abraço da Inês Cabral. A Inês Cabral, ela disse que não tem esse G, não, que eu coloco aqui. A Inês Cabral. Aliás, Benfica, eu moro, né, na Gentilândia, que é capital do Benfica. A capital do Benfica se chama Gentilândia, polo cultural da cidade de Fortaleza, de Nossa Senhora da Assunção. Tem aqui, ouvindo a gente, desembargadora Nailde Pinheiro, um abraço. Rapaz, desembargadora Nailde Pinheiro, ela é ouvinte fiel aqui do nosso programa. Mando um abraço para ela, para toda a equipe. Pro Denise. Denise, gente boa, onde é que você tá? Quem é que tá também? É. Sim, rapaz, cadê a minha querida amiga Liana Ribeiro, hein? Aqui saiu, foi do ar, meu. Agora vocês vão ter que esperar um pouquinho. Tem áudio aí? Então bota enquanto eu ajeito aqui. Pronto, vamos lá. Batista do Genibal.
2: Bom dia, Nordeste. Bom dia, Tom Barro.

0: Quem fala aqui é Batista do Genimbaú. Estou confirmando a minha audiência. Muito obrigado, Tomal. Bom dia para todos.
1: Bom dia, Batista. Um abraço, hein?
0: Batista do Genimbaú.
1: Muito bem, Batista do Genimbaú. A Rosa Espino dizendo aqui, aniversário da Inês Cabral é somente em novembro. Não, Inês, Rose. Eu estava anunciando os aniversários que a Inês Cabral manda. Não é aniversário dela, não. Já anunciei aqui os aniversariantes que ela me mandou. Aqui tem a Fernanda. Ô, Fernandinha, da pesquisa. Trabalhou tantos anos aqui comigo, a minha querida Fernanda. Um beijo para você, saúde e paz. Aí para o Bento. O Bento, um abraço. Está de olho no celular. Que bom. Que beleza, rapaz. Muito legal. Eu estava falando na desembargadora Nailde. Lembrei da Liana Ribeiro. Minha querida Liana Ribeiro, tem passagem brilhante aqui pela nossa empresa, um abraço para ela. Tem também o Paula Pessoa, está aqui já com o alô dele também para a gente, um abraço. Tem o Louro da Paia lá do mercado, um abraço para ele também, muito obrigado. A Márcia, o Arlindo Mário Vitor, lá no Crato, alô Cratinho de Açúcar. Por falar no Crato, abraçar a Edneia. Lá no Crato, aliás, Edneia, ela está revezando. Ora passa um tempo aqui em Fortaleza, ora passa um tempo no Crato. Importante é que tanto aqui quanto no Crato, ela está ligada com a gente. Ela e a filha dela, que eu quero muito bem, a Edivalda Amador, e o, né, o Edivaldo, que é o irmão dela também, que legal. O Cleilson, um abraço para você também. Cleilson, gente muito boa. Abraçar essa turma toda que é ligada com a gente. Ali para Saluzineiva, mora na pracinha da gente, ainda está ligada. O Marcos Xenofonte, muito obrigado aqui. Um alô, um abraço para você. Faz tempo que eu não vejo o Marcos, rapaz. O Afonso Nobre, patada atômica, Afonso Nobre. Bom dia, Afonso. Muito obrigado pela audiência. Um dos grandes jogadores que eu vi. Olha o Martins, rapaz. O Martins aqui já com a gente. Abraço, meu querido Martins. Um abração aí. Aqui também, meu querido amigo Marco Túlio. Alô, Marco Túlio, bom dia. Rapaz, Marco Túlio é gente boa demais. Abração para ele, para Ingrid, lá no consultório dele de dermatologia, né? Ele sempre recebe a gente com tanta atenção, com tanto carinho. Agradeço aí ao meu querido doutor Marco Túlio. Aproveito para mandar um abraço para a Yanê, um abraço para o doutor Abdias, meu querido doutor Abdias. Doutor Abdias, juiz federal aposentado, homem de um sorriso belíssimo. O doutor Abdias, quando dá aquele sorriso, não tem que não se contagiar com o sorriso dele. Impressionante. Doutor Abdias, tem o Abdias Júnior também, brilhante advogado, abraço para ele. Aproveito para mandar meu alô para o doutor Paulo Roberto Tavares, o Tavarão. Maior clínico desse país, rapaz. Grande Tavarão. E o filho dele, que é médico também, gastroenterologista, doutor Paulo Roberto Veras. Eita, que o tempo está passando e passa ligeiro, rapaz. Já são 6:13. Vamos fazer o seguinte. Agora vamos começar aqui a dar uma geral no horóscopo de hoje. Ah, hoje tem o seguinte, tem a menina também, né? Hoje, sexta-feira, tem ao vivo a Juju, Juliana Formiga. Então, esse horóscopo que eu vou ler daqui a pouquinho é o horóscopo de hoje, do dia, certo? Às 7:20, a Juliana Formiga, que é astróloga, professora, tudo, ela, palestrante, ela vem para cá fazer uma projeção para a semana. Para a semana. Então, você hoje já pega o que vem dos astros para você no dia de hoje. Mas interessante é a entrevista que a Juliana Formiga, estudiosa, ela vem para cá conversar com a gente, fazendo a projeção para a semana todinha, tá bom? Bom, já são 6:13. Vamos então ao horóscopo do dia.
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1: Começando com o signo de Áries, de 21 de março ao dia 19 de abril. Hoje, dia 5 de junho, sexta-feira, traz uma busca por interações autênticas para Áries, favorecendo uma nova maneira de ver o mundo, graças ao encontro da Lua e Plutão na área das amizades e em harmonia com Urano e o Sol no campo da comunicação. Cuidado com impulsos consumistas na área financeira, hein? Vixe, rapaz. Atenção, arianos. Cuidado com impulsos consumistas na área.

e financeira. Dedique-se às mudanças pessoais, equilibrando assim a sua vida emocional. Mensagem para quem é de Áries. Agora vamos para o signo de Touro. O signo de Touro, ele vai do dia 20 de abril até o dia 20 de maio. Atenção, taurinos. O céu sugere iniciativas ousadas na carreira. Olha aí, legal. A união de Lua e Plutão na área profissional, além de aspectos harmônicos com Urano e Sol na área material, reforçam suas ambições. Entretanto, cuide para não se precipitar. Cuide para não se precipitar. Com Marte em seu signo sugerindo um possível imediatismo. Encare de forma leve e responsável as suas questões pessoais. A segurança emocional pode ser fortalecida. Então está aí a mensagem para quem é de Touro. Agora o signo de Gêmeos. O signo de Gêmeos, ele vai do dia 21 de maio ao dia 21 de junho. Sua forte intuição pode ser uma aliada rumo aos seus objetivos pessoais, geminiano. O encontro entre Lua e Plutão, na área espiritual, junto com os trígonos com Sol e Urano em seu signo, indicam um dia favorável para você identificar oportunidades benéficas. No entanto, o céu sugere cautela para que a busca por transformação não provoque atitudes extremas. Devido à tensão de Marte na área de crise, cuidado, hein, geminiano? Cuidado! Mensagem dos astros para quem é de Gêmeos. Agora o signo de Câncer. O signo de Câncer, ele vai do dia 22 de junho ao dia 22 de julho. Atenção, cancerianos! O dia de hoje sugere fortalecimento da sua percepção. O encontro entre a Lua e Plutão, unidos ao Sol e Urano, proporcionam insights sobre as suas adversidades. Traga para a luz suas questões mais íntimas e procure estratégias para superar em si. Mas atenção, hein? Atenção! Procure manter um equilíbrio social, pois Marte, tensionado na área das amizades, pode trazer confusões. Vixe, rapaz. Pode trazer confusões, ó. Signo de Câncer. Cuidado, pessoal de Câncer. Cuidado com as confusões aí. A discutir, não. Leão. Do dia 23 de julho ao dia 22 de agosto. Leão. Atenção, leoninos. O encontro entre Lua e Plutão na área dos relacionamentos e seu alinhamento com Urano e Sol na área das amizades vão aprofundar suas ligações e reforçar a confiança e cumplicidade em suas relações. Com Marte indicando tensão na área do trabalho, tente aliviar o estresse ao lidar com responsabilidades. Lembre-se de uma coisa: o respeito e a sinceridade são fundamentais para gerenciar as diferenças e encontrar equilíbrio. Boa mensagem, né? Boa mensagem para os leoninos hoje. Agora o signo de Virgem. Virgem vai do dia 23 de agosto ao dia 22 de setembro. Para quem é de Virgem, o dia reserva oportunidades de transformações na rotina, trazendo ideias inovadoras que possam tornar o cotidiano mais dinâmico. O céu do momento, com a Lua e Plutão na área do cotidiano, e encontros favoráveis com Urano e Sol na área do trabalho, sugere isso. Porém, você é virginiano, tem uma ressalva aqui. Há espaço para inquietações emocionais devido a uma tensão com Marte na área espiritual. Por isso, evite agir por impulso, você que é de virgem. Vixe Maria, o negócio aqui está sério para os virginianos. Libra! Signo de Libra vai do dia 23 de setembro ao dia 22 de outubro. Céu sugere dia de transformações nas suas relações em grupo. A conjunção Lua-Plutão na área social e as ligações destes com Urano e Sol na área espiritual trazem reflexões sobre desafios e oportunidades.
Evite atitudes precipitadas por conta de

Marte tenso na área íntima. Mensagem para quem é de Libra. Escorpião, do dia 23 de outubro ao dia 21 de novembro. Questões profundas relacionadas ao passado podem vir à superfície para você, você que é de Escorpião, fortalecendo o seu interior. Isso se deve ao encontro Lua-Plutão na área da família e conexões positivas com Urano e Sol na área íntima. Evite situações tensas com pessoas diante de desafios, com a energia de Marte em alta na casa dos relacionamentos. Cuidado, você que é de Escorpião. Agora vamos para Sagitário, de 22 de novembro a 21 de dezembro. Sua capacidade argumentativa se destaca hoje, sagitariano, com uma atuação significativa da Lua e Plutão na área da comunicação. A profundidade e a autenticidade estão presentes nos diálogos graças à conexão com Urano e Sol na área dos relacionamentos. Mantenha a calma ao enfrentar desafios cotidianos, uma vez que Marte pode gerar uma tensão. Então, aqui para Sagitário, manter a calma, sagitariano, calma. Agora, Capricórnio, de 22 de dezembro a 19 de janeiro. A conjunção de Lua e Plutão na área material aponta um dia favorável para gerenciar recursos com sabedoria e criatividade, principalmente em suas rotinas diárias, graças aos trígonos com Urano e o Sol. Atenção, capricorniano, para não entrar em desavenças, já que Marte encontra-se tensionado na área social. Use o dia para focar no que realmente importa e evite desnecessários desgastes, você que é de Capricórnio. Aquário, do dia 20 de janeiro ao dia 18 de fevereiro. Para Aquário, a sexta-feira passa a ser um clima de magnetismo e emoções intensas, criando um ambiente mais apreciado pelo meio social, conforme sugerido pela junção da Lua e Plutão em seu signo. No entanto, a atenção de Marte na esfera familiar pede cautela para evitar conflitos desnecessários. É o horóscopo, portanto, para Aquário. Agora, fechando, vamos para o último signo de hoje, Peixes. O signo de Peixes, ele vai de 19 de fevereiro a 20 de março. Atenção, piscianos, seus talentos analíticos recebem um impulso hoje, favorecendo sua habilidade na administração de desafios. Mudanças propícias podem se manifestar, liberando você de certas restrições, graças à junção entre Lua e Plutão na área da crise e a harmonia de ambos com Sol e Urano na área familiar. No entanto, tenha cautela ao compartilhar os seus dilemas, uma vez que Marte indica tensão no campo comunicativo. Mensagem para quem é de Peixes. Pronto, foi o horóscopo personal de hoje, 6h22, intervalo.

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0: Bom Dia Nordeste. Tom Barros.
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1: Dá um giro aqui por essa cidade linda de Nossa Senhora da Assunção, a Fortaleza. Aí está a Avenida Heracto Graça, não é? Heracto Graça. Nos dois sentidos, o movimento é pequeno. Quem vem dali do centro de Fortaleza na direção da Aldeota, ou então vai da Aldeota para o centro de Fortaleza. Rapaz, hoje parece que tem um feriadão que continua, né? Dá essa sensação, né? Aí foi facultativo, é. Agora que eu me lembrei. Tem razão, nem estava lembrado disso. Ponto facultativo. Por isso é que tem pouco carro na cidade aí rodando. Vamos lá para outro ângulo, para outro lugar, para ver aí como é que tá, né? Heracto Graça já mostramos, vamos ver um outro ângulo de outra cidade. Essa daí é. Deixa eu identificar aqui. É Washington Soares. Ah, no cruzamento com Oliveira Paiva, não é? Ali o movimento é grande. Pois bem, o movimento está grande no dia comum. Mas hoje, com ponto facultativo, ontem feriado, o movimento está pequeno. Nós estamos vendo o cruzamento da Oliveira Paiva com a Washington Soares. Sem problema de congestionamento. Vamos nós. Avenida Leste-Oeste também, legal, com movimento bom, sem problema de congestionamento. Mais veículos vindo lá da Barra do Ceará na direção da Igreja da Prainha, de Monsenhor Tabosa. E pouquíssimos carros no sentido contrário. Da Prainha lá para o Pirambu, para a Barra do Ceará. Quase nada. E na parte baixa, movimento pequenininho também. Do lado da 10ª Região Militar, quem dobra à direita vai para a Catedral, quem dobra à esquerda vai na direção da Cefaz. Movimento muito tranquilo também na Avenida Alberto Nepomuceno, sob o viaduto da Leste Oeste. Vamos nós. Rotatória da Praça Portugal. Movimento quase nenhum, rapaz. Pequeno mesmo. Nesse ponto facultativo de hoje. Então tá aí a Avenida Dom Luiz, a Desembargador Moreira, ali no cruzamento, fazendo a rotatória da Praça Portugal, sem nenhum problema de tráfego de veículos. Tudo Pai Dégua. Agora vamos para Raul Barbosa. Movimento intenso para um dia de ponto facultativo, né? Vindo lá da Aerolândia, barra da Aerolândia, do BR-116 para o Aldeota, movimento grande, interessante. Ponto facultativo não era para estar assim, não. Agora, no sentido contrário, aí sim, tem quase nenhum veículo passando, não. Saindo aqui da Assembleia Legislativa, pegando direto para receber lá em cima a BR-116, um carro, duas motocas, tá, na parte baixa da Rua Barbosa, tem nenhum carro passando agora. Beleza, tudo tranquilo. Beleza, beleza, beleza pura. Prontinho. 6:28, tem alguém na linha aí para falar? Quem? Fala, Francisco!
2: Ah, que bom dia, meu amigo Tom Barros.
1: Bom dia, Francisco!
2: Tom Barros, meu amigo aqui, quem está falando é Francisco, aqui de Caridade.
1: Ô, rapaz, Caridade!
2: Eu trabalhei 16 anos aí no prédio da Receita Federal. Trabalhava com Everardo de Pinho Vieira. Que era muito seu conhecido. Também trabalhava lá o doutor Djalma, né? Que você fala muito nele, advogado, né?
1: É.
2: E bom dia, meu amigo. Eu estou ligado nesse seu programa todos os dias.
1: Muito obrigado, Francisco.
2: Tomar, me diz uma coisa, meu amigo. Você ainda tem aquele bugre que você tinha?
1: Ainda tem.
2: Você talvez nunca botou fora ele, né?
1: É, ainda tem. Mas
2: teu bugre.
1: Tá resistindo, bichinho.
2: Diga alguma coisa. Por favor, bom dia.
1: Bom dia. Um abraço. João Vieira, fala, João.
3: Bom dia, Nordeste.
1: Bom dia.
3: Dia, Aline. Bom dia, Tom Barros e toda a equipe da Verdinha, os ouvintes.

0: Muito
1: Obrigado.
0: Senhor Jesus Cristo, é um ótimo final de semana para todos nós, que nos proteja de todo o mal.
1: Amém.
0: Amém. Tom Vieira, Romante Serve Luz.
1: Obrigado, meu irmão. Pronto. João Eudes, fala, João.
2: Bom dia, Tom Barros. Já estou no melhor. Bom dia, Nordeste.
1: Bom dia.
2: Gostaria de mandar um abraço para minha filha Jane, Jade e minha esposa Juma D'Arte. João Eudes de Vajota.
1: Valeu, João Eudes. Bom, na volta depois aqui, eu vou voltar do Rádio Notícias, vou ler os que a Aline acabou de me mandar agora, tem um bocado de mensagem aqui, vou ler tudinho, assim que voltar. Vem aí o Rádio Notícias Verdes Mares com a Elisiane Correia.

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1: Bom dia. Está no ar o Rádio Notícias Verdes Mares. Hoje é sexta-feira, dia 5 de junho de 2026. Vamos conferir as manchetes do dia. Justiça de São Paulo mantém prisão de homem suspeito de tentar estuprar nutricionista cearense. Cearense que forneceu idade errada e se passou por adolescente para aplicar golpe deve seguir presa. Termina hoje o prazo para as inscrições do Enem 2026. Mulheres empreendedoras do setor de turismo, vítimas de violência, terão acesso a novas formas de crédito. E os assuntos do esporte, o Fortaleza que deve ter mudanças para a grande final da Copa do Nordeste diante do Vitória e o Ceará que busca o retorno do meia Lucas Mugni para o restante da Série B. Essas e outras notícias a partir de agora.
0: Segurança.
1: A designação do primeiro comando da capital, PCC, e do Comando Vermelho, o CV, como organizações terroristas pelos Estados Unidos, entrou oficialmente em vigor nesta sexta-feira. A Beatriz Irineu traz ao vivo as informações. Bom dia para você, Bia.
2: Oi, Viviane, bom dia para você e para todo mundo que nos acompanha. Exatamente, com essa decisão, essas facções brasileiras elas vão passar a ter o mesmo enquadramento jurídico que é adotado pelos Estados Unidos para cartéis do narcotráfico. E esses cartéis da América Latina e de outros grupos criminosos internacionais. Na prática, a medida vai permitir a aplicação de sanções econômicas mais rigorosas, bloqueios de bens em territórios americanos e monitoramento ampliado de movimentações financeiras relacionadas aos grupos. Os especialistas apontam que empresas e pessoas que mantiverem vínculos ou fornecerem apoio material a essas organizações podem enfrentar restrições e punições previstas.

0: vistas na legislação norte-americana. Há experiências semelhantes em países como México, Colômbia e Venezuela, que mostram que a classificação fortaleceu esses mecanismos de fiscalização financeira e endureceu penas aplicadas aos criminosos processados nos Estados Unidos. Por outro lado, não há evidência de que a medida por si só tenha reduzido a atuação de organizações criminosas ou os índices de violência nos países. Volto com você ao estúdio.
1: Obrigada, Beatriz, pelas informações. E uma nutricionista cearense foi vítima de tentativa de estupro dentro do próprio apartamento no estado de São Paulo. Para se defender, ela chegou a utilizar um golpe chamado de mata-leão no suspeito, que acabou sendo preso. Os detalhes desse caso com o Matheus Facundo.
2: Uma cearense de 35 anos passou por momentos de tensão ao ter o apartamento invadido por um homem em um condomínio residencial na cidade de Barueri, na Grande São Paulo. O caso aconteceu na manhã do último dia 23 de maio e imagens de segurança mostraram o momento em que o suspeito aproveita a saída de um morador para entrar no prédio e passar pela portaria sem ser percebido até o andar da vítima. Segundo as investigações da Polícia de São Paulo, o homem caminhou pelo corredor e observou apartamentos até entrar no imóvel da cearense. Dentro do apartamento, a mulher foi atacada e passou cerca de 13 minutos em luta corporal com o invasor. Para se defender, ela usou técnicas que aprendeu em aulas de artes marciais e conseguiu imobilizar o agressor com o golpe mata-leão. Após conseguir se libertar, a vítima saiu correndo pelo corredor e pediu socorro. Moradores ajudaram a conter o suspeito até a chegada da Guarda Civil Municipal de São Paulo. O homem foi preso em flagrante e o caso foi registrado como tentativa de estupro, lesão corporal e violação de domicílio. A vítima sofreu ferimentos pelo corpo e foi atendida em um pronto-socorro e desde então tem passado por acompanhamento psicológico. Ela também deixou o apartamento onde o crime ocorreu.
3: No mesmo dia, meu namorado já me levou para o hotel. Fiquei uns dias no hotel, a gente já mudou para outra cidade, ele está comigo direto, está me dando todo o suporte, emocional, financeiro, tudo isso ele tá fazendo por mim. A gente já está em outra cidade, outro apartamento. Já comecei a terapia, porque por mais forte que eu pareça ser, por mais voz que eu queira dar aqui para as outras mulheres, o meu psicológico está muito abalado. Eu não estou conseguindo dormir direito, eu estou tendo que dormir com medicação. Eu sinto medo, eu sinto, a minha porta mexe, eu já fico tensa. Eu acho que está muito relacionado ao sono, por isso que eu não estou conseguindo dormir direito, porque eu associo o descansar e dormir com o que aconteceu, mas já estou tratando isso. E mulheres, eu só tenho para dizer para as mulheres que se protejam de alguma forma.
2: Matheus Facundo para Verdinha, FM 92.5 e TV Diário.
1: E o portal G1 São Paulo teve acesso ao depoimento de Wellington de Oliveira Santos, suspeito da tentativa de estupro. Em um dos trechos, ele implora ao juiz para não ser preso. Vamos acompanhar.
4: Eu estava alcoolizado, eu não corro todo esse risco, não. Eu não estou com problema, não, doutor. Eu te imploro aí, doutor. Eu cuido do meu pai, eu cuido do meu filho.
5: Eu não vou soltar o senhor.
4: Por favor, doutor, eu te imploro, doutor, que o senhor possa me ajudar, que o senhor possa me dar uma confiança, doutor. Meu pai depende de mim, doutor.
5: Ah, eu já entendi.
4: Por
5: Chama o
4: favor,
5: rapaz aí pra mim.
4: eu imploro a você, doutor.
1: Uma cearense foi presa após fingir ser uma criança e ser adotada por uma família em Santa Catarina. Quem explica pra gente esse caso é a Luana Barros.
6: A mulher de 37 anos, presa após fingir ter 12 anos e ser adotada por uma família em Santa Catarina, foi identificada como Amanda Maria Souza de Oliveira. Segundo a Polícia Civil, ela é cearense e já havia sido autuada por aplicar o mesmo golpe nos estados de São Paulo, Rio de Janeiro, Minas Gerais, Rio Grande do Sul e Goiás. Amanda havia dito que se chamava Gabriele para a família com quem morou por 14 meses em Santa Catarina. Para enganar a família, ela disse ter autismo e outras condições clínicas. Ela também afirmou que a aparência adulta era porque ela havia tomado hormônios durante a infância de modo forçado. A criminosa chegou até a família por meio de uma igreja. Lá ela disse que havia sofrido maus tratos e fugido.

0: da família biológica no Pará. Amanda confessou o crime após ser presa em flagrante e foi encaminhada ao Presídio Regional de Joinville. Todos os detalhes sobre isso você confere no site do Diário do Nordeste. Luana Barros para Verdinha FM 92.5 e TV Diário.
1: E um casal foi preso suspeito de assassinar um idoso em Caucaia. A vítima teve o corpo encontrado já em estado de decomposição. As informações com a Emanuela Campelo.
2: A Polícia Civil do Ceará prendeu uma mulher de 26 anos e um jovem de 19 anos, ambos com antecedentes criminais. Eles são apontados pelo envolvimento na morte de um idoso que estava desaparecido desde o dia 24 de maio deste ano. O desaparecimento da vítima havia sido noticiado por meio de um boletim de ocorrência. Na última segunda-feira, dia 1º deste mês, o corpo do idoso foi encontrado no bairro Conjunto Metropolitano, em Caucaia. Segundo a Polícia Civil, os restos mortais já apresentavam sinais de violência em estado avançado de decomposição. O jovem de 19 anos já tinha antecedentes criminais por tráfico de drogas. Ele foi o primeiro a ser detido na terça-feira, dia 2. Contra ele, também foi cumprido um mandado de prisão em aberto. Já a mulher de 26 anos, que possui também antecedentes, desta vez por roubo, foi localizada e presa no dia seguinte, na quarta-feira. Ainda não há informação sobre o que teria motivado o crime. Os dois presos foram encaminhados para procedimentos cabíveis e estão à disposição da Justiça. A Polícia Civil do Ceará informa que os trabalhos continuam com o objetivo de esclarecer a motivação do fato, assim como identificar se há outros envolvidos neste homicídio. Emanuela Campelo para FM Verdinha 92.5 e TV Diário.
1: Uma adolescente de 15 anos foi assassinada a tiros na tarde desta quinta-feira no município de Pedra Branca, no interior do Ceará. De acordo com informações preliminares, a jovem participava de uma confraternização em uma casa com piscina, localizada no bairro Conjunto João Pinto, quando foi surpreendida pelos disparos. Horas antes do crime, a adolescente havia publicado nas redes sociais mensagens relacionadas à organização do encontro e convidando amigos para o evento. A jovem também havia compartilhado recentemente nas redes sociais a perda gestacional do primeiro filho. Em nota, a Secretaria da Segurança Pública e Defesa Social informou que a investigação está a cargo da Delegacia de Polícia Civil de Pedra Branca, que trabalha para esclarecer a motivação do crime e identificar os responsáveis. E uma operação integrada entre a Receita Federal, a Polícia Civil do Ceará e a Polícia Rodoviária Federal apreendeu 150 motos elétricas de origem chinesa. Os veículos são avaliados em cerca de R$ 1.200.000. Maiara Mourão tem as informações.
3: As investigações começaram ainda no fim de semana, quando surgiram indícios. A ação aconteceu na noite desta quarta-feira. E foi resultado de um trabalho de análise de risco e troca de informações entre os órgãos envolvidos. As investigações começaram ainda no fim de semana, quando surgiram indícios de irregularidades relacionadas ao transporte de carga. As motos estavam sendo levadas em um caminhão-baú que saiu de São Paulo com destino declarado a Teresina, no Piauí. No entanto, durante a fiscalização, os agentes identificaram inconsistências nas informações da carga e concluíram que a mercadoria seria entregue no Ceará. Além da suspeita de entrada irregular no país, os investigadores apontaram indícios de subfaturamento, já que o valor declarado para o transporte era considerado incompatível com a carga transportada. Após o monitoramento do veículo, as equipes conseguiram interceptar o caminhão na unidade operacional da Polícia Rodoviária Federal em Itaitinga, região metropolitana de Fortaleza. A apreensão da carga e do veículo foi realizada imediatamente. Ninguém foi preso durante a operação. A Receita Federal ficará responsável pela continuidade das investigações para identificar os envolvidos, apurar possíveis crimes fiscais e tributários e encaminhar o caso ao Ministério Público Federal para as medidas cabíveis.
1: Um cão foi resgatado pelos bombeiros após ficar cerca de 24 horas preso embaixo da estrutura de uma calçada na Avenida Osório de Paiva, em Fortaleza. Uma moradora da região passou a madrugada ouvindo latidos e choro do cachorro. Quando amanheceu, ela encontrou o cão preso em uma galeria e pediu ajuda a um ativista para resgatar o animal.

0: Os agentes dos bombeiros foram chamados e encontraram o cão preso em uma estrutura semelhante a um bueiro. A equipe quebrou parte de uma calçada para acessar o local em que o animal estava. Em seguida, foi usada uma ferramenta para imobilizar o cão e retirar ele com segurança. Após o resgate, o animal foi acolhido por um lar temporário e irá passar por exames antes de ser colocado para adoção. A Justiça do Maranhão proibiu a rede de farmácias Drogasil de exigir dados pessoais, como o CPF, em troca de descontos nos produtos. Na decisão, o TJ do Maranhão também multou a empresa em 10 milhões por danos morais coletivos. O juiz Douglas de Melo Martins entendeu que existe uma coação econômica aos consumidores. Já que decidem por não informarem seus dados, eles terão que pagar mais caro pelo mesmo produto. A ação contra a empresa foi ajuizada por duas entidades de proteção ao consumidor do Maranhão. A decisão também estabelece um prazo de 60 dias para a implementação de políticas claras de conscientização nas lojas. A defesa da Drogasil defendeu que as práticas são regulares e que a solicitação de dados pessoais dos clientes é apenas uma opção oferecida para ter acesso aos benefícios. 6h46.
1: Educação.
0: Termina hoje o prazo de inscrição para o Enem 2026. Os candidatos devem realizar o procedimento exclusivamente pela página do participante, disponível no portal do INEP. O período de inscrição também contempla os pedidos de atendimento especializado e a solicitação de uso do nome social durante todas as etapas do exame. Entre as novidades desta edição está a aplicação dos grupos que podem solicitar atendimento especializado. Agora, candidatos com transtornos mentais, como ansiedade e transtorno obsessivo compulsivo, o TOC, também estão incluídos nas condições previstas pelo edital. Os estudantes concluintes do ensino médio da rede pública terão a inscrição pré-preenchida, mas precisam acessar o sistema para confirmar a participação, escolher a língua estrangeira da prova e informar eventuais necessidades de acessibilidade. A taxa de inscrição é de R$ 85,00 e poderá ser paga até o dia 10 de junho via Pix, cartão de crédito, débito ou boleto bancário. As provas do Enem serão aplicadas nos dias 8 e 15 de novembro. 6h47.
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0: A gente faz aquele giro aqui pela capital nessa manhã de sexta-feira. Começando nesse momento, na Avenida Washington Soares com a Oliveira Paiva. Trânsito por lá bastante movimentado para você que vai em direção ali à região do Cambeba, região da Messejana. O mesmo para quem está vindo ali da Oliveira Paiva, também seguindo nesse momento. Mais um destaque para você, a Avenida Leste-Oeste. Nesse momento, quem está subindo ali o viaduto ou quem está descendo para acessar a Alberto Nepomuceno não vai enfrentar trânsito. Movimentação tranquila nos dois pontos de acesso. 6h48 e no próximo bloco, mulheres empreendedoras do setor de turismo vítimas de violência terão acesso a novas formas de crédito. Tem ainda os assuntos do esporte. Fortaleza que deve ter mudanças para a grande final da Copa do Nordeste e o Ceará que busca o retorno do meia Lucas Mugni para o restante da Série B. Voltamos em instantes aqui na Verdinha FM, o jornalismo que fala a nossa língua.

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0: 6h51.
1: Economia.
0: A Latam deve suspender a venda dos voos semanais entre Fortaleza e Santiago a partir de 17 de outubro deste ano. Segundo a apuração do colunista Igor Pires, até essa data os voos continuam ocorrendo aos sábados. A linha passou a operar desde o segundo semestre de 2024. No entanto, não há horizonte de venda para esse voo, pelo menos até fevereiro de 2027. A reportagem fez buscas no site da Latam nos dias 3 e 4 de junho. A companhia informou em nota que quaisquer novas operações ou ajustes em sua malha aérea serão comunicadas oportunamente. Com a possível saída do trecho entre Fortaleza e Santiago, a expectativa é saber que rota internacional será adotada para completar 4 frequências semanais ou que rota já existente pode receber mais frequência. Atualmente, a Latam possui compromisso de operar pelo menos 4 frequências semanais a partir de Fortaleza. Hoje, ela faz com 2 voos semanais a Lisboa, 1 para Miami e 1 para Santiago. E mulheres que comandam pequenos negócios no setor de turismo e enfrentam situações de violência doméstica terão acesso a novas condições de crédito e renegociação de dívidas. O governo federal anunciou mudanças no Fundo Geral de Turismo para oferecer apoio financeiro a essas empreendedoras. Os detalhes você acompanha agora com Sávio Manfredini.
2: Microempreendedoras do setor de turismo que são vítimas de violência doméstica ou de gênero passarão a contar com condições especiais para renegociar financiamentos contratados por meio do Fundo Geral de Turismo, Fungentur. As novas regras foram anunciadas pelo Ministério do Turismo e têm como objetivo oferecer apoio financeiro a mulheres que enfrentam situações de violência e que muitas vezes veem seus negócios e a sua renda serem afetados por esse contexto. Entre as medidas está a possibilidade de suspender por até 6 meses o pagamento das parcelas dos financiamentos. Além disso, os prazos de carência e de amortização das operações também foram ampliados, tanto para investimentos em empreendimentos, quanto para a compra de bens e capital de giro. As novas condições valem para contratos já existentes e também para os novos financiamentos. Para ter benefício, a empreendedora deverá comprovar que foi vítima de violência física, psicológica, sexual, moral ou patrimonial, conforme prevê a Lei Maria da Penha. Segundo o Ministério do Turismo, a iniciativa busca reduzir os impactos econômicos da violência sobre mulheres que comandam negócios no setor. Dados do Anuário Brasileiro de Segurança Pública apontam que o Brasil registra mais de 1 milhão de atendimentos relacionados à violência de gênero todos os anos. Sávio Manfredini para Verdinha FM 92.5 e TV Diário.
0: 6h54.
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0: Acontece na próxima semana a Ocean Smith 2026. O evento

0: O evento discute a cadeia produtiva em torno da economia do Mar do Ceará. O Egídio Serpa traz as informações.
1: Bom dia, teleouvintes do Rádio Notícias Verdes Mares. Será realizado nas próximas segunda e terça-feiras no Auditório Valdir Diogo da Federação das Indústrias, da FIEC, o Ocean Summit 2026, evento que reunirá toda a cadeia produtiva da economia azul ou economia do mar, que debaterá todos os temas ligados ao que o Ceará produz no oceano, desde a pesca da lagosta até a geração de energia eólica offshore, ou seja, dentro do mar. O Ocean Summit 2026 começará segunda-feira, dia 8 de junho, data considerada o Dia Mundial dos Oceanos. Participarão dele empresários e pesquisadores de organismos públicos e privados, os quais conversarão sobre a década do oceano, criada pela ONU, e os desafios da nova economia global baseada em sustentabilidade, inovação e resiliência. O evento será promovido pelo Observatório da Indústria da FIEC e pelo IEL, com o apoio do SEBRAE Ceará. O principal destaque da programação será a presença de Gunther Pauli, empresário, economista e escritor belga, reconhecido mundialmente como pioneiro do conceito da economia azul, referência global em modelos econômicos regenerativos. Pauli defende uma lógica de desenvolvimento capaz de unir crescimento econômico, inovação e recuperação ambiental, inspirando governos, empresas e organizações em diferentes países. O Ceará tem 600 quilômetros de costa e nessa área atuam empresas de grande e pequeno portes que capturam, beneficiam e exportam pescados, inclusive lagosta, atum e sardinha. Empresas multinacionais, como a espanhola Robson Crosswhite, já se instalaram no Ceará, mas outras também estão chegando com investimentos nessa mesma área. O presidente da FIEC, Ricardo Cavalcante, disse a mim que o futuro da economia do mar no Ceará é muito promissor. Egídio Serpa, para o Rádio Notícias Verdes Mares.
0: 6h57.
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0: O presidente da Ucrânia, Volodymyr Zelensky, publicou nesta quinta-feira uma carta aberta endereçada ao presidente russo, Vladimir Putin, propondo um encontro entre os dois e o fim da guerra. Sávio Manfredini traz esse e outros assuntos, destaques internacionais.
3: O presidente da Ucrânia, Volodymyr Zelensky, voltou a defender uma reunião presencial com o presidente russo, Vladimir Putin, para tentar avançar nas negociações de paz entre os dois países. Em uma carta divulgada nesta semana, Zelensky criticou a atuação do governo russo nos últimos anos e destacou os impactos da guerra, como a morte de soldados e os prejuízos econômicos causados pelo conflito. O líder ucraniano propôs que o encontro aconteça em um país neutro e sugeriu um cessar-fogo durante as negociações. Após a divulgação da carta, o governo russo afirmou que Zelensky está convidado a ir à Rússia. Já o presidente dos Estados Unidos, Donald Trump, disse que considera positivo um encontro entre os dois líderes. Quatro petroleiros iranianos carregados com cerca de 7 milhões de barris de petróleo cruzaram o Estreito de Hormuz em uma movimentação inédita desde o início do bloqueio imposto pelos Estados Unidos aos portos iranianos em abril deste ano. A informação foi divulgada pela empresa de monitoramento marítimo Kepler. Segundo a companhia, os navios partiram da ilha de Kark, principal terminal petrolífero iraniano, responsável por cerca de 90% das exportações de petróleo do país. Os navios atravessaram o estreito na última segunda-feira com os sistemas de rastreamento desligados. O episódio acontece em meio à tensão entre Estados Unidos e Irã. As forças americanas vêm reforçando a fiscalização na região e anunciam regularmente ações contra embarcações que tentam driblar o bloqueio econômico imposto ao país. E um guia Sherpa nepalês foi encontrado vivo no Monte Everest após passar quase uma semana desaparecido em uma das regiões mais perigosas da montanha. Hilary Dawa foi localizado por uma equipe de limpeza enquanto se arrastava pela neve próximo à geleira de Khumbu, acima do acampamento base do Everest. Segundo os organizadores das buscas, ele sobreviveu em condições extremas, sem comida e sem oxigênio suplementar. As circunstâncias do desaparecimento ainda estão sendo investigadas. Nesta temporada, cerca de 1.000 alpinistas e guias alcançaram o topo do Everest. Pelo menos 5 pessoas morreram durante as tentativas de escalada da montanha mais alta do mundo. Sávio Manfredini para a Verdinha FM 92.

0: e essa doença desaparece. Outras pessoas que podem se expor a uma determinada partícula de um alimento, né? A gente sabe que a partícula do leite, ele está em muitos alimentos. A partícula do ovo, né? Essas Isso. frações do ovo também. E essas pessoas, algumas até ao inalar o alimento. Uma pessoa alérgica também a camarão, ela vai para um restaurante, ela não pede o alimento, mas as partículas podem vir escondidas no seu, na sua refeição. Ou pode estar em uma mesa próxima, em que esse cheiro, essa inalação, chega até o paciente e ele vai entrar em contato com a partícula daquela substância em que ocorre uma hipersensibilidade. O organismo reage de forma exagerada àquela partícula, causando esse evento gravíssimo que é a anafilaxia. Ele vai remover essa tampa e colocar, pode ser por cima da roupa mesmo, ele vai bater de forma rápida e segurar a caneta na região superior e lateral da coxa. Mantém 10 segundos a caneta naquele local e imediatamente o evento anafilático ou o edema de Glote vai reverter. Mesmo com essa melhora, a pessoa deve se dirigir a um pronto atendimento.
1: Mas fura essa caneta?
0: Caneta, ela tem uma agulha dentro dela. Aqui no Brasil está tendo uma força-tarefa da Sociedade Brasileira de Alergia Nacional para que a Anvisa deixe ser produzido, porque para conseguir essa caneta aqui no Brasil, ela tem que ser, ela é importada, tem que comprar de uma importadora, o custo é elevado, e está passando por teste essa caneta que aqui no Brasil está sendo fabricada, precisa apenas da autorização da Anvisa. Sim. Em que também provavelmente vai ser distribuída pelo SUS para as pessoas que precisam portar a caneta. Quem não consegue tem que andar, às vezes, com a própria ampola de adrenalina, com a seringa. Aí tem todo aquele trabalho de montar, né, de tirar a ampola, de quebrar e de colocar dentro da seringa com agulha intramuscular. Porque se a gente for usar uma agulha subcutânea, essa também vai ter uma resposta tardia, né? E a gente precisa de segundos, de menos de um minuto para reverter esse processo gravíssimo.
1: Então essa caneta é muito melhor que é ligeiro, né? É aqui ligeiro. O camarada vai usar esse equipamento todinho aí.
0: É.
1: A canetinha exatamente. Ali já resolve, né?
0: Exato.
1: Eu queria saber, a menina está dizendo que o tempo ali já acabou. Vale, meu Deus, eu ainda estava querendo ver esses outros ali, né? Esse daí, rapidinho.
0: Bom, aqui são medicações com uso em aerosol, em que hoje em dia os asmáticos eles conseguem Isso. receber essas medicações, inclusive pela farmácia popular.
1: É.
0: Falar a importância de que hoje as mudanças de temperatura, né, o aquecimento global, o efeito estufa, está mantendo mais substâncias, mais, vamos dizer assim, sujeira no nosso ar. Isso acaba irritando mais as vias aéreas superiores e inferiores. Mas a gente não tem como mudar o clima, atualmente não tem como fazer esses cuidados de uma forma geral, mas temos como cuidar da doença. As pessoas precisam entender que são doenças crônicas e precisam ter um atendimento regular e usar a medicação de acordo com o seu médico assistente orientar. Lembrar que quando a pessoa termina aquela medicação, deve continuar com outra medicação. Ah, mas eu estou bem, não estou sentindo nada. Mas aquela inflamação é crônica e ela vai entrar por algum gatilho em atividade novamente. E a pessoa corre risco de ter que ir para o hospital. E, infelizmente, a asma ainda mata muitas pessoas ao ano no Brasil. E é uma doença reversível, desde que as pessoas tenham a disciplina de fazer um acompanhamento médico, de utilizar as medicações. Então é muito fácil, tanto os idosos como as crianças, né? Apertou aqui Isso. o dispositivo, a pessoa vai respirar 10 vezes pela boca. As pessoas às vezes confundem, acham que são 10 segundos. 10 segundos você vai respirar em média 5 vezes. Precisa respirar 10 vezes cada jato, que vai ser em média de 20 a 30 segundos. Seguir a orientação do seu médico. As medicações, às vezes, você consegue baixar a dose, você consegue fazer medicações de mais baixa potência. Lembrar que, muitas vezes, a doença precisa de usar o broncodilatador, mas os anti-inflamatórios tópicos, eles são medicações extremamente seguras e que até gestante pode usar. A rinite também chama a atenção, que é uma doença que cresce de forma exponencial. Hoje se fala em 25% das crianças e dos adolescentes. E as pessoas, às

0: vezes acabam negligenciando o cuidado com a rinite. Ficam utilizando apenas medicações paliativas, quando na verdade é uma doença crônica, precisa ser cuidada. Porque além de prejuízo na sua qualidade de vida, às vezes prejudica o sono, o aprendizado, a disposição para estudar, para realizar suas atividades de uma forma geral, inclusive de lazer. E os pacientes que não cuidam de rinite, eles têm 5 vezes mais chance de se tornar asmáticos. Então, tudo isso pode ser cuidado, controlado, desde que a pessoa siga com esse tratamento adequado.
1: Esse é o tipo de equipamento, esse último que está faltando aí.
0: Esse. Aqui são medicações com partículas extra fina. Quando você faz uma espirometria, uma pletismografia, você identifica que, às vezes, o brônquio medial está acometido, mas também o brônquio terminal, que é o FEV2575, alterado, que mostra que essas vias terminais estão prejudicadas, estão estreitas. Hoje em dia também você consegue identificar asma nas criancinhas pequenas, que não consegue fazer a espirometria e faz o feno. O feno é um exame bem lúdico, em que tem uma tela, tem um carrinho andando numa floresta e a enfermeira vai orientar a criança a soprar de forma que o carrinho não saia daquela estradinha e você vai identificar no exame o processo inflamatório e tomar as decisões se ela pode continuar a medicação, se há necessidade, se pode parar, se vai ser uma medicação temporária. Então, essa medicação são partículas extrafina em que a pessoa vai aspirar. Primeiro, ela deve esvaziar o pulmão para que possa penetrar melhor a medicação até essas vias mais terminais. Ela seca, expira, põe na boca, suga.
1: Suga. Pronto. Segura.
0: E permanece por 10 segundos para que a medicação seja recebida exatamente nos receptores e tenha a eficiência
1: esse
0: adequada.
1: Esse ajuzinho aí eu faço, tenho lá em casa, esse bichinho aí.
0: Pronto, esse ajuzinho também é uma medicação bem interessante. Você coloca a cápsula, você vai fechar, vai apertar esse botãozinho, soltar, vai expirar, vai puxar e prender. Ele não vai chegar nas vias mais terminais, mas ele vai ter uma ação também muito boa para o paciente que tem uma asma mais clássica, né?
1: É verdade.
0: Então, assim, hoje em dia, com essas mudanças de temperatura o tempo todo, com a biodiversidade, a gente fala da biodiversidade, das disbioses, é como se o nosso sistema imunológico estivesse vivendo no passado e a nossa prática diária de alimentação contemporânea, com todos esses alimentos processados, essas comidas que não são tão saudáveis, prejudicam a nossa biodiversidade intestinal, que são as bactérias boazinhas. Elas nos ajudam a trazer tolerância aos alimentos, a não ficar criando essa hipersensibilidade. Então, a gente sabe que vida saudável, aquela vida como se a gente estivesse morando em um mundo rural, em um mundo de 50, 100 anos atrás. Mas essa vida contemporânea causa exatamente essas doenças alérgicas.
1: Doutora, e as pessoas que acompanharam essa entrevista bem esclarecedora, com tantos detalhes, com tantas informações, ela pode pegar onde agora? Terminou aqui a sua entrevista, certo? A pessoa está ouvindo, não decorou tudo. Ela tem algum dispositivo, Instagram, onde ela possa pegar todas as informações?
0: Nós temos o nosso Instagram, que é Pneumologia Ceará.
1: Pneumologia Ceará.
0: Ou Medicinar Fortaleza.
1: Medicinar Fortaleza. Aí, essas informações estão todas lá?
0: Temos, sim. Sempre nós temos o pessoal que faz a informação para tentar levar cuidados, orientações para a população de uma forma geral. Isso é a função mesmo do médico, do pessoal da... Nós que somos profissionais da saúde, os médicos, os enfermeiros, os técnicos de enfermagem, os fisioterapeutas, toda essa equipe trabalhando junto para tentar ajudar na saúde do cidadão.
1: Doutora Lorena Madeira, foi um prazer tê-la aqui no programa, viu? Prazer imenso.
0: Estou aqui sempre disponível. O dispositivo ele vai passar agora por um trabalho de teste de utilidade e usabilidade na Escola de Saúde Pública. O Ministério de Ciência, Tecnologia e Inovação deve chegar esse mês ou o próximo para receber o projeto, né, ser entregue. E depois, essa tecnologia vai ser um trabalho para que ele entre na vida real.
1: Certo.
0: É um sonho que nós todos da equipe estamos lutando para isso. A doutora Liana Jucá também faz parte da equipe.

0: Felipe, a doutora Ingrid Correia, o Glendo Freitas, o Paulo Armando, o professor Alzuí. Então, assim, é uma equipe bem grande que está trabalhando em design, em desenvolvimento, em hardware, em software. O pessoal da Criarse que fez o primeiro protótipo. Então, tudo isso, juntamente com o governo, estamos tentando levar essa tecnologia, né?
1: Vamos usar futuramente, se Deus quiser. São 8 horas e 11 minutos, 8 e 11.
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1: O IPS está com inscrições abertas para um concurso para o cargo de analista de políticas públicas. O repórter Renato Bezerra traz agora mais informações com você, Renato.
2: Renato Bezerra.
3: O IPES abriu inscrição de concurso público com 36 vagas para o cargo de analista de políticas públicas distribuídas em 5 áreas do conhecimento. Para se candidatar, é preciso ter um ensino superior completo com diploma de instituição reconhecida pelo MEC. O salário base para o cargo é de R$ 5.400, mas somando todas as gratificações previstas, a remuneração pode chegar até R$ 21.000. As inscrições podem ser feitas até o dia 25 de junho pelo site do Instituto Avalia, que é a entidade responsável pelo certame. As provas objetivas serão aplicadas em Fortaleza no dia 25 de julho. Para mais informações, acesse o edital disponível no site do Diário do Nordeste, clicando na editoria Papo Carreira. Renato Bezerra para a Rádio Verdinha FM 92.5 e TV Diário.
1: São 8 horas e 12 minutos, intervalo, a gente volta já com Milton Bezerra.

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1: Wilton Bezerra, que alegria, rapaz, recebê-lo aqui no programa, rapaz. Bom dia, tudo bem?
2: Bom dia, quase que a gente entra na voz do Brasil, né?
1: Ainda tem, ainda tem a voz do Brasil, tem?
2: Tem, pela manhã.
1: Tem mais não, acabou.
2: Eu não tanto assim que eu disse, pronto, entrar na voz do Brasil.
1: Mas é bem feito, sério. Bem feito, desde ontem que não, tu não quer trabalhar, macho. Pediu pra não vir, que é isso.
2: Trabalhar.

0: tomar. Por trabalhar uma forma sofisticada de escravidão. A expressão é fluir. Fruição, fumar.
1: É. Eu tô querendo que você participe do programa todo dia. Já disse lá na produção, rapaz, Wilton Bezerra é sinônimo de audiência. Ele não pode, tem que ser todo dia, entendeu? É audiência pega total.
0: Essa corda não.
1: Hein?
0: Essas cordas ainda daí, eu tô pegando mais não,
1: viu? Não é não, minha filha? Oh, é sinônimo de audiência ou não é? Claro que é sinônimo de audiência. Bota todo dia, não deixa ele folgar mais não. Wilton Bezerra, agora deixando a brincadeira de lado. Aí o sábado chegou, amanhã, né? Vai chegando e a decisão da Copa do Nordeste, que é o mote aqui hoje no programa. Vamos lá.
0: Pois é, rapaz. Time do Fortaleza, esperando repetir o feito, como ocorreu diante do Sport, quando ele ganhou pelo placar de 2-0. Mas eu costumo dizer que no futebol não é assim, não. Futebol não há garantia de absolutamente nada. Eu costumo dizer que a glória do domingo ela não é obrigatória na quarta-feira. A obra conseguida no domingo, ela não se repete na quarta-feira. Nem sempre é assim. Claro que a gente deseja, mas o time do Vitória é bem melhor do que o Sport. Não que ele tenha jogado bem em Fortaleza. Pelo contrário, alguns jogadores destacados por Vitória jogaram muito pouco. O Fortaleza teve até com 10 jogadores condições de equilibrar coisa e manter um resultado positivo. Pior é que há uma raiva danada perseguindo esses times cearenses. Com os dois, time do Ceará, por exemplo, ele acaba no segundo tempo de partida, depois de uma vantagem estabelecida, ele acaba levando um gol e tendo um jogador expulso, acaba perdendo o jogo. Da mesma forma, o Fortaleza, com o próprio time do Vitória, acaba tendo uma expulsão, depois uma penalidade é marcada, jogador é expulso. É um problema realmente muito sério para manter o que é conseguido. Mas o Fortaleza vai para campo diante do Sport, acreditando que pode conseguir um bom resultado. Se não acontecer expulsão, se não acontecer penalidade, o Gabra 4. O Miriteiro deve voltar pelo comando do ataque, me pergunte aí. Eu acho que é melhor para o Fortaleza ter um homem de área. Um jogador ali que preocupe os dois zagueiros, com o Vitinho e o Luiz Fernando de trás, dependendo até da escalação do time do Fortaleza. Se ele mantém Luiz Fernando, Vitinho e Miriteiro, ou se ele vai para um 3-5-2 em que o meio-campo fica reduzido a dois jogadores de proteção ao sistema de zaga. Vai depender muito do que o treinador resolver. Mas ele acaba tirando Vitinho, né? Vitinho que andou dizendo o seguinte, que não viu nada no Vitória. Que o Vitória dá muito é chutão e só bate lateral. Falou para os baianos, ele falou demais. Mas é de difícil observação esse jogo. O time do Fortaleza vai ter, certamente, um sistema mais cauteloso. O time do Vitória em casa, com a apoio de sua torcida, tendo vencido o jogo aqui. Pode ser que aconteça o mesmo que ocorreu com o Sport Clube do Recife, mas eu reitero, o time do Vitória é melhor do que o Sport, mas é muito. Então vejamos do que é que dá, viu, Tomato? Vejamos do que é que dá. O Fortaleza tem que vencer com uma diferença de 2 gols, vencendo por 1-0. Leva para as penalidades para saber quem é que bota a mão no caneco mais uma vez da Copa do Nordeste.
1: É verdade, Wilton Bezerra. Beleza pura, sua análise. Vamos todos observar aí o Leão de Aço do PSI, que pode repetir o feito acontecido lá na Ilha do Retiro, né? O favorito era o Sport, ele chegou lá, ganhou e trouxe a vaga e tá aí brigando agora com o Vitória da Bahia. Wilton Bezerra, rapaz, a França do Mbappé perdeu, rapaz, pra Costa do Marfim, cara.
0: Primeiro treinamento, nada mais do que um treinamento. A França é uma das mais fortes seleções dessa competição. O francês é muito bom. E isso acontece. Já se viu isso em outras oportunidades. Treino é treino, jogo é jogo. Copa do Mundo rolando é outra coisa, se eu tomar. Mas acontece, olha, a Argentina começou a Copa do Mundo, em que ela foi campeã do mundo, perdendo para a Arábia Saudita.
1: Oi.
0: Imagine se isso tivesse acontecido com o Brasil.
1: Ave Maria. Wilton Bezerra, bom fim de semana. Amanhã a gente se vê lá no estádio.
0: Valeu, um abraço e até mais ver.
1: Tchau.

0: 8h20.
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0: Uma adolescente de 15 anos foi morta a tiros ontem no município de Pedra Branca durante uma confraternização com amigos. Tadeu Gomes traz agora essas informações. Que coisa, hein, Tadeu?
2: Pois é, Tom, bom dia para você, para todos que nos acompanham. A violência contra a mulher parece não ter fim, hein? A jovem estava em uma casa com piscina, confraternizando com os amigos, quando foi alvejada. Horas antes do crime, a vítima postou nas redes sociais que estava organizando o evento. Ela convidava as pessoas a irem ao local. Durante a confraternização, alguém teria chamado a vítima no portão. Quando a jovem foi atender, a pessoa atirou contra ela. Também nas redes sociais da vítima, ela compartilhou há 2 semanas a perda gestacional do primeiro filho. Amigos comentaram as últimas postagens da adolescente lamentando o fato. Em nota, a Secretaria da Segurança Pública e Defesa Social informou que a Delegacia de Pedra Branca investiga o caso. Agora, Tom, não se sabe ainda se foi feminicídio ou não. A polícia ainda não deu essa informação e a gente vai continuar acompanhando. Agora, Tom, temos um recado importante para quem é da cidade de Nova Olinda, aqui no Cariri. Veículos do programa Brasil Sorridente começam a circular no dia 9 de junho, funcionando como um consultório completo. Pacientes precisam agendar o atendimento previamente no posto de saúde. Esse serviço é totalmente gratuito. A van funciona como uma verdadeira extensão das unidades básicas de saúde.
0: Sim.
2: Ela é equipada com um consultório completo, permitindo que os dentistas realizem desde avaliações e prevenções até tratamentos essenciais diretamente nas localidades mais distantes. Para garantir que todas as regiões sejam cobertas de forma organizada, a Secretaria da Saúde do município montou um roteiro fixo para o consultório móvel. Às terças-feiras, Sítio Várzea; às quartas-feiras, Sítio Serra e Extrema; às sextas-feiras, Patos e Cabeça da Vaca. Atendimentos quinzenais fica sempre nas quintas-feiras, no Sítio Beleza. Então, para ter acesso aos serviços na van, o morador não deve ir direto ao veículo sem aviso. É obrigatório realizar o agendamento prévio. É só procurar a unidade básica de saúde da família da localidade onde mora, com antecedência para marcar o dia e horário da consulta na van. No dia do atendimento, o paciente precisa ter em mãos um documento de identificação, com foto, RG, CNH, também o Cartão Nacional do SUS e comprovante de residência atualizado. Então, Tom, está aí uma ótima oportunidade para colocar a saúde bucal em dia, com conforto e perto de casa. Agora, uma última informação, Tom. A obra do contorno avança e interdita novas vias públicas no Crato. Desta vez foi a via Chiquinho Macedo e parte da Avenida Tomás Osterne. Isso devido ao avanço dos serviços. Condutores da Vila São Bento, Bela Vista e adjacências que buscam acesso ao centro da cidade são direcionados para o retorno do anel viário com acesso por trás do Centro Cultural do Cariri, chegando ao centro através do bairro Parque Recreio. Os condutores que vão de Juazeiro do Norte para o Crato poderão passar pelo viaduto e seguir normalmente em direção à perimetral. Já os veículos de grande porte que desejam acessar Juazeiro do Norte deverão utilizar a saída da cidade pela Avenida Padre Cícero. Segundo o secretário executivo da Segurança Pública do município, o Coronel Weris Lake, a alteração tem como objetivo minimizar os transtornos para os trabalhadores e garantir maior agilidade na execução da obra. Ele pede ainda a compreensão da população, afirmando que essa intervenção é fundamental para o desenvolvimento do município e também para a melhoria da mobilidade com um novo acesso. A medida busca garantir maior fluidez no trânsito durante o período de festividades e eventos que movimentam o município no próximo mês, contribuindo para a segurança e o conforto de moradores e visitantes. A orientação é que condutores continuem atentos à sinalização e às rotas alternativas enquanto os serviços são concluídos. Então, tem gerado muita reclamação das pessoas.

0: pessoas, muito congestionamento na entrada, porque é a principal entrada e saída do Crato, Avenida Tomás Osterne e Avenida Padre Cícero também. E aí, com esse bloqueio, gera um congestionamento, as pessoas não têm muita paciência no trânsito, e até porque também tem uns que têm compromisso, tem hora marcada, né, e acabam se atrasando. Mas aí, a Segurança Pública do Crato pede essa compreensão, Tom.
1: Beleza. Tadeu Gomes, um abraço para você, muito obrigado, irmão. Bom dia.
0: Um abraço, meu irmão. Bom dia, bom trabalho.
1: 8 horas e 26, intervalo.

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1: Verdinha, 92,5, a rádio do meu, do seu coração, 8 horas e 29 minutos. 3 de junho é o Dia Nacional da Reciclagem e o Dia Mundial do Meio Ambiente. A reciclagem é uma prática fundamental para a preservação do meio ambiente porque contribui para a redução do consumo de recursos naturais, diminuição da poluição e redução dos resíduos sólidos. Na escola, as crianças aprendem sobre os famosos 4 R's, que representam 4 palavras: repensar, reduzir, reutilizar e reciclar. Mas, para além disso, é preciso ensinar as crianças a colocarem em prática os ensinamentos. É sobre esse incentivo à reciclagem que deve ser direcionada à pessoa de todas as idades, inclusive crianças que... E é por isso que nós vamos conversar agora com Rebeca. É Vermont, acertei teu nome difícil, Rebeca.
2: Bom dia, Tom Barros. Que alegria estar aqui com você nessa manhã de sexta-feira. Muito feliz que você acertou o meu nome.
1: Eu não acredito que eu acertei. Vermont, é isso mesmo?
2: Correto, é isso mesmo.
1: Rebeca, é um assunto tão importante para as crianças e para os adultos e para os velhinhos que nem eu. A preservação da natureza, esses R's todos, como é na parte operacional, na prática mesmo, como é que vocês estão trabalhando isso?
2: Bom, Tom Barros, a educação, né, ecológica, a educação, a ecoalfabetização é um tema para todos nós, né? De base, nós devemos ter isso dentro da grade de currículo escolar, para que as crianças desde cedo aprendam que elas devem retornar para esse centro do consenso de entender que o ser humano

0: humana, ele faz parte integral da natureza e que ela nos mantém vivo, né? Que a gente não pode se desconectar. E os R's, eles são propostos, né, dentro de um sistema para que a gente não apenas pense em reduzir, reutilizar, reciclar, mas para que a gente possa também se reconectar com o nosso eu, natureza, né? Com o nosso eu senso de pertencimento a toda essa natureza abundante que nos mantém vivo e que ensina a gente todos os dias. Então, as práticas do R, Tom Barros, elas vêm para a gente ressignificar esse processo de cooperação com a natureza que nos mantém vivo, né? Então, é preciso que a gente coloque isso nas grades escolares, mas que a gente mantenha a educação ambiental viva, não apenas no dia de hoje, que é um dia super simbólico, já é o Dia Nacional da Reciclagem e o Dia Mundial do Meio Ambiente. Então, a gente tem muita oportunidade de falar sobre esse tema, mas ele precisa ser disseminado com mais facilidade. E o que a gente tem trabalhado é difundir, né, essa relação, de novo, essa reconexão do indivíduo com a natureza, para que a gente traga mais clareza e mais acesso à informação para a nossa sociedade, desde os pequenos até os adultos.
1: Essa economia circular, como é que é isso, hein? Me explica, Rebeca.
0: Maravilha. Tom Barros, até a década de 70, né, nós indivíduos achávamos que podíamos viver como se não tivéssemos conta para prestar. Isso quer dizer que a gente tinha uma economia baseada em retirar o recurso da natureza, fabricar para ter um item que atendesse à nossa necessidade, distribuir esse item, consumir e descartar. E fazer com que esse fim, a gente acreditasse que esse fim não geraria nenhum problema. E na década de 70, o conceito de economia circular surgiu para a gente entender que nada do que a gente extrai da natureza pode ser desperdiçado. A gente precisa fazer com que esse recurso volte para a cadeia, criando um ciclo virtuoso e aumentando o aproveitamento. Porque na natureza, apesar dela ser abundante e maravilhosa, se a gente extrair os recursos sem sustentabilidade, eles podem acabar. E aí a economia circular vem como uma forma de fazer com que a gente repense. E os R's também estão dentro dela, né? Porque fazem com que a gente ressignifique as ideias, repense as estratégias e processos, repense como um produto pode ser refeito para aumentar o seu maior aproveitamento lá no final do ciclo, para que a gente distribua com mais consciência e gere consciência para os consumidores, que vão consumir com mais responsabilidade, vão descartar corretamente, para que isso volte para o ciclo produtivo, através de reciclagem, reparo, recondicionamento, reaproveitamento, evitando que isso vire lixo no final, né? Que isso vire um desperdício. Essa é a ideia central da economia circular, e ela pode se materializar desde produtos que são feitos para durar muito, até os ciclos biológicos, né? Como, por exemplo, você tem resíduos orgânicos que são gerados a partir da sua alimentação, eles podem voltar a ser adubo e nutrir o solo a partir da compostagem. Isso é também, né, um ciclo virtuoso de economia circular. E aí a gente pode ter o ciclo técnico para produtos e o ciclo biológico para insumos que são de fonte renovável.
1: Muito interessante esse trabalho. Agora, a nossa preocupação, Rebeca, é com esses produtos que continuam aí no mercado e que a gente sabe que não voltam para a natureza assim tão rapidamente. Por exemplo, os saquinhos plásticos. Como é que a gente deve repensar essa coisa para usar o saco de papel?
0: Maravilha, Tom Barros. Assim, eu acho que o nosso maior desafio está no consumo, né? O consumo é a mãe, não posso dizer a mãe, não, porque mãe é um negócio muito bom. O consumo é o desafio que a gente tem enquanto sociedade, porque a gente consome sem se preocupar para onde vai, consome absurdamente. Se você for hoje nas praias maravilhosas do Ceará, ou mesmo passear ali pelo nosso bioma Caatinga, você vê muitas vezes esses saquinhos pendurados, presos na natureza, que as pessoas consomem sem se preocupar para onde isso vai. Isso demora um tempo absurdo, né? São em torno de 200 a 400 anos para que esses plásticos, essas sacolas, possam se fragmentar, e elas nunca vão sumir. Não há decomposição para esse tipo de material, que não é um material de fonte renovável, de origem natural. Ele vai se fragmentar, vai se tornar milhares de partículas de plástico e vai continuar contaminando o solo, água e ar. E o que eu dou de dica hoje para nós consumidores é que a gente olhe para esse consumo de forma responsável. A gente não precisa pegar na hora do supermercado várias sacolas plásticas. Hoje já existe alternativa à sacola reutilizável. Nos supermercados é possível pedir caixas de papelão para levar as suas compras e dizer não. As sacolas plásticas, elas são um grande problema hoje, inclusive no entupimento de bueiros, né? Facilitando as enchentes nas cidades nos períodos chuvosos. Então, assim, a sacola plástica, ela tá na ponta do iceberg, mas ela faz parte muito importante desse consumo inconsciente diário e a gente tem que ter leis mais rígidas para retirar sacolinhas plásticas, assim como vários países

0: fizeram. E essa transição, ela existe um aculturamento, né, Tom Barros? A gente vai deixando por opção a sacolinha de lado, leva reutilizável, pede uma caixinha, e aí cada sacola menos é o menos um dano na natureza.
1: Rebeca, vocês estão preocupados aí? Eu tenho visto tantos comentários, tantos artigos escritos com relação, por exemplo, aos carros elétricos que estão chegando para o mundo, dando a ideia de que agora sim nós não temos a poluição do petróleo, etc e tal, mas tem uma coisa que está lá que se chama bateria. Perfeito? E a partir de quando essas baterias não mais serem utilizadas, para onde é que vai? Isso não vai representar um lixo perigoso, não?
0: Tomás, a gente vai resolvendo um problema e criando outro, né? E assim, nós temos que pensar de forma sistêmica. Não existe criar uma inovação sem gerar um desafio e logo a resolução para isso, a gente já afeta a natureza quando a gente fabrica esse tipo de item, né? As baterias, elas precisam de extração de lítio, é um minério de alto valor, então vocês precisam explorar áreas riquíssimas em minério, fazer a escavação, impacta ambientalmente, socialmente. Grandes comunidades que ficam extremamente vulneráveis no mundo inteiro, isso é um grande risco. E aí a gente produz a bateria, um item que tem uma vida útil específica e que é um item de alta contaminação. Hoje no Brasil existe uma inovação, existe uma nova empresa saindo de uma universidade em São Paulo, de uma Universidade Federal de São Paulo, hoje com uma inovação para reciclagem de baterias. Mas isso ainda é muito incipiente para a velocidade do que nós estamos criando. Quando essas baterias de fato vão estar na mão das grandes fabricantes, né? Porque os nossos carros estão vindo principalmente importados da China. Mas e aqui no nosso território? Quando é que a gente vai produzir esse tipo de inovação para poder já começar a pensar em baterias mais inteligentes, eficientes, que tenham maior durabilidade, reparo e reciclagem? Não tem condição da gente alimentar as trocas de baterias sem pensar no aumento da vida útil, na eficiência e na economia circular. Né, para esses itens que os carros eles acabam perdendo outros componentes para combustão, isso é maravilhoso. A gente reduz a pegada de carbono, mas ao mesmo tempo a gente está criando um passivo ambiental, que é o risco de não saber lidar com essas baterias, né? Fora todos os carros a combustão que vão ficar aí sem utilização, aí a gente está falando de um outro problema para a gente administrar. Então, ao invés de fabricação de muitos lotes de novos carros, talvez a gente tivesse tendo que pensar em inovação de como adaptar a nossa frota veicular hoje para ser uma frota mais eficiente e inovada.
1: Rebeca, o que é que mais te preocupa, assim, dentro de uma visão geral da humanidade, com a indústria, há uma preocupação muito grande. Diz que a China é o país que mais polui. Qual é a preocupação maior que vocês têm, hein?
0: Tom Barros, enquanto ativista, especialista, consciente, a minha maior preocupação é a dormência, né? Eu acho que nós, enquanto propagadores de informação, a nossa missão é trazer informação para as pessoas. Eu costumo dizer que a ignorância ela é a mãe do comodismo. Quando eu não sei, eu não faço nada. Mas quando eu sei, eu repenso sobre o meu consumo, para quem eu estou dando o meu dinheiro, né? Que marcas eu estou fortalecendo, em quem eu estou votando, se essas pessoas estão a favor das pautas que ajudem a perpetuar a nossa sociedade de forma mais justa e equilibrada. Então, o que mais me assusta hoje, além desse consumo desenfreado, é a nossa inconsciência sobre criar um aspecto de morte em nós mesmos, né? Então, assim, eu acho que apesar dessa preocupação, eu percebo que hoje, né, tá aqui nesse lugar, trazendo opinião para as pessoas, fazendo com que as políticas públicas de educação possam chegar para todos nós de forma mais rápida, é o que eu tenho como esperança, né, enquanto especialista dessa área. Então, acho que o que eu posso dizer hoje que mais me preocupa, mas também que me traz mais como é que eu posso dizer? Mais pensamentos no futuro é que a gente vai, né, mudar a nossa sociedade a partir da informação e da educação.
1: Tem muita gente engajada contigo também, tem?
0: Tem muita gente engajada, né?
1: Tem?
0: Tem muita gente engajada e, assim, falando sobre isso, eu quero dizer que as pessoas nunca acham que as ações que elas desenvolvem são poucas, Tom Barros. Tudo que a gente faz é muito importante. Eu faço um pouco, você faz um pouco e a gente se conecta com os outros e, assim, a gente vai causando grandes revoluções. O Ceará, né? E no próprio Brasil, a gente tem grandes mentes pensantes, estudiosos, ativistas trabalhando pelo tema e o que a gente pode é fortalecer todas essas vozes.
1: Rebeca Vermont, muito obrigado pela sua participação, saúde e paz. Continue nesta luta brilhante em defesa da natureza, em defesa do nosso planeta Terra, tá bom? Um abraço para
0: Querido, um
1: você.
0: grande abraço. Satisfação estar aqui com vocês.
1: Beleza, são 8 horas da manhã, 40 minutos, 8h40. 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

0: Bom Dia Nordeste. Tom Barros.
1: 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Junho é o mês do orgulho LGBTQIAP+. Essa população, que já foi mais marginalizada, hoje enfrenta desafios para se colocar cada vez mais no mercado econômico, seja comprando ou empreendendo. Contudo, os dados sociodemográficos que retratam o Brasil para subsidiar políticas públicas deixam a lacuna. Quem são e quantas são as pessoas LGBTQ+? Olha, como saber como fazer políticas públicas para essa população quando há uma ausência de informação? Os efeitos dessa deficiência de dados, esses efeitos chegam à economia e impactam essa população. Primeiro estudo a mensurar essa conta foi publicado no fim de abril, elaborado pelo Banco Mundial em parceria com o Ministério dos Direitos Humanos e da Cidadania. O levantamento mostra que a exclusão da população LGBTQIAPN+, do mercado de trabalho formal, custou ao Brasil cerca de 95 bilhões de reais em 2024. Vou repetir, né? 95 bilhões de reais em 2024. Esse quantitativo equivale a 1% do produto interno bruto PIB do país. Desde segunda-feira, o repórter Luciano Rodrigues lançou uma série de reportagens sobre a presença dos LGBTQIAPN+, na economia, e agora ele vem explicar pra gente bem direitinho esse levantamento. Seja bem-vindo, meu querido amigo Luciano Rodrigues.
0: Luciano Rodrigues.
2: Tom Barros, tudo bom, bom dia, meu irmão? Prazer estar dividindo a bancada com você, prazer estar aqui ao vivo nesse feriadão, né? A gente pode chamar de feriadão,
1: pode,
2: né?
1: Pode chamar.
2: De Corpus Christi, festa de São João aí rolando. É um mês importante, né? A gente tem muitas coisas nesse ano de 2026,
1: muito,
2: né?
1: Muito, tá doido.
2: Nesse mês de junho. E aí, Tom, como você mesmo falou, a gente tem esse... A gente estava conversando aqui antes de entrar ao vivo. Esse ano é o mês de Copa do Mundo, né? Isso. 8 anos depois, né? Que a Copa de 22 foi em outubro, novembro, dezembro, perdão. É mês de São João, mês dos namorados. E também é o mês, o junho violeta, né? De conscientização da pessoa idosa, de cuidado com a pessoa idosa. E também é o mês do orgulho.

0: LGBTQIAPN+. É um mês importante e o próprio Tom Barros já trouxe aqui alguns dados muito importantes, né, Tom? É uma sigla grande,
1: eu tô,
0: né?
1: Eu tô impressionado com esse número aí de 90%, rapaz, 1% do produto interno do país todo, hein?
0: Pois é, gente, é, a gente tem um censo, né, o censo demográfico, e a gente sabe quantas pessoas nós somos. Nós sabemos quantos homens, quantas mulheres, quantos negros, pardos, indígenas, quantos ricos, pobres, sabemos quantos cristãos, judeus, candomblecistas, mas a gente não sabe qual é o quantitativo da população LGBTQIAPN+. A gente não sabe, ah, nós somos, a população LGBTQIAPN+, são 15 milhões de pessoas no país. A gente não tem esse quantitativo. A gente tem estimativas, tem estudos da USP, da Unesp também, que dizem que a gente tem entre 10 e 15 milhões de pessoas que se consideram LGBTQIAPN+. Isso daria mais ou menos aí 10 a 15% da nossa população. É considerável. Mas sem esses dados efetivos, Tom, não tem como ter política pública efetiva para essa população. E tudo isso acontece em um meio que o desemprego da população LGBT é o dobro da população que não é LGBT. 7,7% a taxa de desemprego média, média nacional, e a população LGBT é mais de 15% que está desempregada, Tom. É um percentual muito grande,
1: muito
0: né?
1: Muito grande, elevado, elevadíssimo. E quais são as políticas, então, que vocês vão aplicar agora, a partir desse instante, no sentido de alertar para que haja um quantitativo exato, fazer um levantamento, um censo, para saber quantos são e o que fazem?
0: Pois é, a gente tem uma pesquisa talvez mais fiel. Ela exclui a população trans desse levantamento. É, isso aqui só dando uma rápida explicação, né?
1: Por que exclui?
0: É essa questão que ninguém conseguiu responder, Tom. A gente procurou os órgãos públicos para entender qual a importância desse levantamento, que esse levantamento seja feito. Esse levantamento ele só inclui a orientação sexual. Orientação sexual, lésbicas, gays, bissexuais, pansexuais e aí outras que estão aí dentro dessa sigla. Elas não mencionam a população trans. E deixando claro, uma coisa é você ser trans, travesti, transexual, outra coisa é você ser gay, lésbica, bissexual. São coisas diferentes, certo? Estão dentro da mesma sigla, mas são questões diferentes. Orientação e gênero são coisas diferentes. Nessa pesquisa, fica claro, pelos dados do IBGE, a partir de uma pesquisa de saúde, que o Brasil tem 5 milhões de pessoas lésbicas, gays, bissexuais e pansexuais. É uma estimativa, não é nenhum dado concreto e preciso. Isso representa mais ou menos 5% da nossa população, mas ainda é impreciso, né, Tom?
1: Muito impreciso.
0: É muito impreciso. E isso exclui a população trans. E é justamente a população trans que mais sofre com a exclusão do mercado de trabalho. E tem um termo que chega agora nesse mês de junho, que é o Pink Money, Tom. Você sabe o que é Pink Money?
1: Não.
0: Pink Money, como eu estou, é dinheiro rosa. Não é só se vestir de rosa. É você ter políticas públicas efetivas para incluir LGBTs no mercado de trabalho, porque as pessoas continuam pagando contas, chega todo mês as contas de casa, água, luz, telefone, supermercado, as pessoas continuam tendo que trabalhar, tendo que comprar, viver o seu dia a dia, tendo que sobreviver. Muitas delas, Tom, acabam de forma muito bem sucedida concorrendo ao empreendedorismo. Abre uma loja de roupa, abre um salão de beleza. A gente entrevistou também cantores que são LGBTs e que têm políticas de inclusão da população LGBT na sua banda, né? Tem uns membros da banda que são LGBTs, para que isso seja de fato um pink money. E não o que a gente chama de economia de aparência, como os especialistas falam, que é o pink wash. Pink washing, um termo em inglês. Obrigado, a Mirineu aqui avisou que agora lá. É só se vestir de rosa. Pra você dizer, eu apoio a comunidade. Mas só no mês de junho, depois eu não tô nem aí pra você, acabou. E não pode ser assim. A gente precisa que essas pessoas sejam incluídas de uma forma efetiva. E tudo isso, Tom, é uma política pública muito grande, né? Como você mesmo falou. O estudo do Banco Mundial, primeiro estudo feito pra dizer quanto que a gente perde tirando essas pessoas do mercado de trabalho. Feito pelo Banco Mundial em parceria com o Ministério dos Direitos Humanos e da Cidadania. O Brasil tem perdas salariais anuais que chegam a 95 bilhões, como o Tom próprio destacou. Isso é 1% do PIB do Brasil. 1% de toda a riqueza do Brasil a gente perde porque a gente não tem políticas efetivas. A gente não mensura, a gente não sabe quantos LGBTs nós temos. Logo, a gente faz políticas públicas sem saber quantas pessoas vão ser atingidas. A gente tem uma estimativa. E não é assim que funciona. As políticas públicas, elas não funcionam dessa forma. Elas precisam saber para que público elas se direcionam. E não é nem só para que público, é para quantas pessoas elas são direcionadas. A gente tem a campanha de vacinação, né, que todo ano.
1: Isso.
0: Temos o público-alvo de tantas pessoas, tantos por cento da população que precisa.

0: precisamos atingir. A mesma coisa com a política pública LGBT e qualquer outra política pública para alguma minoria.
1: É preciso saber.
0: Claro. A gente
1: precisa saber.
0: Porque o orçamento, o dinheiro que vai ser utilizado, se você não souber o número de pessoas, como é que você vai avaliar o quanto vai precisar para aquela cobertura lá?
1: Exatamente.
0: Não tem como.
1: É como você fazer supermercado para uma casa que mora 5 pessoas, mas você faz supermercado para 2 pessoas. Vai faltar.
0: Vai faltar.
1: Mesma coisa política pública dessa. A gente tem a noção que a gente tem talvez 24 milhões de pessoas aí que são LGBTs no Brasil. Ter uma noção é uma coisa. Não ter é outra. Pra você que não assiste na TV Diário, tem aí a segunda reportagem da série, que fala que a falta de dados sobre a população LGBT+, gera ineficiência econômica e aprofunda a desigualdade. E isso é o que a gente tá falando, Tom. Sem dados, não tem como a gente ter uma política efetiva pra botar essas pessoas no mercado de trabalho. A gente continua perdendo dinheiro, a gente continua tendo políticas, eu vou fazer uma feira pra empreendedores LGBTs. Quantos são? Quantos são aqui no Ceará? A gente tá falando, a gente tá aqui em Fortaleza. Mas quantos são? Em Sobral, em Tianguá, lá em Crateús, Aurora, Baixio, Juazeiro do Norte, Palmirim, Barro. E assim, fica, a gente não consegue ter uma noção exata. Isso são políticas públicas que a gente precisa, de fato, analisar com calma, com cautela. O próprio Ministério falou pra gente, o próprio IBGE, na verdade, falou pra gente que essas perguntas não constam no censo, porque são perguntas muito íntimas, subjetivas, que é só uma pessoa que responde. Ou seja, é uma questão de política pública que a gente precisa saber como mensurar. Saber como passar isso para a população da melhor forma possível. Para que essa população, de fato, se sinta atingida e acolhida por essas políticas.
0: As pessoas não respondem. Essa colocação que você fez aí, Luciano, com relação ao IBGE, a pergunta feita. E a pessoa que não quer responder, tem cerimônia, tem isso? Tem...
1: Vou dar um exemplo. Uma pessoa de 17, 18 anos é LGBT, mas não é assumida para a família por N questões, né? Aí o pai quem vai responder o censo. O pai vai dizer, não, meu filho é heterossexual. Quando o filho claramente é heterossexual.
0: Entendi.
1: O filho pode ser heterossexual, mas pode ser um homem trans heterossexual. Enfim, são muitas nuances que aí estão inseridas. Uma mulher lésbica que mora dentro de casa, às vezes a pessoa que vai responder o censo diz que a mulher não é lésbica, diz que a mulher é uma mulher heterossexual e a mulher claramente é uma mulher lésbica. São certas... porque existe uma grande questão ainda, um grande tabu de a gente assumir a sexualidade ainda, de a gente viver a realidade. Ao contrário dos movimentos que falam do orgulho das pessoas serem negras, serem pardas, admitir que são indígenas, a mesma coisa, dizer a sua religião, dizer a sua renda mensal também, porque são todos esses dados são importantes para o censo. A partir do censo que o governo constrói as políticas públicas efetivas para a população. É por isso que a gente tem empregabilidade para pessoas negras, por isso que a gente tem empregabilidade também e questões de... A gente tem leis específicas para defender pessoas de diferentes religiões, né, Tom, também,
0: Luciano,
1: que a gente fala
0: muito. Luciano, me diz uma coisa. Em outros países, nesse levantamento que é feito, há uma coisa mais clara ou isso é apenas aqui no Brasil? Ou, de uma forma geral, não se tem uma precisão do que acontece na França, na Alemanha, com o número também de pessoas LGBT?
1: Esse dado, ele é mais universal, ele acaba atingindo mais o Brasil, porque os dados são de ministério, né? Ah. Então são dados ainda mais específicos locais. A gente tem um dado nacional, que só falando de Pink Money, ele injetou na economia do país, em 2023, mais de 18 bilhões de reais. Só o Pink Money. Só que o Pink Money, ele é uma fatia muito pequena, que ele fala muito do homem homossexual rico, que tem um grande poder aquisitivo. O que a grande maioria das pessoas não se enquadra, né?
0: É.
1: Quem é que tem um grande poder aquisitivo no Brasil? A grande massa, a classe média ou baixa renda mesmo.
0: É.
1: Então é um público muito... É um nicho muito bem delimitado que não vai traduzir isso, esses números não vão ser traduzidos para o grande público. E fora do país também é assim, Tom. Se a gente for ver os movimentos LGBTs na Argentina falam isso, na França, na Alemanha também, na Espanha, porque eles não têm uma unidade em saber quantos são. Não, na França, eu vou pegar um exemplo aqui que eu não vou lembrar de cabeça, mas a França tem 20 milhões de pessoas. 1 milhão LGBT, eles não conseguem dizer esses dados. Esses dados são imprecisos mundo afora também. E é esse um grande movimento, um grande fluxo, um grande desafio do movimento LGBT+, para que isso seja uma política cada vez mais efetiva, de trazer essas pessoas aqui para o nosso pro mercado mesmo.
0: Porque quando se fala, por exemplo, no orgulho, né, então a pessoa deveria, no censo que é feito, a pergunta que é feita, ela deveria responder. Não tem orgulho, né? Uhum. Aí o bloqueio parece que está dentro de casa, pelo que você colocou. Que a pessoa pode ter até o orgulho de querer dizer, mas dentro de casa, na pergunta que é feita na hora do censo, acabam respondendo pela pessoa. Alguém responde.

0: dizendo o que não é.
1: Exatamente, acabam dizendo o que não é, e talvez de uma forma que a pessoa não se sinta à vontade nisso. Então, só para dizer um negócio, o Ceará, ele é um estado vanguardista. A gente sabe, né, a gente foi o primeiro estado a abolir a escravidão e tudo mais, e o Ceará é o único estado do país que tem hoje uma Secretaria da Diversidade. A primeira Secretaria de Governo é uma Secretaria de Estado, assim como a Secretaria da Fazenda, do Desenvolvimento Econômico, das cidades, voltada para o público LGBT. Foi criada em 2023, logo após o governador Elmano de Freitas assumir o governo do estado, e ela já tem alguns avanços, como a empregabilidade para essas pessoas. Deve ser liberado, ainda não tem um prazo definido, mas a expectativa é que aconteça ainda neste ano. Quem está na TV Diário consegue acompanhar a matéria. Vai ser liberada uma linha de crédito, Tom Barros, para a população LGBT, para que essa pessoa consiga empreender, fazer o próprio negócio, consiga estimular, consiga ter um desenvolvimento, para que talvez ela nem precise mais dessa linha de crédito. Porque uma questão muito falada pelos especialistas é que não adianta só dar auxílio. Eu não posso só te dar dinheiro.
0: É verdade.
1: Eu preciso te inserir de fato. Quem recebe Bolsa Família, o grande sonho é deixar de receber Bolsa Família. É deixar de receber Bolsa Família para crescer, para progredir, para ter a sua própria autonomia. A mesma coisa da população LGBT. Eles precisam de políticas públicas efetivas para que isso deixe de ser apenas uma vontade de estar no mercado. Para que as pessoas saiam do lugar de socorro, de você ter que dar auxílio, para o lugar de sonho. Que consiga progredir, independente se é LGBT ou não. Mas que consiga ter um crescimento melhor e qualitativo da nossa população.
0: Muito bem. Rapaz, que legal conversar com o nosso querido companheiro de trabalho. Luciano, você é bom demais, rapaz.
1: Né? Aprendi com você, Tom Barros. Aprendi com você.
0: Ai. Então, essa colocação que é feita aqui, desdobramento é a matéria no Diário do Nordeste. Quem quiser pode acessar os mil detalhes. Quantos artigos já?
1: Foram 4 matérias que a gente fala sobre empreendedorismo LGBT, sobre a falta de dados, sobre o Pink Money propriamente dito, e sobre as atividades já desempenhadas pela Secretaria de Governo, tanto do Ceará. Fortaleza tem uma secretaria, mas é dentro de outra pasta, é dentro da Secretaria dos Direitos Humanos aqui da
0: capital. Então tem essa atividade mais intensa agora no mês, mas prorroga por todo o país, por todo o ano, quer dizer.
1: Exatamente. Né? É um mês que a gente vai ver muitas paradas, né, pela diversidade. Agora, domingo é de São Paulo. A gente tem expectativa que no final do mês seja aqui a de Fortaleza. Mas são paradas que elas vão acontecer ao longo do mês de junho, mas que as ações precisam se estender ao longo do ano. É. Não se LGBT só em junho, se LGBT o ano todo, a vida toda.
0: É verdade. Não tem. Se fosse com prazo determinado.
1: Exatamente, Tom.
0: Não é o ano todo, não, Luciano. É a vida toda.
1: É a vida toda. E é bater no peito, ter orgulho de dizer que se é. Então, agradeço muito aqui fugir do protocolo, fazer agradecimentos formais às fontes que colaboraram para essa matéria, para enriquecer o texto, porque são pessoas que têm orgulho de admitirem o que são e de vestirem a camisa no peito mesmo e dizerem que são LGBTs e que estão ali sobrevivendo, buscando pão de cada dia.
0: E deve ser assim, isso. A pessoa deve ter a dignidade, assumir, não é, com orgulho mesmo, né?
1: Isso é que é deve ter ser a dignidade, feito. Bater no peito e dizer o que é. É
0: verdade. Isso. Luciano, obrigado, meu filho. Um abraço para você. Luciano Rodrigues, são 8h59, está na hora de terminar o programa. Vem aí o Gleudson Rosa. É amanhã às 5 da matina. Eu e a Beatriz estaremos aqui, não é não, Bia? Bom dia, Nordeste. Tchau, gente. Tchau, tchau, tchau.
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0: dos instruídos. Samer Powell.
1: Muito bom, muito bom. A minha autoral hoje.
2: Mande ver.
1: Só mostre o seu céu a quem celebra os seus voos.
2: Muito boa.
1: Boa? Gostou?
2: Muito boa.
1: Gostou? Não foi mais ou menos. Essa foi boa.
2: Não, foi boa.
1: Gente, está começando, meu Deus.
2: O maior lero, lero do rádio e da televisão está começando.
1: Que pariu.
2: Bora aí, senta logo lá, senta lá.
1: Boa tarde pra você ligado na TV Diário, pra você ligado na Verdinha, também no arroba Jogar SVM, hoje de volta no YouTube, né? Ontem a gente não esteve aqui no YouTube, mas hoje tá dominado porque
2: Brunão está aqui.
1: Por isso estamos no YouTube também, com o nosso Jogar a Segundo Tempo, até as 7 horas da noite, com informação, com análise, claro, com muita resenha, aquele bate-papo esportivo que você tanto gosta. E hoje, quero logo dizer a você, WB, que hoje é o meu last dance nessa cadeira, porque a partir de segunda-feira... El Chinelon está de volta, viu? A partir de segunda-feira, André Almeida...
2: Você também chegou à conclusão que o
1: rapaz, chinelaço de 20 dias.
2: Chinelaço!
1: A partir de segunda-feira, ele estará aqui nesta cadeira central.
2: Não é que você não tenha agradado, você está se saindo muito bem. Mas ele deve estar nos ouvindo nessa hora, entendeu? Para com essas besteiras. Esse negócio de babão nesse programa, isso já enjoou. Para com isso aí. Pode tirar. Vou falar com a.
3: Homem, isso vem babão.
2: Não censure, não. Não censure,
1: cabra besta.
2: Olha, vou chamar a atenção do Andrezinho.
1: É.
2: Volte que tá se acabando!
1: Aliás, deixa eu chamar as manchetes, aqui. Depois a gente gira. Deixa eu chamar as manchetes do dia.
2: Mas é o ritual.
1: Não pode ser muito
2: organizado. É a ritualística do dia, WB.
1: Esse programa tem
2: vamos,
1: seu caos.
2: Vamos trazer as manchetes do dia. Começando pela manchete do tricolor do PC, que joga amanhã, vale título. E ela fala. Será que ela já tá em Salvador?
1: Traz a manchete do tricolor do PC, Fernando Alves.
4: Quer ter reais chances?
5: O Fortaleza já viajou rumo a Salvador. A equipe saiu daqui do Aeroporto Internacional Pinto Martins hoje à tarde, tudo no foco de conquistar o título de tetracampeão nordestino. E claro que nós estaremos por lá para trazer as informações. Carpini viajou com 24 atletas e dois desfalques importantes. Vamos trazer os detalhes aqui no Jogada Segundo Tempo.
1: Valeu, Fernanda! Tem manchete do Alvinegro de Porangabuçu também. Será que o Ceará, enfim, chegou à sexta-feira com o treinador? Conta pra gente, Dani.
6: Ainda não, Brenão, mas tem um novo gerente de futebol e também tá de olho no mercado, já tem interesse e conversas em andamento com alguns jogadores. A gente vai trazer tudo isso e muito mais.
1: Perfeito! Com, na direção de imagens, com o number one, Gutierrez Madeiras. Cadê? O Globo hoje tá atento, não, viu?
7: O bicho
1: ele tá desligado hoje.
2: Você faz,
1: nos caracteres tá o Jefferson, nos caracteres. E no master é Davi?
8: É Davi.
1: Junto com o Bruno Quintino nas redes sociais, o Brunão. E a lenda urbana, Rodrigo Eric, também. Coordenação de esportes do Rafael Luiz Azevedo. Direção de esportes do Gustavo... De quem? Eu falei. Ah, é, Glauber Souza, na verdade, eu esqueci, nosso padre. Amém. Um funeral. Uma bênção,
9: padre.
1: Rafael Luiz Azevedo na coordenação de esportes, com o Gustavo de Negreiros na direção de esportes do Sistema Verdes Mares e o Gustavo Bortoli na direção de jornalismo. O Jogada Segundo Tempo está no ar.
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1: Estenda o tapete vermelho para ele. E hoje é sexta-feira. Às sextas-feiras ele não só comenta, reflete sobre a vida, ele também dança. Senhoras e senhores, aumentem o volume. É hora de ouvir o comentarista que joga com a verdade.
2: Sapeca sexta-feira aí, ó. Sexta-feira aí, ó.
1: Vai! Todo mundo, você também, Rodrigo R. Brunão também.
2: Todo mundo.
10: Todo mundo,
2: Eita,
10: negócio
2: bom da porra, viu?
10: Olha,
2: espetacular. Ui, não é não, rapaz.
11: Wilton Bezerra, o comentarista alado.
1: Wilton Bezerra. Eu vou e subiu aos céus.
2: Pessoal disse, rapaz, você até é doido, né?
1: Eu digo, doutor,
2: quem não é doido, faz é tempo.
1: De perto ninguém é normal.
2: Pois é, meu filho, nem de longe, rapaz.
1: De perto ninguém é normal. Nem aquele cantor que o Rodrigo Guarani gosta, não é normal. De perto, não é.
2: Meus amigos, buenas tardes. Hoje é sexta-feira, amanhã é sábado, depois domingo.
1: É verdade. Isso aí, perfeito. Você agora descobriu a pólvora.
2: Aí. Hoje é sexta, amanhã é sábado e depois domingo.

0: E a Bia tá chegando. Você sabe 10 minutos atrás.
1: Não, e hoje ela já colocou um prazo aqui, viu? Você pensa que ela vai ficar o programa todo aqui? Vai nada.
0: Ai, não.
1: Ela disse assim, ó, hoje tem R. Freitas no Maracanã. Não tem quem faça eu ficar até 7 horas
0: é,
1: aqui.
0: Não, é.
1: O quê? Você vai ver aqui como é que vai ser a pressão, viu?
0: Nossa, que é sério.
1: Deixa ele falar, você falou que essas obviedades, uma vez
0: eu tava... Eu preciso me falar.
1: Uma vez lá perto de casa, tinham duas mulheres conversando sobre... Uma tava grávida, né? E sobre a... Se seria menina ou menino, ela ficou naquela coisa, ah, não sei o quê. Aí teve uma hora que depois da conversa ela falou assim, olha, eu vou lhe dizer uma coisa, mulher. Eu tenho certeza que se isso não for um menino... Sim. É uma menina.
0: Eu digo, irmão, rapaz, olha que
1: conclusão é essa?
0: É igual o Zebrão lá do Grato, rapaz.
1: O que é que o Zebrão disse?
0: Não, o Zebrão dizendo que era, sabe, a fina flor.
1: Quem era Zebrão?
0: Rapaz, era um soldado de polícia que fazia um programa de loteria.
1: Ah, sim.
0: Na Rádio Araripe, Saraiva. Aí ele se autodenominava de O Zebrão. Oh, e ele achava que o programa dele de loteria era o que acertava mais.
1: Supra-sumo.
0: O melhor palpite, né? Aí ele se acabava disso, fazia um barulho danado, ele era miudinho, gordinho.
1: É.
0: Toda fotografia de time no Romeirão, ele aparecia de lá.
1: Zebrão, né? Zebrão.
0: Os fotógrafos já ficavam desviando assim. Grande Saraiva, gente boa.
1: Sim.
0: É da polícia, acho que cabe da polícia. E aí ele dizia, atenção, hein? E ele gritava assim, que era pra chamar a atenção. Brasil e Alemanha.
1: Pô, opa.
0: Jogo no Maracanã. Jogo no Maracanã. É, Brasil, né? Coluna 1, aí todo mundo é
1: coluna 1.
0: Brasil dentro de casa. Agora, se você olhar pra tradição do jogo, aí você trava uma coluna do meio, pô, é normal.
1: Empatezinho pode ser também.
0: Agora, se tiver um dinheirinho a mais, coluna 3.
1: Caramba, rapaz,
0: é muito bom de
1: três.
0: Olha, se eu preciso de conselho seu, aí eu telefonava pra dar corda, né?
1: Lembra muito é mandrake.
0: Eu digo, rapaz, que palpite esse seu,
1: hein, mandrake. Rapaz.
0: Pelo amor de Deus. Meus amigos, estamos aqui há poucas horas de mais um clássico nordestino e um clássico decisivo. De uma competição que não ficou do jeito que o Wilton Bezerra quer.
1: Não ficou.
0: E eu acho que a gente deve criticar esse fato. Bahia fora, equipes durante a competição tentaram desvaziá-la, times reservas, quase todo mundo, num total desprezo pela Copa do Nordeste, que eu volto a dizer, é uma competição importante. Olha, se são defeituosos, se não são os times que nós desejamos, mas são os nossos times, é eles que falam acerca de nós,
1: é ele?
0: De nossa região, são eles. Então eu acho que a Copa do Nordeste ela deveria ter sido melhor tratada. Achei que foi um desprezo. Por conta dessa esculhambação que chamam de calendário. E muita gente diz que eu converso demais sobre isso, como se isso não importasse. Importa sim. Importa. Principalmente quando a gente tem que defender o que é nosso. O que é que poderia ser feito, eu digo, tirar algumas competições do ano? Tirar, por que não? Por que não? Eu achava até um absurdo, eu disse aqui certa feita, e vou repetir. Diminui o Campeonato Brasileiro. O Campeonato Brasileiro leva quase o ano todo, diminui e coloca de maneira mais organizada, respeitosa, as outras competições. Por que é que você está aqui num Campeonato do Nordeste? Por que é que você está aqui numa briga pela Série A, você mete uma Copa do Brasil dentro? Eu acho que não é legal, não é certo. E outra coisa, se dão uma certa, uma importância muito grande, é algo que não tem muita importância. Então, eu acho que tem que se ter, que se respeitar o espaço dos campeonatos estaduais, os 3 meses, e não enfiar, no mesmo momento em que se está com o campeonato estadual, se enfia outras competições. Eu acho isso uma falta de zelo pelo produto que é oferecido ao povo, ao torcedor. Você está no campeonato estadual, Copa do Brasil, aí já tem um desnível. Aí depois entra o Campeonato Brasileiro, mistura tudo.
1: E é porque Ceará e Fortaleza. Esse ano não estavam na Série A, porque a Série A começou em janeiro.
0: Em janeiro,
1: podia ter misturado, era tudo. Brasileiro,
0: mistura
1: com
0: Copa tudo.
1: Com Cearense, com Copa do Brasil.
0: Isso não, olha. Eu sei perfeitamente que o calendário.
1: Mas eu preferia que tivesse misturado e eles estivessem na Série A, viu? Eu preferia.
0: Não, estando na Série A, eu aceito tudo. Claro que a gente tá brincando. Mas o fato, meus amigos, é que nós nos deparamos com esse tipo de falta de cuidado, desmedro.

0: de zelo, de responsabilidade, de cuidado com aquilo que deveria merecer um tratamento de primeira. Tá aí o time do Fortaleza em busca de uma nova proeza, a verdade é essa. Ninguém esperava que o Fortaleza fizesse o que fez com o Sport. Perdeu por 2-1 e devolveu essa derrota por 2-0. Despachou o Sport dentro da Ilha do Retiro. Foi um feito, foi surpreendente. Mas devemos alertar que, apesar do time do Vitória também não ser lá essas coisas todas, esses balaios todos, vai jogar em casa e tal, né? Sabe o que aconteceu ao time do Sport. E naturalmente o Fortaleza vai ter que se desdobrar. O que é que o Fortaleza vai fazer? Como o Fortaleza vai jogar? Rapaz, é difícil imaginar que tipo de comportamento ele vai ter. Ele foi medroso contra o time do Sport? Não. Ele fez um estudo, os primeiros 15 minutos pertenceram ao time do Sport, e depois ele começou a se organizar, se ajeitar, aprumar o shot dentro da partida. Uhum. E acabou fazendo um jogo bom, melhor do que o dono da casa. E liquidou com um gol fantástico de Vitinho no segundo tempo. Eu estou sempre a me repetir. Eu, sem as minhas repetições, vou dizer de novo, eu sou uma nulidade. Uma nulidade.
1: Mas acho que
0: é isso. Por que é que você repete tantas coisas?
1: Para ver se fixa na cabeça.
0: Não, é porque as verdades devem ser repetidas. Né? Essa frase eu já disse mais de 300 mil vezes.
1: Mas verdades é o que eu tenho na sacola, meu amigo. Repetidas.
0: Não é verdade?
1: É verdade.
0: Então vamos esperar. É. Futebol não tem garantia. Ah, o torcedor botou na cabeça que o Fortaleza vai repetir a dose contra o time do Vitória.
1: Pelo menos
0: Vitória
1: fica...
0: tá sabendo a dor do
1: Sport. Eu acho que o torcedor do Fortaleza meio que se apega nisso, né? Deu certo uma vez, pode ser que dê certo de novo. E de fato o jogo tá aberto. E o Fortaleza competiu com o Vitória aqui.
0: Exato.
1: Então, assim, tem condição de chegar lá e vencer? Tem. É fácil? Não. Como também contra o Sport não era tão simples assim. Se imaginava que seria um jogo mais difícil. Então, assim, eu acho que a situação pro Fortaleza, ela não é a favorável. Porque favorável seria se ele tivesse construído um resultado em casa. Mas é uma situação em aberto em que o Fortaleza tem plena condição de chegar lá e tentar sair de lá com o título. É uma final inédita. Fortaleza e Vitória nunca se enfrentaram na decisão da Copa do Nordeste. E o Fortaleza também, para os mais apegados a essa questão de superstição, o Fortaleza sempre que chegou na final da Copa do Nordeste foi campeão. Ganhou do Botafogo, ganhou do CRB, ganhou do Sport. O Fortaleza nunca foi finalista e ficou pelo caminho e perdeu o título. Então, para os mais apegados a esse tipo de situação, tem esse ponto favorável ao Tricolor. Mas vamos já falar de novo sobre Fortaleza e Vitória, vamos já falar do Ceará, porque é hora de falar de Copa do Mundo. É hora de falar de Seleção Brasileira. João Bandeira Neto, hoje ele tá aqui, WB, direto do seu Central Jogada, para falar de Seleção Brasileira, que também joga amanhã. Amanhã, quando terminar o jogo do Fortaleza, pouco tempo depois tem o jogo do Brasil. O Brasil encara o Egito no último compromisso antes de estrear na Copa do Mundo. É jogo contra o Egito amanhã e dia 13 é Marrocos, já valendo pelo Mundial. João Bandeira Neto está chegando com o Central Jogada. Troca a trilha e chama o homem, Glauber.
2: João Bandeira.
3: Olha aí. Fala, Brenão. Muito boa tarde para você, pro Wilton, todo mundo acompanhando o nosso Jogada Segundo Tempo. Estamos de volta no nosso Central Jogada, atualizando você das principais notícias. Por enquanto a gente tá focado em Seleção Brasileira, mas assim que a bola rolar para a Copa do Mundo, a gente vai estar atualizando você de todos os jogos, o que é que tá acontecendo, quem tá marcando o gol, quem tá eliminado, quem tá... Enfim, a gente vai fazer um cardápio total de Copa do Mundo, porque afinal é a maior Copa da história, né? Maior número de clubes, maior número de dias, de jogos. Enfim, a gente vai estar ligado para você. Tá chegando a hora, meu amigo. Quarta-feira, o México estreia, abre oficialmente a Copa do Mundo e o Brasil estreia no Marrocos, contra o Marrocos no sábado. Mas antes disso, como você frisou bem, o Brasil encara o Egito. Faz parte desses amistosos que antecedem o Mundial, né? Ontem a gente viu a França empatando, a Alemanha também teve dificuldades, a Holanda perdeu. Ou seja, essas grandes seleções estão nessa preparação para a Copa do Mundo, nessa reta final. E o Brasil vai ter mudanças, viu, Brenão? Vai ter mudanças daquele time que enfrentou o Panamá no último sábado. Por quê? Tem algumas voltas. Por exemplo, o Marquinhos, que estava a serviço do PSG na final da Liga dos Campeões, está de volta. Então o Marquinhos, ele assume a titularidade. Um outro ponto aqui, o Douglas Santos entrou na vaga do Alexandre. Era outro também que estava meio dividido. E a principal novidade que o Ancelotti quer testar é o ataque. Então, Igor Thiago, confirmado nesse ataque da seleção brasileira.

0: brasileira e também ele já mostrou que vai usar no segundo tempo as presenças do Luiz Henrique e do Matheus Cunha. Por que eu estou falando isso e dessas mudanças? Porque é um período de teste. Ele quer entender como é que esse ataque brasileiro vai se comportar. Vale lembrar que, por exemplo, com a entrada do Paquetá, ele vai jogar um pouco do Rafinha para a lateral. Então o Rafinha vai ser esse homem das pontas junto com o Vinícius Júnior do outro lado. Então o Paquetá vai ser essa formação. Ao entrar o Paquetá, você dá um pouco mais de efetividade e criatividade no meio. Tem o Casimiro para fazer essa contenção. Um outro ponto importante que eu queria trazer é o Gabriel Magalhães. O Gabriel Magalhães também estava a serviço do seu clube na final da Champions League e pediu para dar uma descansada. Ele vem de 13 jogos seguidos pelo Arsenal, pediu para dar uma descansada e não jogar contra o Egito, justamente para evitar lesão, para segurar um pouco, porque vale lembrar que os jogadores que estão na Europa estão em final de temporada. Então o Gabriel Magalhães fez 13 jogos seguidos, pediu para o Antelado dar uma segurada e a tendência é que entre o Léo Pereira. E aí é que entra, a gente joga esse ponto aí pra gente debater, WB, com você, que assim, ao meu ver, eu acho que a seleção tá começando a se arrumar no meio, né? Você tem o Casimiro aqui, você tem o Paquetá, você tem um pouco de contenção no meio, o ataque muito bem servido, né? Você tem o Igor Thiago, você tem o Rafinha, tem o Vini Júnior, ou seja, é um Brasil que do meio pra frente tá meio que se organizando. E aí quando você olha pra nossa zaga, vê que a gente perde muito, né? Porque você tem o Marquinhos e tem o Bruno Guimarães. Acho que é a dupla titular incontestável. Mas quando você começa a ver essas peças, o Léo Pereira já não é o mesmo nível. Tem o Ibanez, que pode também substituir um pouco essa zaga. Aí você tem o Wesley nas laterais junto com o Douglas. Ou seja, eu acho, e aí a gente vai ter que analisar contra esse Egito, como é que você vai acompanhar e ver como é que vai jogar esse sistema defensivo, que ainda causa um pouco de preocupação. Mas para a Copa do Mundo, para a estreia contra o Marrocos, não tem nem o que fazer, né? É Marquinhos e Bruno Guimarães, Marquinhos e Gabriel Magalhães, perdão, essa dupla de zaga forte para o Brasil e focar. Então, vamos acompanhar esse jogo contra o Egito amanhã, tem muita coisa para a gente comentar na segunda-feira, porque vai dizer muito. Se esse time titular, que o Ancelotti quer escalar, provavelmente vai ser o espelho do time que vai entrar contra o Marrocos no próximo sábado. É por aí, Brenão?
1: Vamos lá, vamos repetir o time então, já que você está falando que provavelmente é o espelho para o jogo da estreia. Eu quero que você repita devagarinho a escalação para quem está no rádio, inclusive. E vamos já falar sobre um outro personagem aí, que parece que semana que vem pode ser que aquela coisa, sabe, agora vai, mas diga lá primeiro a escalação, Bandeira.
0: Então vamos lá, ó, mais ou menos a escalação que foi montada, que a Ancelotti concedeu essa entrevista hoje pela manhã. Ela vem com o Alisson no gol, né? O Wesley na lateral, Marquinhos de volta ao time, e aí vem o Léo Pereira, né, que vai substituir o Gabriel Magalhães, Douglas Santos na outra lateral, e aí no meio vem a grande novidade, que é a adaptação que ele quer fazer, que é o Casemiro e o Bruno Guimarães, tá certo? E no meio o Rafinha. Por que que a gente tá botando o Rafinha? Na verdade pode ser o Paquetá fazendo justamente esse meio. Então você tem Casemiro, Bruno Guimarães e Paquetá no meio, Rafinha numa ponta, Vini Júnior na outra e o Igor Thiago centralizado como aquele 9, como aquele cara goleador. Então a trinca de meio, Casimiro, Bruno Guimarães e Paquetá, Rafinha e Vini Júnior nas pontas e o Igor Thiago na frente. É mais ou menos por aí que o Ancelotti está pensando e espelhando esse Brasil para entrar amanhã em campo contra o Egito.
1: Vamos agora, Bandeira, funciona, né? Agora, Bandeira, o Neymar obviamente que não vai viajar, ele já tinha dito, a gente falou ontem aqui que ele não vai nem seguir com a delegação para Cleveland para esse amistoso, só que o Ancelotti também falou sobre o Neymar na coletiva. Aliás, WB, aquilo que você me mandou é pura verdade. O Ancelotti fizer 10 mil coletivas, pode ter jogo, pode alguém fazer um golaço, pode acontecer qualquer coisa. A pergunta vai ser sobre e o Neymar. O que tem de novidade do Neymar, Bandeira?
0: Logo dizer a novidade do Neymar, depois a gente faz uma observação sobre isso. Bom, mas é isso, o Ancelotti foi perguntado sobre o Neymar, como é que tá essa participação dele, e aí quando é que volta? Amanhã, neste sábado, o Neymar vai passar por um exame de ressonância magnética para detectar se está ou não livre da lesão. Caso tudo limpo, não tem mais lesão, ele vai ser reintegrado ao grupo para começar a treinar junto com a equipe, entender como é que é essa escalação, entender como é a parte técnica que o Ancelotti tá pensando para a seleção, porque atualmente o Neymar viajou, mas está fazendo um trabalho separado, não está nem junto com o elenco, está fazendo um trabalho de fisioterapia, de recuperação da sua lesão. Então amanhã um exame vai ser o balizador. Resolvido, não tem mais lesão, o Neymar volta entra, começa

0: a treinar junto com a equipe, para se organizar, para sonhar, talvez, provavelmente, já voltar para o segundo jogo da Copa contra a Escócia. Então, vai dizer muito. Esse exame que o Neymar vai fazer amanhã vai dizer muito sobre o futuro do craque nesse início de preparação do Ancelotti. Claro, tá todo mundo aguardando, porque é um talento, é um craque, é o Brasil que vai ser bem representado, mas a gente precisa entender também e torcer para se recuperar, porque é muito chato. Eu até comentava mais cedo como é chato você ter um jogador cortado por lesão. Então, assim, é importante que ele se recupere e que seja útil, né? Também não dá certo levar para os Estados Unidos só para passear. Exato. Só para bater foto e tá lá na Times Square. Então, que ele esteja no grupo, mas que seja útil de alguma forma. Nem que seja aquele coringa que entre algumas partidas e atue, brilhe e mostre seu futebol. Não dá para ir só fazer musculação e passagem, bater foto nos Estados Unidos. Não é para isso que o Neymar foi para a Copa. Então, vamos acompanhar essas atualizações, como é que vai ser esse exame. A gente vai trazer amanhã no Diário Nordeste também tudo sobre isso. Mas é muito importante a gente ficar de olho, porque é um reforço que o Ancelotti quer contar, óbvio, porque senão não teria nem levado, né, Brandão?
1: Pois é, por isso que eu me pergunto se vale a pena, sabe? O cara tá numa preparação, não tá fazendo nenhum treino. E se o exame amanhã disser que ele não tá numa condição legal, como é que faz? Sabe, como é que você... Não cabe na minha cabeça você levar um cara que não tá em condição de fazer a preparação, porque segunda-feira já começa... Segunda-feira mesmo, já é a semana da Copa. É a semana que começa a Copa. O cara não tá treinando, vai depender do resultado do exame, pode ser que amanhã o resultado saia e não seja favorável, e aí tem que esperar um pouco mais, aí você não sabe se pra estreia ele não vai jogar, pra Escócia pode ser que sim, pode ser que não, aí talvez fique pro terceiro jogo. É um negócio também bem que eu fico pensando assim, poxa, uma Copa do Mundo, você levar um cara que você não tem certeza de nada.
2: Nós já comentamos sobre
1: já,
2: isso.
1: Já, mas é porque o negócio...
2: Nós comentamos sobre isso. É a promoção da Copa, é a FIFA, é a pressão. Todo mundo sabe que o futebol é do mundo do espetáculo. Deixa eu lhe contar aqui uma coisa, uma curiosidade. Na Copa de 78, o Maradona não planejava ir para a Copa do Mundo. Sabe quem procurou conversar com ele para demovê-lo
1: da ideia
2: e resolver aqui, ó, monetariamente? Jean-Marie Avelange. Entendeu? Chegaram, depois de muita discussão, a um acordo financeiro. Olha o esforço para colocar o Maradona numa Copa do Mundo.
1: Qual foi o ano?
2: Porque 78, foi 78?
1: A última Copa dele, né?
2: É, me parece que 78. Refresca em minha memória. Quem sabe o nosso repórter lá já não sabe, né? Maradona, a última Copa do Maradona.
0: A gente vai dar uma olhada aqui, aí, cara. Não, a última do Maradona foi em 94, né?
2: Foi 94? Não foi 94.
0: Não, a última do Maradona foi em 94.
2: Como pronto, jogador? Que ele foi
0: pego no antidoping.
2: Pronto, então 94. Perfeito. Obrigado aí. Obrigado pela lembrança, viu?
0: Valeu.
2: Não contem com minha memória, que ela
1: trópica.
2: Mas olha, deixa eu dizer uma coisa. Pois bem, o João Avelange, em 74, quando o Pelé disse que não ia mais para a Copa do Mundo, o João Avelange tentou negociar com o Pelé. Você sabia que o Pelézinho, nosso grande Pelé, não foi porque não chegaram a um acordo aqui, ó, monetário, dinheiro, sim, papel bordado. Sabiam disso? Mas com o Maradona, aí o dinheiro bateu, aí o Maradona resolveu ir, aceitou. Mas você sabe qual foi a exigência do João?
1: Qual foi?
2: Você não vai se dopar. Você, Mará, você não vai se dopar. Você vai me prometer isso, você vai fazer esse acordo comigo. Mas o Maradona já levava uma vida desregrada, certo?
1: Ora.
2: E o Maradona não cumpriu o acordo, se dopou. Se dopou e foi aquele espetáculo, uma médica lá, uma senhora sai com ele, né?
1: Dentro do campo, ou coisa ridícula.
2: Pois é, mas tudo, olha, é aquilo que eu já falei. Para promover a Copa do Mundo, vale tudo, até levar jogador que vai se dopar, até levar jogador sem condição física ideal, é a atração. Ele é um chamariz, e esse chamariz vale muito. E cada vez mais, o futebol como negócio, como um balcão de grandes negócios, futebol acaba aceitando isso. Acaba, entendeu, permitindo isso. Por isso que o homem está lá, aliás, é bom o torcedor, né? Diz, rapaz, olha, você sabe qual é o problema do Neymar?
1: Qual é?
2: É na batata da perna, ó.
1: Bandeira, você volta na segunda-feira.
0: Antigamente era batata da perna mesmo, viu? Tô com dor na batata da perna. Agora

0: diferente, WB.
1: Pois é,
0: panturrilha. Mas
1: Breno, acho que só pra complementar. Tem panturrilha, não, né? Sabia? Tem jogador que não tem panturrilha, não.
0: O Roberto Carlos tinha por todo mundo.
1: Olha, você tinha por todo mundo, mas tem jogador que você passa direto, ó. Você pega a batata da perna dele, não tem músculo, não.
0: Mas diga lá, Bandeira.
1: É o canela, joelho, canela, né?
0: Exatamente.
1: Pois tá bom. Não, mas só pra complementar isso que o Will tá falando, e é importante que eu acho que o Brasil entenda isso e o torcedor, que, por exemplo, enche o saco mesmo. Toda vida a gente tá comentando o Neymar, e toda vida o Ancelotti é perguntado, o Neymar, e você acaba tirando o foco de outros jogadores, de outro momento que tá pedindo passagem. A gente tá falando do Hendrick, a gente tá falando do Igor Thiago, a gente tá falando de uma molecada que tá jogando sem pressão, tá jogando bem, tá entrando e tá resolvendo. Então, assim, é importante que a gente se preocupe com o Neymar, olhe essa evolução dele, mas se chegar um momento que ele disser, pô, o cara não tem condições, não vai, então vamos pra frente, vamos tocar com o restante do elenco que tem aí, porque a gente organizando direitinho e vendo esses amistosos que a gente tá acompanhando, acho que dá pro Brasil chegar e tentar ser competitivo. Copa do Mundo é um torneio, é rápido, são 8 jogos para decidir, mas o importante é chegar e ser competitivo. Acho que é isso que o torcedor brasileiro está querendo. Que o Brasil estreie contra o Marrocos, o jogo mais difícil do grupo, tenha uma sequência boa contra a Escócia, pegue o Haiti e o Brasil consiga competir bem para quando chegar nas fases finais, de quartas, de semi, a gente ver esse grupo responder. Mas para isso precisa ter muito esse gerenciamento de elenco do Ancelotti. Até agora acho que ele está sendo muito paciente, está sendo muito permissivo com algumas datas dadas aí pela essa recuperação do Neymar. Enfim, vamos torcer para que amanhã esses exames sejam bem, na segunda-feira ele já treine com bola, seja recolocado junto com a equipe e consiga finalmente estabelecer seu ritmo de treino na seleção. É isso, Brunão?
0: Valeu, Bandeira. Segunda você tá de volta com o Central Jogada, repercutindo o resultado de Brasil e Egito e falando também já da abertura da Copa do Mundo. Vai ser na quarta-feira, vai ser legal demais. Valeu, Bandeira. Grande abraço.
1: Valeu, Brunão. Um abraço. Bom final de semana.
0: Muito bem. 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
0: Vou pro intervalo e volto já com Fernando Alves, direto do aeroporto, trazendo informações do Fortaleza. Leão já zarpou para Salvador. A Fernanda vai zarpar já para lá também e traz atualizações sobre o Tricolor. Fica aí que eu volto já.

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0: Sou eu aqui no Jogada Segundo Tempo com você na Verdinha FM 92.5, na TV Diário, canal 22.1 e claro, no arroba Jogada SVM. Tem gente falando aqui, ó.
2: Muito bem, meu irmão.
0: Cuida, Pimpolho.
2: Muito, mamãe.
0: Tamo junto.
2: É nóis.
0: É nóis. Valeu, Pimpolho. Ó, tem gente falando o seguinte aqui. O Neymar, estou avisando, primeira pancada que derem dele na Copa é tchau. O pessoal tá preocupado. Porque também tem isso, né, WB? Ele pode retornar, mas se ele retornar e ficar ali numa condição vulnerável de qualquer chegada mais dura, ele acabar se lesionando de novo, também tem que ver tudo isso. Tem que ver vários outros fatores.
3: O que ele deve fazer?
0: O quê?
3: Ele deve seguir o conselho que Ronaldo Fenômeno deu para ele.
0: Qual?
3: Olha, deixa de fazer... Eu vou usar o termo nosso aqui. Deixa de fazer pirueta longe da área. Deixa de querer arrancar lá no meio campo,
0: como de...
3: onde você não vai, diz aí.
0: Como diria minha avó, deixa de fazer emboança.
3: Deixa de emboança, longe da área. Não fique querendo arrancar a partir do campo do Brasil, longe da área. Procure as imediações da área, procure a área que a área vai lhe proteger. Lá, eles não vão lhe dar uma cipuada, porque lá você estará protegido. O zagueiro na área, ele trata o atacante com mais cuidado.
0: Porque
3: ele sabe que qualquer cipuada na batata da perna é pênalti. É como diria o juiz lá de Cajazeira. E o penão lá.
0: E o penão.
3: E o penão que ele... Entendeu? Então ele procure. Porque, olha, o Neymar, inclusive, ele foi muitas vezes acusado, e de maneira muito correta, de não entender o jogo. De não entender o jogo. O jogo pediu uma outra coisa, uma outra colocação, uma ação nele, num determinado lugar do campo, e ele insistia em vir lá de trás recebendo cipuada de tudo que é lado. Então você tem que ser inteligente. Futebol, como disse Johan Cruyff, futebol se joga com a cabeça.
0: As pernas estão lá para ajudar.
3: Por que é que Ronaldinho, ou Ronaldão, era o homem de área? Porque ele sabia, né? De bobo ele não tem nada, por isso
0: nada,
3: tá até rico.
0: Nada, nada.
3: Rico, menino, e ficando mais rico. Mas...
0: Nequerone Gesto.
3: Você sabia que ele é dono até de um sistema aí de televisão que vai cobrir a Copa? O homem tá no meio do negócio.
0: E é?
3: Ou o homem para ganhar dinheiro,
0: viu?
3: Esse

0: Se Ronaldo
1: não sabe quem é que sabe ganhar dinheiro também?
0: Diga aí!
1: Fernanda Alves. Sabe ganhar dinheiro, tá lá no aeroporto trazendo informações do Tricolor do PC. Chama ela, Glauber Souza.
2: Fernanda Alves.
1: Boa tarde, Fernanda.
3: Boa tarde, Brenão, WB e todo mundo que nos acompanha pelo Jogada Segundo Tempo. Já estamos aqui no Aeroporto Internacional Pinto Martins. Daqui a pouco vamos rumo a Salvador e amanhã trazer as notícias direto lá do Estádio Barradão sobre Vitória e Fortaleza. O Tricolor de Aço que viajou mais cedo com 24 atletas, reforço de Militeiro voltando, ele que estava suspenso no último jogo porque recebeu vermelho na partida contra o Sport ainda na semifinal, por isso cumpriu a suspensão e agora fica à disposição do técnico Thiago Carpini. Por outro lado, tem dois atletas fora da partida, Ronald e Rodrigo. O Ronald recebeu o vermelho direto na partida contra o Vitória, jogando aqui na Arena Castelão, e o Rodrigo recebeu o terceiro cartão amarelo, por isso suspenso do duelo. Os dois ficam aqui na capital cearense só para demonstrar apoio à equipe. Vale ressaltar que o departamento médico segue com Rosseto e Cardona, por isso o restante todo à disposição de Carpini. Tinha a dúvida em relação a Luan Freitas e também ao Luiz Fernando, mas os dois viajaram com a delegação. Foi possível ver que o Luan Freitas estava com curativo na sobrancelha, o Luiz Fernando tudo tranquilo em relação à questão do músculo dele. É só aguardar para entender como será a formação feita por Carpini amanhã, a partir das 4 da tarde, no Estádio Barradão, em Salvador, na Bahia.
1: Perfeitamente, Fernando Alves. Perfeito. Eu não sei se você tem aí para repetir devagarinho para a galera a lista dos que viajaram. Você falou bem, o Luiz Fernando, por exemplo, saiu sentindo o jogo passado, preocupou, tá na delegação. Mesma coisa aconteceu com o Luan também, né? Saiu ali, preocupou. Dá para você passar aí nome por nome para a galera, principalmente para quem tá no rádio, né? Não, eu queria que... Ela já falou quem não viajou, né? Rodrigo e Ronald, que estão suspensos. Eu queria que ela passasse a lista dos relacionados, porque são 24 nomes. É bom que o torcedor vai se familiarizando com todo mundo para, de repente, ele sempre tem uma dúvida. Às vezes a gente está aqui e o cara manda, ah, e fulano viajou, ah, e ciclano. Então pronto, a Fernanda vai trazer os 24 jogadores para você já ir ouvindo aí, saber se o seu preferido tá no meio da lista. Vai, Fernanda.
3: Vamos lá. Relacionados: Brites, Fuentes, João Ricardo, Cauã Rocha, Kaique, Luan Freitas, e aí vem a lista de Lucas. Lucas, Crispim, Emanuel, Gasal e Sacha, Luca Prior, Luiz Fernando, Magrão, Maílton, Militelho, Mucuri, Paulo Baia, Pierre, Pochettino, Rodriguinho, Rian, Vinícius Silvestre, Vitinho e Wellington. São os 24 relacionados escolhidos por Carpini para estarem à disposição amanhã lá no duelo que vale o título de tetracampeão nordestino para o Fortaleza. Breno.
1: Ô, Fernanda, só para a gente finalizar contigo essa primeira participação, eu queria saber o seguinte: Fortaleza vai chegar lá, dá tempo de fazer alguma coisa ou só concentração geral até a hora do jogo? O jogo é cedo amanhã, né? Às 4 da tarde. O jogo é bem no horário, digamos assim, nobre do fim de semana, 4 horas da tarde. Até porque a seleção joga de noite, a CBF sempre gosta de evitar que nós tenhamos jogos no horário em que a seleção está em campo. Mas tem um cronograma já definido? Fica mesmo em Salvador ou vai para algum lugar ali de adjacência para ficar distante daquela questão dos torcedores? A gente sabe que às vezes, quando tem viagem, jogo decisivo assim, torcida adversária gosta de ir pro hotel fazer zoada, para fazer barulho, para não deixar ninguém dormir. Uma coisa que não serve para nada, mas que o torcedor gosta de fazer essa besteira. Então, assim, o Fortaleza fica mesmo em Salvador, vai para algum lugar ali, alguma adjacência? Explica pra gente como é o cronograma do Tricolor, que viajou cedo hoje, inclusive, né?
3: Isso, viajou no início da tarde. O Fortaleza treinou hoje pela manhã e teve um treino ontem também à tarde. Hoje chega em Salvador, fica na capital baiana, descanso, e amanhã segue rumo ao Barradão para enfrentar o Vitória. A expectativa é que o Fortaleza chegue lá por volta das 2:30 da tarde, ali mais ou menos 1:30 antes da partida começar, e também ter a promessa da presença de pelo menos 400 torcedores do Fortaleza. Saíram em caravana aqui de Fortaleza, de ônibus, as principais torcidas organizadas, cerca de 8 ônibus saíram daqui. Então a expectativa é que tenham muitos torcedores tricolores lá no Barradão para dar esse apoio à equipe do Fortaleza.
1: Valeu, Fernando Alves. Você volta daqui a pouquinho. Aliás, você viaja que horas, hein, Fernando Alves?
3: 9:20 da noite.
1: Aí fica aí até... Rapaz, vou dizer
0: já tá por aí, né?
1: Rapaz, pense num chá de cadeira, hein, Fernando Alves?
0: Vai tá bom, agora.
1: Chazinho de cadeira é bom, viu? Até 9 e pouco amanhã... E o bom que comer lá é baratinho, né?
3: Mas...
1: Aliás, o Glauber Souza está perguntando...
3: Mas aqui tem aquela rede de fast food, não tem?
1: Tem.

0: que dá para se organizar, tem que entrar e fazer check-in, tudo isso. Então a gente, às 7 horas, já vai se organizando para isso.
1: Glauber Souza está perguntando aqui se você vai ter espaço lá para depois do jogo, que antes não dá, né, Glauber? Se depois do jogo você vai ter espaço para curtir um dos grupos, ou é o Iliaê ou é o Olodum. Você vai curtir o que lá depois do jogo? Que a Fernanda Alves, até terminar a partida, com título ou não, concentrada na partida. Aí depois, Fernanda Alves, Salvador tá aí, né?
2: São Salvador.
0: Não vou prometer nada, quem promete não faz nada. Então vou ficar só na minha.
2: Então, Salvador, Bahia de São Salvador. Vá, Fernanda.
1: Fernanda Alves, volta daqui a pouquinho.
0: Acompanhe as minhas redes sociais.
2: Quem está em Salvador está mais perto do céu, minha filha.
1: Agora.
2: Sabia disso? Terra boa.
1: Fernanda, volta daqui a pouquinho.
0: Sabia sim, ABB, por outros motivos. Brenner Bolsas e direito no WhatsApp.
1: Muito bem, muito bem. Aí. Volta daqui a pouquinho, Fernanda Alves, com mais informação.
3: Fala baixo.
1: WB, antes de você falar do Fortaleza, você falou em Salvador, e Salvador a gente sabe que gosta de agitação, né? A galera lá diz que é festa o ano todo, agitação. Eles gostam de festejar, e no São João é que se festeja mesmo. 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
2: Mamão
1: celebrar
2: com açúcar,
1: seu São
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1: João
2: com açúcar, meu amigo.
1: WB, eu estendo o São João até dezembro, se eu ganhar um dinheiro desse.
2: Mas, menino,
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1: de só São com João. Troco, viu? Só com troco.
2: Troquinho.
1: Só com troquinho, viu? 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
4: Abraço.
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1: WB, vamos fazer o seguinte, eu vou fazer o intervalo mais uma vez, na volta a gente vai falar com o Dani, daqui a pouco a Fernanda volta pra gente falar mais do Fortaleza, a parada é rapidinha, a gente volta já.

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9: Esse é o seu Jogada Segundo Tempo, te levando de volta para casa, te recebendo após um dia de trabalho, a sua companhia do fim de tarde e do começo da noite. Comigo, com o Wilton Bezerra e também com Daniel Farias, que está chegando com as informações do Alvinegro de Porangabuçu.
10: Daniel Farias.
11: Boa tarde, Breno. Um abraço para você.

0: Você, para o Wilton Bezerra e também para todo mundo ligado no Jogada Segundo Tempo, para trazer informações sobre o Ceará Sporting Clube, que segue na sua preparação para o jogo contra o Avaí na próxima rodada da Série B. O jogo será apenas na próxima quarta-feira, então esses dias têm sido de preparação, mas também de definições internas no Ceará. Claro que a grande expectativa do torcedor é sobre o novo técnico, que ainda não foi contratado pelo Ceará. Mas em meio a tudo isso, o Ceará anunciou a chegada de um novo profissional para o seu departamento de futebol. Para liderar esse departamento, nós estamos falando do Fred Gomes, que foi anunciado hoje como novo gerente de futebol do Ceará. Ele que já havia passado pelo clube em outras duas oportunidades, nas temporadas 2009 e 2011, ocupou os cargos respectivamente de supervisor de futebol e também gerente de futebol. Fred Gomes tem uma ampla trajetória em clubes aqui do futebol brasileiro, sobretudo aqui no estado do Ceará, por equipes como Icasa, Guarani de Sobral, o Floresta, onde ele construiu um bom trabalho nos últimos anos, também Maracanã, e mais recentemente estava trabalhando no Tirol. Ele disse que foi procurado diretamente pelo presidente João Paulo Silva e que está muito feliz em voltar ao Ceará. Ele vai coordenar aquele departamento de futebol ao lado do Gabriel BD, que é o diretor de futebol estatutário, e abaixo dele terá o Ricardinho como assessor de futebol e também o Anderson Batatais como coordenador técnico. O Fred Gomes, ele vai ter um papel decisivo e importante nas decisões que o Ceará vai tomar em relação à contratação do seu novo técnico, às saídas de jogadores, chegadas de novos atletas, contratações. Ele vai estar diretamente ligado a todo esse processo e é mais uma peça nesse departamento. Breno,
1: tá aí pra você que tá no YouTube e na TV a foto do Fred Gomes, que também tem passagem por clubes como Remo, Paysandu, já trabalhou em outras equipes e muitas equipes cearenses, já tinha trabalhado no Ceará na década passada, 2009, 2011, e agora retorna com essa função de gerente de futebol, complementando o departamento que tinha perdido já vários profissionais, o Drubis que tinha saído, o João Paulo Sanches também, o próprio Haroldo, que era o diretor de futebol. Ceará então vai aos poucos reestruturando o seu departamento de futebol. Ele vai estar ao lado do Gabriel BD, que é o diretor, o Fred vem como gerente, e já passa a participar de todas as decisões a partir de agora, com relação à escolha do novo técnico, com relação à escolha de jogadores que vem para a janela do dia 20, foi o nome escolhido. O torcedor do Ceará, WB, queria o anúncio do treinador, queria o anúncio até... Não, jogador não podia anunciar agora, né? Porque a janela não está aberta, mas queria saber de peças, de técnico. O reforço anunciado foi para a diretoria, que o Fred Gomes consiga, pelo menos nessa primeira questão do treinador, ajudar a que o time seja assertivo na contratação do substituto do Moser.
2: É, o Fred está bastante tempo no mercado, já conhece, me lembro quando ele começou, faz um tempão, do próprio time do Ceará, andou por tudo que é lugar, time grande, time pequeno, time regular, tem experiência no ramo. Agora, é evidente que o Ceará está tratando ainda da burocracia, da estrutura. E o que o torcedor quer, na verdade, saber qual é a providência com relação a treinador e jogador. Hoje eu vi, inclusive, uma lista com 5 contratações. 2 alas, 1 goleiro, 2 atacantes e 1 meio-campista. Claro que quem vai conferir isso é o nosso querido Daniel, né? É por aí mesmo. Agora, o desejo é grande, agora a realidade que é boa, nada feito. Ou como diria aquele velho amigo, nada fazido, né, meu amigo?
1: Olha a hora. A sanfona tocou. A sanfona interrompe este programa para anunciar que chegamos às 6 horas da noite. E é a hora que a gente faz essa conexão com o Juazeiro do Norte, para observar o Padre Cícero, que está encoberto ali pelaquela luz que envolve o horto, mas o nosso patrono está lá, homenageado e também olhando por todo o Cariri, nesse momento de reflexão, nesse momento ecumênico, que a gente sempre diz que você pode orar para quem você quiser, conversar com quem você preferir, ou apenas silenciar, pensar na vida, refletir. 6 da noite... A noite chega, a tarde vai embora, na hora do Ângelus, quando o bendito toca mais alto para embalar esse momento sacro do nosso programa. 6 da noite, a hora do Ângelus, onde o verbo se fez carne. Onde
0: o verbo. E habitou entre nós.
1: Oi, imagem.
2: Tem que ensaiar mais um pouco.
1: Vamos fazer de novo, né? 6 da noite, a hora do Ângelus. Onde o verbo se fez carne.
0: E habitou entre nós.
1: O Imagem do Cariri, todos os dias, aqui no nosso programa. Então, você tinha Jogada. Falado com o Dani a respeito de algumas posições que você ainda está atrás. Confirma que você ainda vai trazer essa ruma de gente na janela? Confesso que, se for, eu tô surpreso, Dani, porque eu esperava uma janela. Claro, a janela nem abriu ainda, Breno, só é dia 20. Mas eu tava imaginando aqui com uma ideia de que será ia trazer 3, no máximo 4 jogadores. O Wilton, só que o Wilton citou 5, 6.
0: É, não, a tendência é que ele traga mais jogadores. Inclusive, a informação que a gente tem é que em praticamente todas as posições do campo. Laterais, meio-campistas, atacantes. Tanto o atacante de área como o atacante também de beirada, né? Os alas, como a gente costuma falar. A tendência é que seja um número maior e o Fred Gomes vai atuar diretamente. Inclusive, a gente tem alguns nomes de jogadores que interessam ao Ceará. Já citamos o Lucas Mugni, o Galeano também é um jogador que interessa ao Ceará. O Brian Borges, lateral direito. Pelo menos 3 nomes nós já conseguimos apurar de conversas que o Ceará já tem na busca por contratações.
2: Eu acho que é um déjà vu danado, né? Então vamos aqui atrás de quem jogou no Ceará o ano passado. Porque Galeano está na mira, Mugni está na mira. Quem é que saiu do Ceará daqui e que não está jogando por aí?
1: Daqui a pouco vamos falar em Saulo Mineiro.
2: Saulo Mineiro não, mas Saulo Mineiro está muito longe, está mais difícil. Mas tem aquele meio campista, rapaz, que saiu, parece que para o América eu não estaria jogando. Meio campista do Ceará o ano passado, aquele que jogava na base muito do esforço. Se lembra dos meio campistas do Ceará?
1: A dica não está boa não, WB.
2: Não está. Vai lá, meio campista do Ceará. Quem era o ano passado? Dê uma olhada com você, vai.
0: Vamos ver aqui.
2: Tem um aí que foi pro futebol mineiro, me parece, ou pro Goiânia, Lourenço.
0: Ah, o Lourenço foi pro Goiás, sim.
2: Foi pro Goiás, tá jogando?
0: Tá jogando.
2: Tem certeza?
0: Sim.
2: Então se ele estiver sobrando, diga aí que pode ser que o pessoal vá atrás. Quem mais jogou o ano passado, será que tá desse jeito. E é o que ele pode fazer, aqui pra nós, é o que ele pode fazer. Não sei, esse Brian Borges já tá demorando. Pelo que sei...
0: Mas é porque ele só pode ser contratado a partir do dia 20 de julho.
2: Sei.
0: Que é quando a janela abre. As conversas elas vão continuar até lá, mas ele só pode ser registrado como reforço a partir de 20 de julho.
2: É tudo diferente. No meu tempo não tinha janela, nem porta. Mas não tinha esse babado de abrir janela, abrir porta
1: hoje
2: para contratações. Né? Seguia em frente. Mas é assim, é a porta da esperança, a janela da solidariedade. Tá parecendo um programa de calouro, né? Mas é um negócio realmente muito interessante. É o futebol com suas novidades. Agora, e o que eu tenho a dizer é que isso não me surpreende. Eu disse isso aqui. O time do Ceará, ele vai contratar prateleira baixa, com o que tem. Aliás, com o que tem é força de expressão.
1: Sim.
2: Porque ele não tem, né? Ele atravessa uma seca danada em termos de algum capinzinho de primeira qualidade pro cofre. O negócio tá meio difícil.
1: Tá meio complicado pra mim achar treinador. E Dani, parece que o Hélio tá mais distante, né? Parece que o Hélio já tá. Será que já tá virando essa página aí em relação ao Hélio e começa a olhar para outros nomes.
0: Exatamente, Breno. As exigências que o Hélio dos Anjos fez dificultaram a vida do Ceará, todas aquelas que a gente já listou. Pedido salarial, a comissão técnica muito grande, fora o momento que ele vive muito positivo lá no Náutico, tudo isso dificultou a vida do Ceará, que já tem encontrado aí algumas portas fechadas, porque já falamos de Eduardo Batista, falamos agora do Hélio dos Anjos, o próprio Daniel Paulista, que está no comando do Goiás, a informação da imprensa goiana é que o desejo dele é seguir por lá também. Então esses nomes empregados e que vivem em bom momento na Série B, nome após nome a gente vai vendo o Ceará não conseguindo fechar. Ele provavelmente vai ter que voltar os seus olhos para técnicos livres no mercado.
2: O Hélio dos Anjos está difícil porque está bem, bem no time do Náutico, está empregado, tudo bem, saúde e boa. Mas também não seria um treinador que valesse um super esforço do Ceará.
1: Acho que não.
2: Um bocadão de dinheiro para tê-lo, não. Ele é um treinador hoje mediano. Importância todo em termos de... Ele ficou por aqui mesmo, né?
1: Eu acho que o Ceará já podia ter partido para outra divisão. Acho que o Ceará já podia ter partido para outra há um tempo. Não precisava nem esperar até sexta, não, meu amigo. Não deu certo. Obrigado, valeu pela conversa e vamos para frente, sabe? Perfeito. Buscar outros nomes aí. E a impressão que me dá, Dani, é que o Ceará também não tá com essas pressas todas, porque já definiu, inclusive, que o Batatais Jogo só é quarta-feira. mas já definiu que o Batatais, independentemente se vier alguém amanhã, domingo, segunda, é o Batatais que comanda o time na quarta.
2: Debatas.
1: Ou seja, o Ceará não tá com essa pressa toda para trazer um treinador. Ser cauteloso eu acho importante. Não dá para trocar de técnico mais uma vez.

0: Seria realmente péssimo se precisar mudar de novo. Mas eu acho que isso tem feito o Ceará agir dessa forma. Dizer assim, bom, nós temos um cara aqui que é o Batatais, que é diretor, mas que ele é técnico. Ele já fez isso a vida toda. Então ele pode sustentar aí, faz esse jogo. Enquanto a gente está conversando com outros nomes aqui, consultando várias pessoas, é um Ceará que não aparenta uma certa pressa para anunciar o seu novo técnico.
1: É, mas devia ter pressa para resolver as coisas.

franquia, mas segue em liberdade, gente, após uma decisão judicial. A informação foi confirmada pela Secretaria da Segurança Pública. O corpo da Tamires, a gente lembra, foi localizado embaixo de uma cama e pelo próprio filho dela. O suspeito compareceu à delegacia, foi ouvido e foi liberado. Os parentes acreditam que, depois do crime, o homem enrolou a vítima em um lençol, gente. Escondeu debaixo da cama e, inclusive, passou o fim de semana na casa com o filho pequeno. É algo realmente lamentável, né? Antes de ir à delegacia, o companheiro da manicure ainda foi deixar a criança na casa de um parente de Tamires. E ao ser questionado sobre o paradeiro da mulher, né, sobre onde é que ela estava, o suspeito teria respondido que a vítima iria aparecer depois. E ela foi encontrada, né, só que infelizmente sem vida. Agora a família de Tamires teme pela própria segurança, já que o homem que está em liberdade chegou a ser visto, né, rondando aí, passando pelas proximidades da casa dos familiares dela. É um caso realmente intrigante, né? E a gente vai seguir acompanhando nos próximos dias para saber se essa decisão judicial, ela se mantém ou não. 7:08. Olha, um detento que estava sob escolta policial fugiu durante um atendimento no IJF aqui em Fortaleza. O Denison Corrêa Ferreira, de 33 anos, é natural de Belém, capital do Pará. Ele estava em um leito no segundo andar da unidade e aproveitou o momento de alimentação e asepsia, quando ficou sem algemas, para sair do local sem ser visto aí pelos agentes. No Ceará, o Denison Corrêa tem passagens por roubo e associação criminosa. Em 2019, ele fez parte do grupo transferido do sistema penitenciário do Pará para presídios federais, por planejar uma fuga em massa lá no estado da região norte. Após a fuga, os policiais responsáveis pela escolta do preso se apresentaram espontaneamente à Coordenadoria de Polícia Judiciária Militar e de Disciplina, onde foram ouvidos e houve aí um registro, né, do termo de ocorrência. Em nota, a PM informou que segue realizando diligências com o objetivo de localizar e recapturar o suspeito. O IJF também informou que o paciente fugiu da unidade sem alta médica e que, assim tomou conhecimento do caso, comunicou aos órgãos competentes. O hospital diz ainda que colabora com as investigações. Seguimos com assuntos da segurança pública às 7:10, porque a Polícia Militar apreendeu mais de 50 quilos de maconha, gente, na noite de quinta-feira, na Praia do Japão, em Aquiraz. A droga foi encontrada após um suspeito fugir ao perceber a aproximação da composição policial na região. A equipe da Força Tática realizava um patrulhamento nas proximidades de uma barraca de praia quando visualizou um homem em atitude suspeita, carregando uma caixa no ombro. Ao notar a presença policial, o suspeito empreendeu fuga e abandonou o material no local. Durante a verificação, os policiais militares encontraram aí pouco mais de 50 quilos do entorpecente. Apesar das diligências, né, que foram realizadas na região, o suspeito não foi localizado. Todo o material apreendido foi apresentado na delegacia de Aquiraz. Ainda na região metropolitana, em Horizonte, duas pessoas foram presas suspeitas de furtarem uma casa. Os policiais receberam informações, gente, de um furto em uma residência no centro da cidade de Horizonte e conseguiram reconhecer os suspeitos através de registros de câmeras de segurança. Uma TV de 43 polegadas, um aparelho de som, computador, aspirador de pó, faqueiro, sapatos, ventilador e até um botijão de gás, acredite. Tudo isso foi levado pelos criminosos e foi recuperado pela polícia. O homem de 41 anos e a mulher de 23 foram localizados e presos. Eles agiram aí, chegaram de moto, né, no local. E a moto utilizada também na ação foi apreendida, né, pela polícia. Os dois foram levados para a delegacia e a moto também. Segundo a Polícia Civil, o homem já tem passagem por roubo, tentativa de roubo e tentativa de homicídio, e a mulher tem um registro por ato infracional análogo

0: crime de tráfico de drogas e também por tentativa de furto. Uma criança de apenas 5 anos morreu após sofrer choque elétrico dentro de uma casa no bairro Cidade Nova, em Crateús, interior do estado. O menino foi socorrido para a unidade de pronto atendimento da cidade, onde já chegou em estado gravíssimo. A Secretaria da Segurança informou que um boletim de ocorrência foi registrado e esse cargo está a cargo da Polícia Civil. E somente após o laudo da perícia forense vai ser possível confirmar a causa da morte. Mais uma verdadeira tragédia, né? Uma criança tão pequena, né, gente? Apenas 5 anos de idade e morrer aí em decorrência de um choque elétrico. Na última quarta-feira, um bebê de 1 ano apenas, tá? Uma bebê de 1 ano e 1 mês morreu engasgada com caroço de mata na zona rural de Coreaú. A criança chegou a ser socorrida para uma unidade de saúde, mas não resistiu. A Secretaria da Segurança Pública disse que um boletim de ocorrência foi registrado e esse outro cargo está a cargo aí, caso, aliás, esse outro caso está a cargo da Delegacia de Polícia Civil lá de Coreaú. Então, dois casos, infelizmente, né, envolvendo crianças morrendo, né, no interior do estado do Ceará. São 7h13. Olha, entrou em vigor nesta sexta-feira a classificação das organizações criminosas PCC e Comando Vermelho como terroristas, isso por parte dos Estados Unidos, uma decisão que a gente já tinha anunciado, né, anteriormente, quando saiu, e agora sendo realmente efetivado. Quem traz as informações é a Beatriz Irineu.
1: Com a decisão, as facções brasileiras passam a ter o mesmo enquadramento jurídico adotado pelos Estados Unidos para cartéis do narcotráfico da América Latina e outros grupos internacionais. Na prática, a medida permite a aplicação de sanções econômicas mais rigorosas, bloqueio de bens em território americano e monitoramento ampliado de movimentações financeiras relacionadas aos grupos. Especialistas apontam que empresas e pessoas que mantiverem vínculos ou fornecerem apoio material às organizações poderão enfrentar restrições e punições previstas na legislação norte-americana. Experiências semelhantes em países como México, Colômbia e Venezuela mostram que a classificação fortaleceu o mecanismo de fiscalização financeira e endureceu penas aplicadas a criminosos processados nos Estados Unidos. Por outro lado, não há evidência de que a medida por si só tenha reduzido a atuação das organizações criminosas ou os índices de violência nos países atingidos. Beatriz Irineu para Verdinha FM 92.5 e TV Diário.
0: Trânsito. 7h15, olha, eu trago para você a atualização sobre aquele caso de um ônibus escolar que acabou atingindo 3 pessoas em Juazeiro do Norte, um ônibus desgovernado. Pois bem, uma das vítimas passou por cirurgia e as câmeras de segurança, inclusive, registraram aí o momento do acidente, o que vai contribuir, né, para as apurações aí das autoridades da segurança pública. Direto do Cariri, a Claudiana Mourato é quem traz as atualizações desse caso.
2: O acidente aconteceu no fim da tarde da última quarta-feira no bairro Santa Teresa, em Juazeiro do Norte. Um ônibus escolar que estava estacionado desceu e atingiu o muro de uma escola estadual. Imagens de uma câmera de segurança registraram o momento. 3 pessoas ficaram feridas. Um vendedor ambulante, que costuma trabalhar no local, uma professora e uma aluna de 15 anos. O vendedor, identificado como Daniel Macedo de Freitas, de 31 anos, passou por cirurgia e está na UTI do Hospital Regional do Cariri. A professora foi socorrida e já recebeu alta. Já a aluna também segue internada no Hospital Regional do Cariri, aguardando novos exames. O motorista falou em depoimento que teria ligado o veículo e descido para verificar os pneus. Logo em seguida, o ônibus desceu a rua desgovernado e atingiu as vítimas. Em nota, a Secretaria da Educação do Estado informou que o veículo pertence a uma empresa contratada que já foi notificada. Disse ainda que desde o momento da ocorrência

0: violência, a CRED19 tem prestado assistência às vítimas e aos familiares. Claudiana Mourato para Verdinha FM e TV Diário.
1: E olha, ainda em Juazeiro do Norte, uma câmera de segurança também flagrou um atropelamento, gente, no cruzamento de duas avenidas. A ação foi muito rápida, né? O pedestre acaba sendo atingido no momento em que ele tentava atravessar a via. Ele está um pouco à frente, né, da faixa. Foi tudo realmente muito breve, né? Aquele momento que você pisca o olho e aí já dá de cara com a moto chegando, né? E o impacto, ele foi praticamente inevitável, né? O motoboy entregador tá, inclusive, com a bag, né, nas costas no momento do acidente. Ele ainda chegou, tentou desviar, né? Mas estava muito próximo aí do pedestre e acabou batendo em cheio. Os dois caíram no chão, no asfalto. Algumas pessoas se aproximaram, né, para tentar ajudar também. E na sequência, ambos receberam primeiros socorros e nada mais grave aconteceu, né? Essa informação que foi repassada pra gente por testemunhas, por moradores lá de Juazeiro do Norte. Os dois seguem bem, graças a Deus. Já aqui na região metropolitana, um motociclista não teve a mesma sorte. Ele bateu em um cavalo e infelizmente morreu nesta sexta-feira. Foi no quilômetro 22 da rodovia CE-010, em Maracanaú. Segundo os policiais que atenderam a ocorrência, o condutor trafegava na via com a esposa, gente, quando bateu no animal por volta de 6 horas da manhã dessa sexta. Com o impacto, ele e a passageira foram arremessados na pista e caíram a alguns metros do local da batida. O SAMU foi chamado e, ao chegar ao local, constatou, infelizmente, o óbito, né, a morte aí desse motociclista. A passageira foi socorrida e levada ao IJF. Agentes da Polícia Rodoviária Estadual estiveram no local, né, para acompanhar a ocorrência. Fizeram também o controle do tráfego e eles comunicaram o ocorrido ao DETRAN para que pudesse ser feita a remoção do animal, né, do cavalo. Secretaria da Segurança Pública e Defesa Social diz que o caso está sob responsabilidade da Delegacia de Polícia Civil de Maracanaú, mas uma tragédia, né? Nessa sexta-feira, infelizmente, esse motociclista estava com a esposa e acabou morrendo nesse acidente. 7h20, bora ver como é que tá o trânsito nessa noite de hoje aqui na capital cearense, Gutierrez Madeira. Nós começamos pela Avenida Aguanambi, no bairro de Fátima, aparentemente com trânsito de boas, né? Para o motorista que tá aí nessa região da cidade, trânsito tranquilo nos dois sentidos. A Heráclito Graça, no centro de Fortaleza, a gente tem também o trânsito sem maiores dificuldades, sem maiores problemas, né? Nos dois sentidos, tanto para quem vai seguir viagem em direção a Heráclito Graça, aliás, a Duque de Caxias, como do outro lado, você que vem aqui para a Aldeota. Agora, Avenida Leste-Oeste, lá no finalzinho dela, você que está indo em direção a Monsenhor Tabosa, trânsito numa boa para o motorista, para o motociclista que está passando ali naquela região da cidade. Você que está agora ao lado do Daragão do Mar, né, e vai pegar a viagem em direção à Barra do Ceará, também uma ótima opção nessa noite de hoje, a Avenida Leste-Oeste. Dom Luiz, aqui na Aldeota, aí a gente tem um trânsito mais movimentado, né? Muitos veículos tomando as faixas, mas aparentemente nenhum ponto de lentidão no coração da Aldeota. Agora, Raul Barbosa, a gente percebe pelos faróis, hein, Gutierre Madeira, que há muitos acesos, né? Então, nos leva a crer que o trânsito por lá é bem movimentado, especialmente sentido Desembargador Moreira, né? Para quem tá descendo o viaduto da Raul Barbosa. Do outro lado, a gente nota que aos pouquinhos, né, o fluxo vai seguindo aí, mas de moderado a intenso, sem nada de dificuldade para quem está passando pela Raul Barbosa, na altura do viaduto, sentido Castelão, aeroporto. Agora em Fortaleza, são 7 horas e 22 minutos.
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1: Olha, atenção você que pretende ir para o São João de Maracanaú, tá? Moradores e visitantes de Fortaleza e também de cidades vizinhas vão contar novamente com o apoio do Metrofor, tá? Entre a madrugada de hoje e amanhã de sábado e também a madrugada de sábado para domingo.

0: tempo. Durante as madrugadas, o transporte sobre trilhos vai estar disponível, tá? Para facilitar esse deslocamento, isso tanto de ida como de volta. A operação do São João vai ser realizada entre as estações Parangaba, em Fortaleza, e Carlito Benevides, em Pacatuba, atendendo, então, 12 estações do percurso. Os trens circulam de, como eu disse, né, de sexta para sábado, de hoje para amanhã, e também de sábado para domingo. No domingo, as últimas viagens partem aí simultaneamente das estações da Parangaba e do Carlito Benevides, 6h20 da manhã. O Metrofó orienta também que os passageiros adquiram de forma antecipada a passagem de volta, juntamente com o bilhete de ida. Isso para tentar reduzir as filas, né? Após o encerramento dos shows, muita gente pegando aí o VLT. E isso acaba gerando, né, um fluxo, um congestionamento das pessoas ali para entrarem nos trens. Então, a gente traz essa orientação repassada pelo Metrofó. As tarifas permanecem as mesmas, tá? É, R$3,60 a inteira e R$1,80 a meia. São 7h23, estamos ao vivo com Verdinha Notícias nesta noite de hoje. E olha, o Dia dos Namorados, meus amigos, deve injetar muita grana, tá? Na economia aqui da cidade de Fortaleza. É o que aponta a pesquisa de intenção de compras da Fecomércio por meio do Instituto de Pesquisa e Desenvolvimento do Estado. Os detalhes com a Maiara Mourão.
1: O levantamento mostra que o Dia dos Namorados permanece entre os períodos mais relevantes para o consumo em Fortaleza, atrás apenas de datas como Natal, Dia das Mães, Black Friday e Dia das Crianças. O período deve injetar R$ 282 milhões de reais na economia da capital, crescimento de 7,2% em relação ao ano anterior, o que reforça a força das datas comemorativas para o varejo e os serviços. O resultado reflete não apenas o apelo afetivo da ocasião, mas também a retomada das experiências presenciais e o fortalecimento de segmentos ligados ao lazer, gastronomia e entretenimento. Segundo a pesquisa, 41,9% dos consumidores pretendem comprar presentes neste período, enquanto 52% afirmam que não vão consumir e 6,2% ainda estão indecisos. Entre aqueles que irão às compras, a maioria pretende adquirir apenas um presente, cerca de 74,9%. Enquanto 21,5% devem comprar dois itens e 3,6% três presentes. O ticket médio estimado é de R$ 296. Os produtos mais procurados para presentear continuam concentrados em categorias tradicionais do varejo, com destaque para vestuário e acessórios, perfumaria e cosméticos, chocolates, relógios, sapatos e bolsas, flores e celulares. A pesquisa também aponta que fatores como promoções, preços e qualidade dos produtos seguem sendo decisivos na escolha do consumidor, evidenciando um perfil mais criterioso e sensível ao custo-benefício. Além disso, os meios de pagamento à vista, como Pix, dinheiro e cartão de débito, lideram as preferências, com 51,9% das respostas, enquanto o cartão de crédito aparece com 45,8%. Os shopping centers permanecem como os principais destinos de compra, concentrando 50,9% das intenções dos consumidores. Em seguida, aparecem lojas de rua e galerias, internet, e-commerce e centros comerciais. Maiara Mourão para a Verdinha FM 92.5 e TV Diário.
0: 7h26, olha, um estudo da rede Multiatores, Mude com Elas, elaborado aí com base na PNAD Contínua, revela, gente, que as mulheres negras jovens continuam a registrar os piores indicadores do mercado de trabalho em todo o país. Quem traz as informações é a Elisiane Correia.
2: Entre adolescentes de 14 a 17 anos, a taxa de desemprego chega a 24,7%. Na faixa de 18 a 24, o índice é de 16,5%. Já entre mulheres negras de 25 a 29 anos, a desocupação alcança 10,3%, quase o dobro da observada entre mulheres brancas. A pesquisa também aponta desigualdade na renda. Em 2025, o rendimento médio das mulheres negras correspondeu a apenas 46,5% do recebido por homens brancos. Outro dado preocupante é a informalidade. Quase 4 em cada 10 jovens, mulheres negras, trabalham sem vínculo formal, situação que aumenta a vulnerabilidade social e econômica. Segundo os pesquisadores, fatores como racismo estrutural, desigualdade no acesso a oportunidades, discriminação nos processos de contratação e a sobrecarga com atividades de cuidado ajudam a explicar os resultados. O estudo destaca ainda a importância de políticas públicas voltadas para a inclusão produtiva, qualificação profissional, acesso à educação, ampliação de creches e promoção da diversidade no mercado de trabalho. Elisiane Correia, para a Verdinha FM e TV Diário.
0: Olha, deixa eu mandar um abraço especial para a dona Maria dos Navegantes e também para a professora Tia Kátia, lá do Henrique Jorge. Um cheiro para vocês. Muito obrigado pelo carinho e pela audiência, tá? Deixa eu mandar também um abraço pro Euclides, que tá conosco no Eusébio. O Isaías Albuquerque está em Sobral. Boa noite, Alane, a todos que fazem o Verdinha Notícias. Estamos degustando uma carne de carneiro cozido. Rapaz, o Francisco Soto, todo dia, eu já anotei, viu, Samuel Macedo? Toda semana tem um dia que ele escolhe para comer carne de carneiro cozido. Eu vou qualquer dia lá na casa dele pra provar desse cozido aí, desse carneiro, tá? Com arroz e cuscuz. E é bom, viu, Rodrigo Miranda? O Samuel Macedo não gosta, não. Gosta, né? Tá certo. Ele tá lá no Montese com as filhas Clarinha André e com a esposa Cláudia. Um abraço pra vocês aí no Montese, tá? O Samuel Macedo gosta quando o Rodrigo Miranda está por aqui. Quem mais está por aqui? Boa noite, Alane. Amanhã tem pingo da meio-dia, rapaz. É o Marcos Galdino perguntando se eu vou para Mossoró. Infelizmente não conseguirei ir, meu amigo, mas é isso, tá? Muito obrigado pelo convite. Ele aí pede também um abraço para a cunhada Silva. Tá mandado, viu, Marcos? Muito obrigado pela audiência. O Luiz Rodrigues está lá em Crateús, também ligado conosco. Um abraço para você, meu amigo. Muito obrigado pelo carinho e pela audiência, tá? Boa noite, Alânio, e a todos do Verdinha Notícias. Um alô para o Moisés Menezes, lá na Piracuruca, no Piauí. Tá mandado, um abraço. No próximo bloco eu trago mais mensagens. E também vamos falar com Letícia do Vale. Sextou, e ela tá por aqui, viu? Aqui já nos bastidores, porque nós vamos falar, meus amigos, sobre expectativa de faturamento dos setores de bares e restaurantes para o período da Copa do Mundo. A Copa já começa semana que vem, hein? Tá aí já, ó, batendo na nossa porta. 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
1: Agora em Fortaleza são 7 horas e 32 minutos.
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1: Sextou e ela está por aqui. Letícia, mais uma vez, seja bem-vinda, tudo bem?
2: Tudo bem, boa noite, Alane, boa noite a todo mundo que está em casa.
1: Letícia, estamos nos últimos dias antes da Copa do Mundo. Muita gente aí na expectativa. Você gosta de Copa, Letícia, desse período?
2: Gosto, eu gosto de acompanhar os jogos, sempre com amigos e torcer, né?
1: É isso, e tem muita gente também que gosta de acompanhar os jogos indo para restaurante, para aquele barzinho, e a gente tem informação importante justamente para esse setor durante esse período agora que inicia na próxima semana, né?
2: Exatamente, o setor de bares e restaurantes, como você bem falou, está com certo otimismo para esse momento da Copa. Tem um relatório do Bank of America que projeta que a Copa do Mundo de 2026 pode injetar cerca de 41 bilhões de dólares no PIB global e gerar mais de 800 mil empregos em todo o mundo. Já aqui no Brasil, a Associação Brasileira de Bares e Restaurantes, a Abrazel, aponta que 52% dos estabelecimentos pretendem transmitir os jogos. E, dentre esses estabelecimentos, 80% acreditam que haverá aumento no faturamento. A maior parte desse grupo, inclusive, projeta crescimento de até 20% nas receitas durante o período da competição. Essa pesquisa também mostra que, além de transmitir os jogos, os estabelecimentos estão investindo em outras estratégias, como decoração temática, cardápios especiais, investimentos em equipamentos, promoções, combos e brindes. E sobre esse assunto, a gente trouxe o Tayane Rigueto, que é presidente da Abrazel Ceará. Boa noite, Tayane.
3: Boa noite, um prazer estar falando aqui ao vivo com vocês.
2: É um prazer, o prazer é nosso. Tayane, eu gostaria de começar perguntando qual a expectativa para os bares e restaurantes do Ceará em relação à Copa. A gente já tem uma previsão de faturamento para esses estabelecimentos?
3: Bom, Copa do Mundo é sempre muito bom para o setor. Normalmente ele é bastante interessante, principalmente no Ceará, que a gente tem um clima bom, não tem frio, né? Sol, aquele calor, aquele negócio bacana, isso ajuda muito. E os bares e restaurantes, na verdade, eles se transformam em verdadeiras arenas, né? As pessoas não vão só para tomar uma cerveja, para comer um petisco, as pessoas gostam de ir para estar junto, para crescer, para vibrar, gostam daquela energia, né? Então, isso é algo que traz realmente um funcionamento importante para o setor. A gente consegue se basear um pouco em números e dados em relação à última Copa do Mundo, né? Então, a expectativa sempre fica, pelo menos, né, um aumento de 10%, a gente tem isso no mundo, né, no período de Copa do Mundo, porque não é só jogos do Brasil, as pessoas gostam de ver Danai jogos, gostam de filmes de Copa do Mundo, mas, em geral, a expectativa em dias de jogo do Brasil, principalmente, a gente tem um aumento até de 20% em relação ao dia normal, ao dia comum, né? Nos horários também tem ajudado um pouco, né? Assim, são essas noturnas mais antecipadas, como se fosse um happy hour, né? Então, isso vai ajudar bastante. Eu acredito que traz uma movimentação importante para bares e restaurantes, mas não só isso. Eu acredito até que para delivery a gente tenha um incremento importante, porque tem pessoas que também gostam de assistir em casa com a família, não querem cozinhar, não querem também comprar suas bebidas antecipadamente e pegam essas entregas em casa. Então, acho que vai ter uma movimentação bastante importante e interessante para o setor.
1: Nós estamos recebendo, né, conversando aqui no Verdinha Notícias com Tayane Rigueto, presidente da Abrazel Ceará, sobre essa expectativa, gente, em torno da Copa do Mundo, né, para os estabelecimentos comerciais do setor de bares e também de restaurantes. A Copa, a gente lembra, já inicia na próxima semana e tem realmente, as pesquisas apontam, né, que essa estimativa de crescimento aí no faturamento, na movimentação das pessoas. Tayane, em relação ao movimento turístico, né, a gente está em um período

0: de meio de ano, já iniciam também as férias escolares. Isso pode também contribuir para que nós tenhamos essa movimentação ainda maior nesses estabelecimentos. Como é que o setor está se preparando aí para receber essa carga de turistas, né, de meio de ano associado também à Copa do Mundo?
1: Sim, é um incremento bastante importante, bastante interessante, porque nós já temos as férias, né, que as pessoas vêm aqui para o nosso estado. Você tem o São João, que é algo muito bacana, as pessoas também vêm. Nós temos o Dia dos Namorados chegando, e é importante dizer o Dia dos Namorados, porque não é um dia, né? O negócio está tão interessante, tão grande, cresceu tanto assim, esse tema do Dia dos Namorados, já virou Semana dos Namorados, né? Nós temos o Jogo do Brasil, fez um dia 13, um dia depois do Dia dos Namorados. Então, um turbilhão, né, de ações, vamos dizer, que vai incrementar ainda mais essa pessoa que vai a esse jogo de Copa. Então, até restaurantes mais refinados, mais tranquilos, que recebem casais e vão para esses jogos. É um negócio bastante interessante o que está acontecendo. E até o preparativo das casas, né, vai desde, claro, reservas, pratos, né, mais preparados, mais petiscos, que as pessoas gostam mais de grande jogo, ações promocionais, tem muita gente fazendo a cada gol do Brasil, ganha um show, coisa do tipo. Mas está acontecendo um negócio interessante, né? Até a decoração das casas, que tende a ser de São João, está mesclando com a Copa do Mundo. Então você tem lá as banderolas, os balãozinhos tradicionais de decoração de São João e verde e amarelo, né? Então a mescla é muito interessante, que o cearense sabe fazer bem isso, né? O cearense tem essa criatividade, é muito musical, é muito folclórico, muito... então vai ser uma mistura bastante interessante, e as casas estão se preparando, sim, com decoração, com reservas, com aumento de contingente, principalmente estoque e promoção desse período, né? Vai ser um negócio bastante desafiador, mas bastante importante para esse setor, que ainda vive uma fase bastante complexa, né? Bastante difícil. Nós vivemos um momento, né, realmente difícil de endividamento, né, da sociedade, das pessoas como um todo. Então, é um momento, sim, da gente atrair essas pessoas e melhorar um pouco o caixa nesse período aí difícil para a gente. Vai ser um incremento extremamente importante e positivo.
2: Perfeito. E você falando sobre essas estratégias, como que esses restaurantes e bares, estabelecimentos, devem se preparar para receber essa demanda e conseguir atender da melhor forma?
1: Bom, a gente está bastante acostumado com isso, porque é diferente de outros estados, né? A gente tem uma alta temporada realmente diferente, mais alta que da boa parte do país, né? Tanto que o PIB do turismo será extremamente importante, né? A gente também está acostumado com o São João, que vem crescendo muito, já muito forte no interior do estado, mas tem dado muita força na capital, né, e na região metropolitana. Então, a gente está se preparando bem para isso. Um diferencial é realmente a Copa do Mundo, e a gente tem se preparado assim, já para isso, principalmente organizar reservas antecipadas, né, a maioria dos restaurantes tem trabalhado com isso para já saber o público que vai receber, para ter tranquilidade quanto a isso. O reforço de estoque é bem importante. Como as margens de vários restaurantes são muito apertadas, os estoques realmente, eles normalmente eles são bem policiados, né, para que não se tenha muito capital empregado. Mas nesse período, com certeza o estoque vai estar um pouco mais alto para pegar essa população que vai assistir o jogo e se preparando principalmente para as transmissões, né? Que é algo, talvez, que muitos restaurantes não tem muitos televisores e tudo mais, teve muito investimento em telões, em LED. E algumas pessoas até, alguns restaurantes até conseguindo algumas concessões, algumas ruas fechadas para fazer a festa na rua, para expandir o seu salão para as ruas também, né? Claro, com suas devidas autorizações, isso tem acontecido. Então a gente vai ter muita festa, né? O seu cliente tem se preparado para isso, porque não é só assistir o jogo, é festejar o pós-jogo também, né? É o pré e o pós-jogo. Eles têm investido muito nisso, com música ao vivo, com bandas. Então essa é a preparação para transformar realmente o ambiente do bar do restaurante em verdadeiros estádios, só que com mais segurança, mais tranquilidade, mais conforto, né? Essa é o preparativo dos bares e restaurantes, principalmente na capital, mas em todo o estado isso vai acontecer.
0: Tá aí então, gente, a fala do Taiane Rigueto, presidente da Abrazel Ceará, a quem a gente agradece pelas informações e sucesso aí para o setor de bares e restaurantes, tá, Taiane, durante esse período da Copa do Mundo, que esse ano vai ser ainda mais longo, né, comparado aí a edições anteriores. Muito obrigado pela participação. Exato. Até uma próxima.
1: Obrigado pelo espaço e vamos torcer pelo Brasil.
0: É isso. Letícia do Vale, muito obrigado mais uma vez pela sua presença aqui sexta-feira. Sempre bacana demais contar com você aqui nos estúdios.
2: Ah, eu que agradeço. É sempre um prazer. Boa noite a você e todos os nossos telespectadores e ouvintes.
0: É isso. Agora em Fortaleza são 7 horas e 42 minutos.

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1: Recado para os candidatos ao Enem 2026. As inscrições, gente, foram prorrogadas, tá? Até o dia 12 de junho. Elas terminariam hoje, né? Mas uma decisão aí do Ministério da Educação resolveu, então, prorrogar essas inscrições até o dia 12. A informação foi confirmada pelo próprio MEC e também pelo INEP nesta sexta-feira. Com o novo prazo, também há mudança no cronograma de pagamentos. Os candidatos podem efetuar a quitação da taxa até o dia 17. O valor da inscrição continua sendo de R$ 85,00 e pode ser pago via Pix, cartão de crédito, débito ou boleto bancário. Os estudantes concluintes do ensino médio na rede pública terão a inscrição pré-preenchida, mas precisam acessar o sistema para confirmar a participação, escolher também a língua estrangeira da prova e informar eventuais necessidades de acessibilidade. Já as datas das provas, gente, seguem as mesmas, tá? E isso não mudou. A aplicação está prevista aí para os dias 8 e 15 de novembro. Boa noite, Alânio, ligado aqui no Ipu. Ótimo fim de semana, o Cláudio. Um abraço para você, Cláudio. Marcos Aurélio tá conosco lá no Tururu, na Água Preta, e mandando um abraço pro sogro dele, o Neguinho. Valeu! O Vando tá em Santa Maria do Cambucá, em Pernambuco. Um abraço para vocês. Ah, boa noite, Alan. Um ótimo final de semana para todos nós. É a Marilina Faia. Valeu, Marilina. É o José Newton. E também o Gergelim, rapaz. Gostou aí do apelido, Samuel Macedo? Gergelim? Um abraço para vocês. Muito obrigado pelo carinho, pela audiência, tá? Deixa eu ver quem mais está nos acompanhando aqui, mandando mensagem através do WhatsApp da Verdinha. As nossas cadeiras cativas, Dona Vera, Dona Vânia e Dona Marlúcia, lá no Vila União. Um abraço. O Toninho está conosco em Guarulhos. É outra cadeira cativa aqui do nosso programa, né? O Severino em Vitória de Santo Antão, em Pernambuco. Também o Washington em Caruaru, terra do Rodrigo Miranda. Um abraço. É, o Vandique lá no José Walter, o Edinho Canindé no Parque Araxá também nos acompanhando, Clodoaldo no Edson Queiroz, que tá de plantão até às 7 da manhã, o Chagas Brasilino está conosco em Tianguá, na belíssima Tianguá, né, na Ibiapaba, no alto da Serra Grande. O Gibu está conosco lá no Iguape, mandando aquele abraço para o Davi Duarte em Baretama. Muito obrigado, Gibu, sempre pela sua audiência, tá? No próximo bloco, vamos falar de futebol, hein? Porque o Lion decide nesse fim de semana. É amanhã, meus amigos. Decisão da Copa do Nordeste contra o Vitória, jogando fora de casa. E a equipe embarcou aí para Salvador com 24 jogadores à disposição de Thiago Carpini. 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
1: Agora em Fortaleza são 7 horas e 48 minutos.
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1: Olha, o Ministério Público do Ceará instaurou procedimento, gente, para investigar 3 denúncias contra o vereador Lael Senna, do PL, que é vereador aqui de Fortaleza, né? Essas denúncias registradas no final do mês de maio. As condutas foram apontadas aí por 3 vereadoras e envolvem investigações sobre crimes de racismo religioso, intolerância religiosa e violação do direito à educação. O Bruno Leite é quem traz atualizações desse caso.
2: As condutas foram apontadas por 3 vereadoras e envolvem investigações sobre os crimes de racismo religioso, intolerância religiosa e violação ao direito à educação. As denúncias ocorreram por conta de um episódio em que o político foi a uma escola no Conjunto Palmeiras com o objetivo de registrar uma suposta fiscalização de doutrinação religiosa. A posição tomada pelo órgão foi confirmada através de nota oficial enviada ao sistema Verdes Mares. Segundo informado a equipe de reportagem, 3 petições foram enviadas ao Ministério Público solicitando a apuração das possíveis práticas denunciadas. As manifestações foram apresentadas pelas parlamentares Adriana Almeida, do PT, Adriana Jerônimo, do PSOL, e pela vereadora Mari Lacerda, do PT. Ainda segundo o órgão, os procedimentos instaurados pretendem apurar os fatos e adotar as providências judiciais e extrajudiciais cabíveis. Outras informações estão no Diário do Nordeste. Bruno Leite para Verdinha FM e TV Diário.
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1: São 7h50 agora. Um possível acordo de paz entre Irã e Estados Unidos tem como impasse, gente, a liberação de ativos iranianos congelados pelos norte-americanos. O Sávio Manfredini é quem traz esse e outros destaques internacionais.
3: Mohsen Rezai, conselheiro militar do líder supremo iraniano, defendeu que o fim do conflito depende da aprovação do governo de Donald Trump para a liberação dos fundos. O Irã exige a liberação de US$ 12 bilhões em fundos congelados assim que um acordo provisório for assinado com os Estados Unidos e outros 12 bilhões em um momento posterior, segundo a CNN. Contudo, o governo de Donald Trump teme que qualquer desbloqueio de fundos nesta fase do acordo possa eliminar um importante ponto de pressão sobre o regime iraniano. E o Papa Leão XIV vai se reunir com vítimas de abusos sexuais praticados por membro do clero católico durante sua visita de uma semana à Espanha, informou o Vaticano à agência Reuters nesta sexta-feira. Segundo um comunicado do Vaticano, mais informações serão fornecidas somente após a reunião, a fim de proteger a privacidade das vítimas. Leão XIV vai visitar a Espanha e as Ilhas Canárias entre os dias 6 e 12 de junho. A Conferência Episcopal Espanhola e o governo da Espanha aprovaram um programa de reparações meses antes da visita do pontífice. E um problema no site da FIFA fez com que ao menos 60 pessoas resgatassem ingressos para os jogos da Copa do Mundo de graça, segundo informações da emissora britânica Sky News. A FIFA confirmou que as entradas foram emitidas sem custo devido a um erro no sistema, mas que torcedores já foram avisados que vão precisar concluir a compra pelo valor correto. Segundo a BBC, a FIFA deu 7 dias para que esses torcedores concluam a compra. Caso contrário,

0: Os ingressos adquiridos serão cancelados e disponibilizados novamente para venda. Sávio Manfredini para Verdinha FM 92.5 e TV Diário.
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2: 7h52, olha meus amigos, o Fortaleza, o Lion, decide a final da Copa do Nordeste nesse fim de semana, hein? Amanhã a equipe tricolor enfrenta o Vitória em Salvador, no Barradão, né? Jogo duríssimo. E a delegação do Fortaleza embarcou nesta sexta com 24 jogadores, tá? Para a capital baiana. As baixas são os volantes Ronald e Rodrigo, que estão suspensos. Além disso, o clube também tem dois atletas no departamento médico, tá? O Tomás Cardona tá no pós-operatório, né? De uma artroscopia no joelho esquerdo. E também o Rosseto, que tá aí se recuperando, né? De um edema muscular na panturrilha. Em contrapartida, o Fortaleza conta com o retorno de Miritelo, né? Que tem sido um grande nome aí dos últimos jogos do Lion, né? Fazendo muitos gols. É um dos artilheiros da equipe da temporada, né? Marcou 7. O técnico Thiago Carpini prepara, então, mudanças na formação titular, mas deve manter o esquema tático que ele vem colocando em campo, né? Pelo menos nos últimos jogos aí do Fortaleza, é uma formação com 3 zagueiros e também 3 atacantes. A gente lembra que, como o Fortaleza perdeu por 2-1 a partida de ida aqui no Castelão, o time, para vencer, né, esse tetracampeonato da Copa do Nordeste, precisa reverter o placar, vencendo aí por 2 gols de diferença. Se vencer por 1 gol, a partida vai para os pênaltis, né, a decisão. Em caso de vitória por 2 ou mais gols do Fortaleza, o Laio levanta a taça. E no caso de empate ou triunfo do Vitória, o time baiano conquista o seu 5º título da competição regional. A partir da manhã, às 16h, vai ter transmissão aqui da Verdinha com aquecimento logo cedo, né? Todos os bastidores aí dessa grande decisão entre Fortaleza e Vitória, Vitória e Fortaleza, a final da Copa do Nordeste. Boa sorte ao Lion, né? Que vai tentar aí o seu 4º título da competição. O Ceará só entra em campo na próxima semana, na quarta-feira, e vai ter Anderson Batatais no comando. A equipe recebe o Avaí no PV, viu, meus amigos? Vai ser no Castelão, não dessa vez, tá? No Presidente Vargas, pela Série B do Campeonato Brasileiro. O coordenador técnico tá à frente do grupo desde o início da semana, tá? Com o suporte do auxiliar fixo Alisson Henry. O Ceará segue em busca de um novo treinador, né? Ainda não definiu esse nome, mas mesmo que consiga fechar aí com esse novo treinador até quarta-feira, o Batatais segue aí no comando do time, pelo menos nesse confronto diante do Avaí. A diretoria alvinegra confirmou que não pretende efetivar o Batatais como técnico principal, independente aí do resultado do jogo, né? A movimentação, segundo a diretoria, não se trata de um teste, mas uma escolha devido a uma necessidade emergencial. A partida acontece na quarta-feira, 20h, o Vozão recebendo então o Avaí no estádio Presidente Vargas. Será que vive um momento difícil, né, na Série B do Campeonato Brasileiro, já na segunda metade da tabela de classificação, e precisa dos 3 pontos para iniciar, quem sabe, uma arrancada, né, uma recuperação dentro da competição. Deixa eu mandar um abraço pro José Maria lá na Pajuçara, e ele disse: Alânio, todos os dias eu assisto Verdinha Notícias, não perco de jeito nenhum. E ele tá apostando em um placar de 2-0 para o Fortaleza contra o Vitória. Tá acreditando que o Lion vai conseguir ser campeão e reverter esse placar que tá desfavorável aí, né? Vamos ver, meu amigo. Amanhã a gente descobre se vai dar certo ou não, tá? Quem mais está conosco? Davi Duarte lá em Baretama nos acompanhando, um abraço. O César Wagner está lá no Santa Maria na escuta também nos acompanhando. Muito obrigado, César, pelo carinho, pela audiência, por mandar mensagem aqui através do WhatsApp da Verdinha. Deixa eu ver quem mais está por aqui. O Ribeiro disse que a filha dele, a Sara, vai completar aniversário no domingo, no fim de semana. Então que Deus abençoe sua filhinha, viu? O Ribeiro.

0: bem de forma antecipada, né, Samuel? Algumas pessoas dizem que não é nem muito interessante, mas a gente tá desejando porque é coisa boa, é vindo de coração, né? Enviado de coração. Então, parabéns pra sua filhinha, que Deus abençoe a sua família. Muito obrigado a todo mundo que esteve conosco em mais um Verdinha Notícias, em mais uma semana. Obrigado ao nosso time também hoje, produzindo aqui nos estúdios o Rodrigo Miranda e junto dele o Samuel Macedo na sonoplastia. O Gutierre Madeira na direção de imagens, o Jefferson Gomes nos caracteres, quem é no Master? É o Francisco Moraes ou PH? Francisco Moraes. Temos a supervisão de jornalismo da Maiara Mourão e da Tainá Martinez, a coordenação da Karine Zaranza, a gerência da Ivila Bessa e a direção geral de esportes do Gustavo Bortoli. Muito obrigado a todo mundo que esteve conosco. Aproveita o fim de semana com paz, tranquilidade e consciência, tá? A gente volta a se encontrar na segunda, se Deus quiser.
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2: Horas, 2 minutos em Fortaleza. Alô, alô, torcedor, muito boa noite. Estamos chegando a partir de agora com Jogada Terceiro Tempo para atualizar você com as últimas do futebol cearense e também sobre a Copa do Mundo, né? Que vai começar dia 11 próximo, ou seja, hoje, dia 5, daqui a 6 dias, a Copa do Mundo será iniciada lá na parte norte, né, do mundo, nos Estados Unidos, Canadá e também no México. E a gente vai trazer já já destaques. Mas abrindo o programa, a gente fala sobre essa decisão de amanhã entre Vitória e Fortaleza, né? Jogo para a equipe do Fortaleza valendo o título de tetracampeão e para o Vitória valendo aí o título de pentacampeão. Amanhã, de qualquer forma, sai o campeão da Copa do Nordeste. A última partida, time baiano tem a vantagem de jogar pelo empate, né? Venceu aqui pelo placar de 2-1 e ao Fortaleza tem que vencer pelo menos por um gol de diferença para levar a decisão para os pênaltis. Caso vença por um gol a mais, ele será declarado campeão da Copa do Nordeste, né? Um ou outro amanhã vai colocar a faixa de campeão e com certeza um leão será campeão, né? Porque o leão baiano, que é o Vitória, e o leão cearense estarão ali frente a frente lá no Barradão. Informações que já obtive que amanhã vai ser lotação total, tem pouco menos que 31 mil pessoas, torcedores ali como o público total na arena lá no Barradão, e esse jogo, esse estádio vai estar lotado realmente, e a gente vai acompanhar essa transmissão aqui pela Verdinha com o Breno Rebouças, com o Wilton Bezerra e com a Fernanda Alves, que já está no aeroporto, já está pegando o voo lá para Salvador, vai estar lá para trazer todas as nuances amanhã no Jogada Primeiro Tempo e também no aquecimento. E quando a bola for rolar lá no Barradão, a Fernanda vai estar lá com os craques da Verdinha, tá legal, meu amigo? Então você vai ficar acompanhando, né, aqui a Verdinha amanhã, pelo YouTube também, redes sociais também da Verdinha, você vai acompanhar essa transmissão do jogo entre Fortaleza e a equipe do Vitória, Vitória e Fortaleza amanhã, a partir das 15 horas, a transmissão da Verdinha começa com aquecimento especial, 16 horas, o Breno Rebouças entra em ação com o Wilton Bezerra e com a Fernanda Alves para a melhor transmissão pelo rádio desse jogão entre Vitória e Fortaleza. Meus amigos, olha, nós já estamos pelo YouTube hoje, né? Estamos só pela Verdinha, então peço aí a você que manda sua mensagem no DDD 859-8887-1306 para a gente bater um papo, né? Manda tua mensagem de áudio ou de texto, como a tia quer, né? O número é esse aí que eu repeti, mas o Samuel Macedo, que tá na técnica, já já vai trazer de novo para você, né? Ele tá tentando ali um contato com um ex-jogador de futebol que passou aqui pelo futebol cearense, né? E que é muito conhecido e talvez a gente coloque ele no ar a partir de agora, tá legal? A gente já tá tentando aí esse contato, não vou dizer o nome do jogador agora, né? Contatei com ele durante a tarde de hoje, né? Espero que ele possa atender essa ligação. Aí eu declino.

no nome, né? Para que não haja nenhuma falha, né? Teremos daqui a pouco Daniel Farias falando sobre esse momento do Ceará, essa situação. Ceará tenta técnicos, não consegue ainda e dá uma arrumada no seu departamento de futebol. Já já o Daniel Rocha, o Daniel Farias vai trazer essa informação, quem é o diretor.

já o Daniel Farias para falar conosco. Vou trazer informações também do ferroviário. A Fernanda Alves está em trânsito, não é? Não pôde gravar e a gente traz informações relacionadas. Quantos jogadores serão relacionados para essa viagem a Salvador? Vamos dar uma passadinha também para ver sobre o ferroviário. Ferroviário que já classificou para outra fase da competição, a exemplo do Iguatu. Maracanã, a gente vai ver essa situação também, né? A Série D. E na Série C a gente vai dar uma olhadinha também com a equipe do Floresta, que é nosso representante. Manda a sua mensagem, quero ver a sua mensagem, quero ler a sua mensagem, mas também quero colocar a sua voz no ar. DDD 85988871306, mande áudio, mande também mensagem de texto, tá legal? Tá no ar aqui o nosso Jogada Terceiro Tempo e eu estou aqui, né, para te atender. Manda tua mensagem que a gente vai botar no ar, tá bom, meu amigo? Sobe só um pouquinho, meu querido Samuel Macedo.

0: vontade de falar com ele, né? Olha, deixa eu passar aqui logo pelas mensagens também, né? Tem sempre o amigo, né, que liga pra cá ou manda mensagem. Por exemplo, o Clodoaldo, que é lá do Edson Queiroz, está confirmando a audiência. Ele está de plantão até às 7 da manhã. É porteiro, né? Ele disse que vai dar leão amanhã. Que Deus abençoe a todos vocês aí na rádio. Obrigado, hein, Clodoaldo, pelo carinho, pela audiência. Deixa eu aproveitar, abraçando o Clodoaldo, abraçar todos os porteiros, aos motoristas e de aplicativos, pessoal que trabalha nas recepções aí dos hotéis, também nos hospitais, né? Pessoal da Guarda Municipal, Polícia Militar, pessoal também que acompanha a gente aí nos hotéis de Fortaleza. Grande abraço aí pra todos, tá legal? Se quiser mandar mensagem, meu amigo, pode ficar à vontade, manda, que a gente põe a sua mensagem aqui no ar, a sua voz, se você mandar áudio também, tá legal? Fato é que a gente gosta, né, de falar aqui no seu nome, mandar alô pra você. Deixa eu aproveitar e mandar um alô pro meu amigo Chicão, que não perde um show do esporte lá no Dom Lustosa, tá sempre ligado aqui com a gente. Obrigado, Chicão. Vamos lá, já começar com você lá, galera, tá certo? Você na jogada, tá bom, Samuel? Vamos lá, né? Botar o povo pra falar, já a gente traz matéria. Vamos lá, você na jogada, eu já vou colocar também aqui o Davi Duarte.
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0: Você na jogada, hein, Davi Duarte? Fala, Davi Duarte.
2: Jantinho, boa noite.
0: Boa noite.
2: Davi Duarte, Baretama. Rapaz, a barca quando é furada, tudo acontece, as adversidades aparecem, as barreiras. É complicado demais. Você vê que o Ceará ainda não agendou né? Mas ainda não conseguiu esse técnico. A coisa é complicada demais. Sem dinheiro não se faz nada. Se o Ceará nadasse sem dinheiro, as portas de Parangabuçu tava nadando de técnico. Mas como tá difícil, ninguém aparece, ninguém quer. Complicado demais. Quero abraçar aí meu primo Sérgio Duarte, os primos. Salve na Maraponga, que nesse momento tá ouvindo aí a Verdinha. E a você, Jotinha. Desejo tudo de bom e que esse título Nordeste venha pro nosso Ceará, né? Apesar que é um rival, mas é melhor do que ser o Vitória. Valeu, fiquem todos com Deus.
0: Valeu, muito bem, viu, Davi Duarte? Você é um grande desportista, isso é interessante demais. Ele quer que o título fique aqui conosco, tá certo? Tem torcedor que, claro, né, vai achar ruim isso, mas é bom para o futebol cearense, o Fortaleza ser o campeão, né, da Copa do Nordeste, para esse título ficar de novo aqui conosco. Mas um torcedor é o Porfírio. Você na jogada, Porfírio.
3: Jotinha, boa noite.
0: Boa noite.
3: Esse Ceará, tu acha que tem condições de subir pra Série A esse ano? Eu acho que não, hein?

0: muito desorganizado esse negócio. É o Porfírio aqui da Praia do Futuro.
1: Valeu, Porfírio. Olha, Porfírio, futebol a gente não pode cravar isso, né, que não vai acontecer, mas que tá difícil, tá, com certeza absoluta, tá difícil, né, por conta de como está o Ceará, mas como a gente sabe que nada é eterno, né, inclusive as derrotas e os maus momentos, há também bons momentos, então a gente vai esperar que o Ceará consiga arrumar essa sua casa, consiga dar um upgrade aí, né, uma arrumada nessa casa e possa voltar a trilhar esse caminho da volta à primeira divisão do Campeonato Brasileiro, né? Esperar que aconteça isso. Tá difícil, mas não impossível. Se arrumar a casa, aí a gente volta a acreditar nessa tentativa de subida do Ceará voltando à primeira divisão do Campeonato Brasileiro, que é o lugar, né? Lugar do Ceará, lugar de Fortaleza, não é a Série B. Mais um torcedor, deixa eu ver se eu consigo ver o nome dele aqui, rapaz, senão ele vai dizer, tá legal? Você na jogada, amigo.
2: Boa noite, a Fuquinha, o Fortaleza, amanhã 2-0, Fortaleza, e o Alemanha.
3: Esse momento do...
1: Tá legal, valeu, meu amigo. Esqueceu de dizer o nome, mas ele deu o recado dele. A gente vai fazer já o primeiro bloco comercial, né, meu querido? É, tá legal. Ah, daqui a pouco tem esse bloco comercial e eu vou tentar falar aqui com o jogador que eu contatei nessa tarde de hoje, tá bom? Mas deixa eu avisar também para você que sabe, o Manfredini vai estar aqui conosco, vai falar do Grande Prêmio de Mônaco, que vai ser neste domingo, né? Neste fim de semana, tem Grande Prêmio, tem Brasileiro, e o meu querido Sávio Manfredini vai estar aqui falando sobre esse Grande Prêmio de Fórmula 1 que acontece lá em Mônaco, na Itália. Vamos lá então para o nosso break, a gente volta já já, Virgínia. 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
1: Valeu, valeu. Voltando aqui no som da Verdinha. Estamos tentando contato aqui com o jogador para entrevistar, né? Ah, mas ele não está atendendo. O Samuel vai fazer duas tentativas, senão a gente deixa para outra oportunidade, né? Falando do tricolor de aço do PC, o tricolor já viajou, né? E viajou rumo a Salvador. Jogo amanhã será às 16 horas do Barradão. Repito, vai estar lotado, né? Com a torcida do time do Vitória lotando as dependências, mas o Fortaleza não.

vai estar órfão, né? Vai ter torcedor do Tricolor lá, até porque em Salvador tem também torcedores do Leão. Ao todo, 24 atletas foram relacionados para o confronto de amanhã contra a equipe do Vitória. O técnico Thiago Carpini realizou coletivo de apronto na manhã desta sexta-feira no Centro de Excelência Alcides Santos. A bola rola às 16 horas de amanhã no estádio Barradão em Salvador e terá cobertura total aqui dos craques da Verdinha, com Breno Rebouças narrando, Wilton Bezerra comentando e a Fernanda Alves lá no Barradão fazendo toda a reportagem. Atenção para os relacionados, aí você, torcedor do Fortaleza, pode participar dizendo como deve ser a escala do Leão. Goleiros, João Ricardo, Vinícius Silvestre e Magrão, porque o Fortaleza joga lá em Salvador, mas a terça-feira já joga em Recife contra o Náutico, né? Pela Série B. Laterais, Fuentes, Mucuri e Maílton, são os três laterais que seguiram viagem. Zagueiros, Brites, Cauã Rocha, Luan Freitas e Lucas Gasal. Meio-campistas, Lucas Sacha, Lucas Crispim, Luca Prior, Pierre, Pochettino, Rodriguinho e Rian. Atacantes, Lucas Emanuel, Luiz Fernando, Miritelo, Paulo Baia, Kaique, Vitinho e Wellington. E segue no departamento médico do Tricolor, Rosseto, edema muscular na panturrilha direita, Tomás Cardona, pós-operatório de artroscopia no joelho esquerdo. Então, dada essa relação aí, amigo torcedor do Tricolor, dá a tua melhor sugestão, como é que deve entrar em campo a equipe do Tricolor de Aço do PC, né? O goleiro aí, incontestavelmente, deve ser o João Ricardo, mas faça aí a sua escalação e manda áudio ou texto aqui para que eu possa ler, tá bom, torcedor do Lion? Vou esperar aqui que o torcedor do Lion possa mandar a escalação. Lembrando para você, se fosse o treinador do Fortaleza, o Fortaleza já entra com a derrota, não é? Tem que buscar a vitória. Eu entraria para cima do Vitória logo, como fez contra o Sport. Eu narrei o jogo, aquele que Fortaleza classificou para a final, venceu 2-0 a equipe do Sport lá em Recife. E o Tricolor entrou ali marcando a saída de bola do Sport. Teve uma jogada que forçou o erro e quase faz um gol nessa marcação ali alta que impôs diante da equipe do Sport. Então, para mim, na minha opinião, Fortaleza deve jogar assim, porque já está perdido, é o último jogo, né? Aí é tudo ou nada. Vai para cima desse Vitória, tentar fazer logo um gol ali no início do jogo, né? Para empatar, porque ficaria tudo igual, né? E nada de ficar encurralado esperando Vitória. Quem tem que ir para frente é o Tricolor. Aliás, fazendo aqui uma leitura prévia do jogo e conhecendo o Jair Ventura, ele não vai totalmente para cima, né? Do Leão, acho que ele vai esperar, né? Para tentar os contra-ataques, isso porque ele joga pelo empate. Acredito que deve ser dessa forma que o Jair Ventura vai deixar o seu time diante da equipe do Fortaleza amanhã. Mas ninguém sabe o que, que passa pela cabeça de treinador de futebol, né, meu amigo? É difícil a gente imaginar como será. Eu, se fosse com a vantagem do empate, eu seguraria um pouquinho ali atrás. E se eu fosse o caso, o time visitante que está aí no prejuízo, está que só interessa a vitória para sair campeão lá do Barradão, eu tomava logo a iniciativa do jogo. Marcava forte ali a saída de bola do Vitória e tentava logo marcar um gol, para deixar tudo empatado, né? Tentando levar para pênaltis. Mas é isso. Carpini de um lado deve já ter a sua estratégia, né? O Jair Ventura também tem a dele, então a gente vai ficar realmente nessa aí. Tá bom, valeu. Deixa eu ouvir aqui um áudio aqui na interna, rapaz.
Deixa eu ouvir aqui, peraí, só um pouquinho aqui para ouvir

0: bastidor aqui no ar. Possa ser que ele fale de escalação do Leão, né? Tá legal. Deu certo, não? Não, né? Tá legal. Botei você na jogada de novo, né? Daqui a pouco tem um pronunciamento também, né? Que vai acontecer às 20h30.
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0: Vamos lá, colocar o torcedor no ar. Fala aí, meu amigo.
2: Fala, Jotinho. Boa noite, cara. Aqui é o Francisco Leite, motorista de ônibus.
0: Fala, Francisco.
2: Jotinho, mais cedo o WB disse que era bom o Carpini mudar o esquema dele, botar dois zagueiros. Do meu ponto de vista, eu acho que não, viu, Jotinho? Porque se ele bota dois zagueiros e leva dois, três gols aí vão apedrejar o cara, vão dizer que o cara jogou um tempão com três zagueiros e agora quis inovar botando dois zagueiros. Eu ainda acho que é melhor ele deixar os três zagueiros mesmo. Acha dois, três aí, contra-ataque letal aí, com o Vitinho aí, né? Com mais alguém aí que tiver na frente, né? Do meu ponto de vista, né? E outra coisa, manda um abraço aí pra galera aqui do Praia do Futuro, Papicu 810, carro 30555. É a minha opinião, Jotinho. Eu acho que não deveria mudar, não. Francisco Ayrton, motorista de ônibus.
0: Tá legal, valeu, Francisco Ayrton. Deixa eu mandar um abraço aí pra todos. É o 810, era a antiga frequência da Verdinha M, né? 810, Prato Futuro, Papicu, o número 30555, né, meu querido Francisco Ayrton? Sintam-se todos abraçados aí, tá legal? E muito obrigado pela tua audiência, viu, Francisco? Sempre ligado aqui na Verdinha, no Jogada Terceiro Tempo. Muito obrigado, amigão. Abraçar através aí do Francisco Ayrton a todos os motoristas de ônibus, de aplicativos, taxistas, de ambulâncias, né? Transportando aí os pacientes. Pessoal do SAMU também ligado aqui na Verdinha, dirigindo, né? E acompanhando aqui o futebol da Verdinha. Muito obrigado, amigos. Deixa eu mandar um abraço aqui também. Boa noite, Jotinha. O Maílton tá no DM? Não, já viajou, tá lá, viu? E acho que ele joga amanhã. É o Elifas da Vila União. Valeu, Elifas. Obrigado aí pela audiência, meu querido amigo. Olha, minha gente, ó. Às 8h30, a gente vai dar uma paradinha, né? Para o pronunciamento do ministro do Meio Ambiente e Mudança do Clima, João Paulo Ribeiro. Tá legal? Ele vai falar na cadeia de rádios e de emissoras de rádios e televisão. Daqui a pouco a gente para, coloca aí o ministro do Meio Ambiente e Mudança do Clima, tá bom? Mas o ouvinte aqui no ar, esse aqui, eu duvido que o Samuel Macedo saiba quem é. Olha, ó. Quem é? Lá do Crato, ele. Lá do Crato. Fala aí, meu querido João Bosco.
3: Meus amigos do programa Jogado Terceiro Tempo, J. Romo, Samuel Macedo, João Bosco Crato. J. Romo, se o Vitória fosse confiar nessa vantagem de jogar pelo empate contra o Fortaleza, ele vai se dar mal, porque o Fortaleza sempre se dá bem jogando fora de casa. Quando o Fortaleza decidiu uma vaga para a Série B, jogando em casa contra o Oeste, contra o Brasil de Pelota, contra o Macaé, contra o Juventude, ele perdeu a vaga. E quando ele decidiu fora, contra o Tupi de Juiz de Fora, Minas Gerais, o Galo Carijó, ele subiu para a Série B. Boa noite para vocês.
0: Boa noite. Obrigado pela audiência, meu querido João Bosco aí do Crato. Abraçar os amigos do Crato, rapaz. Gente boa demais, né? Conheço essa região. Passei por aí no ano de 94, né? Passei um ano e quatro meses no Barro. Conheço toda essa região. Tenho grandes amigos radialistas, né? O Jorge Pinheiro, que é um dos grandes amigos que eu tenho aí da região do Cariri. Um abraço para você, viu, Jorge? Deve estar acompanhando aqui o nosso Jogada Terceiro Tempo. Está se aproximando já o pronunciamento do ministro, né, do Meio Ambiente e Mudança do Clima. E a gente vai dar uma breve parada, né, quando chegar no momento exato ali para você ficar ouvindo a trilha e o pronunciamento do ministro do Meio Ambiente e Mudança do Clima. Aí na volta a gente vai trocar mais informações. Tem Sávio Manfredini para falar sobre a Fórmula 1. Tem mais notícias do Tricolor. Tem também o João Bandeira Neto, que vai trazer o cenário da Copa, né? Ele vai trazer a sua fala sobre a equipe da seleção brasileira, né? Que poderá ter mudanças, mas tudo isso já já com o João Bandeira Neto, né? O ministro que vai falar daqui a pouco é o ministro do Meio Ambiente e Mudança do Clima, João Paulo Ribeiro Capobianco. É, vai falar já já aqui numa cadeia de rádios e TV. Numa cadeia dessa de rádio e TV. Então daqui a pouco a gente vai parar para a fala do ministro e em seguida a gente vai voltar para as notícias aqui do Show do Esporte também contando com a sua participação, tá bom, torcedor? Sem falar nada em política, falando só de futebol, que é a nossa praia, né? Quando a gente voltar, a gente só quer ouvir de você falar sobre futebol, né? Sobre esporte. Nada de política, tá bom, meus amigos? Eu vou pedir isso a você, tá bom? A gente, aqui a nossa praia é futebol, é esporte, não é política, tá bom, meus amigos? Já estamos entrando aí no minuto que vai antecedendo, né? Esse pronunciamento do ministro do Meio Ambiente e Mudança do Clima, o João Paulo Ribeiro Capobianco, e a gente vai dar essa paradinha agora, você vai ouvir a trilha, daqui a pouco vai entrar a fala do ministro. Já já a gente volta. 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
1: Boa noite. Eu sou João Paulo Ribeiro Capobianco, ministro do Meio Ambiente e Mudança do Clima. Estou aqui hoje para prestar contas à sociedade brasileira dos avanços e dos desafios que temos nesse Dia Mundial do Meio Ambiente. Desde janeiro de 2023, o governo do Brasil voltou a tratar o meio ambiente como um indutor do desenvolvimento, não como obstáculo. Assim, estamos mostrando que é possível crescer, gerar emprego e renda sem deixar de proteger nossas florestas, nossas águas e nossa biodiversidade. Nos últimos 3 anos, o desmatamento na Amazônia caiu pela metade. No Cerrado, a redução foi de 32%. E no Pantanal, 65%. Ao proteger nossos biomas, salvamos a biodiversidade e evitamos lançar na atmosfera milhões de toneladas de gases de efeito estufa. Também ampliamos significativamente as áreas protegidas, com a criação de mais de uma dezena de novas reservas ambientais e o reconhecimento de terras indígenas e de territórios quilombolas. Somadas, elas equivalem em torno de 5 milhões de campos de futebol, esses em que veremos nossa seleção jogar durante a Copa do Mundo que se aproxima. Voltamos também a liderar a transição energética, a partir da substituição de combustíveis fósseis por opções mais limpas, como os biocombustíveis e a eletricidade. Criamos estímulos à renovação da frota brasileira, tanto privada quanto de transporte público. Esses resultados são fruto de um amplo trabalho de cooperação entre o governo do Brasil, os estados e municípios e a sociedade civil. Eles só foram possíveis porque voltamos a investir em ciência, em monitoramento e a fortalecer instituições importantíssimas como o IBAMA e o Instituto Chico Mendes de Conservação da Biodiversidade, que foram alvo de tentativas de desmonte em anos anteriores. Outro fator central foi a retomada da cooperação internacional. E depois de 4 anos de exclusão, retomamos o Fundo Amazônia, que agora tem 9 países financiadores. Juntas, essas ações viabilizaram um volume recorde de 204 bilhões de reais em recursos públicos e privados, nacionais e internacionais, para o desenvolvimento sustentável no Brasil. Também voltamos a investir fortemente na recuperação de áreas degradadas e na restauração florestal. Hoje, temos 3,4 milhões de hectares recuperados. Neste ano, diante da previsão de um novo El Niño, reforçamos

0: o monitoramento e colocamos em campo o maior contingente de brigadistas da nossa história. Aumentamos o número de aeronaves e equipamentos de prevenção e combate e apoiamos em mais de R$500 milhões os corpos de bombeiros dos estados onde há mais incêndios florestais. Hoje, no mundo inteiro, são os critérios ambientais que definem acordos comerciais e abrem as portas do investimento. E na contramão dessa tendência, pode fechar mercados e isolar o país. Proteger as nossas florestas, os nossos rios e a vida de nossas famílias já seria razão suficiente e é, ao mesmo tempo, uma garantia para o futuro próspero da economia brasileira. Neste Dia Mundial do Meio Ambiente, renovamos o compromisso de deixar para as próximas gerações um país mais preparado e mais sustentável. Porque proteger o meio ambiente é proteger a vida e o futuro de todas as famílias brasileiras. Muito obrigado.
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15: Legal, voltando. São 20h36 aqui na capital cearense. Daqui a pouco eu vou de novo também pro você na jogada. Deixa eu mandar um abraço aqui pro Roberto, grande motorista.
16: Quem?
15: Aqui do Sistema Vesmar. Quem? Roberto.
16: Quem?
15: Roberto. Ele é o que é seu, ele? Hein? É o seu melhor amigo? Não. É não? Que é isso? Olha,
16: não.
15: Eu não trazia mais a janta dele não, viu? Ah, não traz mais não, Roberto. O Roberto toda noite pega a janta dele ali, traz, coloca ali, né? Eu não trazia mais não.
16: Você é ruim, diga, tá com medo de dizer, é?
15: Esse Samuel Macedo, rapaz, é uma figuraça. Mas vamos fazer o seguinte, ó, vamos falar do Ceará? Ceará, meus amigos, continua sem treinador, né? Não conseguiu ainda um treinador. Tentou um, tentou outro, mais outro, mas quem vai contar toda essa história, né? É o meu querido amigo Daniel Farias.
17: Daniel Farias.
15: Fala, Daniel, boa noite.
18: Oi, Jotinha, um abraço para você e para todo mundo ligado no Jogada Terceiro Tempo desta sexta-feira, dia em que o Ceará treinou em Parangabuçu, teve mais uma sessão de preparação para o jogo contra o Avaí na quarta-feira que vem, dia em que o Ceará seguiu na sua busca por um novo treinador, até o momento ainda não tem nenhum acordo fechado, mas a informação que nós temos é que as tratativas com o Hélio dos Anjos têm estado cada vez mais difíceis. E a tendência nesse momento é que ele não seja o técnico do Ceará, por todos aqueles fatores, salário.

0: um staff bem numeroso, a confiança e autonomia que ele tem também lá no Náutico, tudo isso afasta ele desse momento no Ceará. Então, tentou o Eduardo Batista, não conseguiu, tentou o Hélio dos Anjos, a tendência é que não consiga. Outros nomes seguem aí cotados, como o Daniel Paulista do Goiás, além de nomes que estão livres no mercado nesse momento. A gente traz também informações sobre a procura do Ceará por atletas no mercado de transferências. Dois velhos conhecidos da torcida alvinegra estão no radar do Vozão para a janela do meio do ano. O meio-campista Lucas Mugni e o atacante Galeano, dois jogadores que estão no Mirassol e que defenderam o Ceará na temporada passada. O Mugni vestiu a camisa do Vozão em 2024 e 2025, são 97 partidas, 7 gols, 20 assistências, e o Galeano defendeu o Ceará no ano passado, também conseguiu se destacar. Mas os dois jogadores não têm tido tanto espaço lá na equipe do Mirassol, e o Ceará tem interesse em contratá-los, já entrou em contato com o staff desses jogadores, mas ainda não há nada fechado. E por fim, a gente traz também informação sobre mudança interna no Ceará, que contratou um novo gerente de futebol para liderar o seu departamento de futebol, que é o Fred Gomes. Ele já atuou no Ceará em 2009 e em 2011 como supervisor de futebol e nesse mesmo cargo de gerente de futebol, e depois, ao longo de 15 anos, passou por várias equipes aqui do futebol cearense, como Floresta, como Icasa, Guarani de Sobral, equipes de outros estados também, como o Remo, e agora chega para, ao lado do Ricardinho e ao lado do Anderson Batatais e também do Gabriel BD, atuarem ali no departamento de futebol do Ceará. Essas são as informações do vovô Daniel Farias para o Jogado Terceiro Tempo.
1: Valeu, Daniel Farias! Rapaz, essa informação que o Daniel Farias trouxe, né, em relação a possíveis retornos de Mugni, pelo menos o Ceará está tentando, né? Mugni e Galeano, tenho certeza que a torcida do Ceará acharia bom o retorno deles, né? Principalmente Galeano, que foi, sem dúvida, um dos grandes nomes do Ceará no acesso de 2024 para 2025, e não foi responsável pela queda, não, né? Pelo contrário, acho que o Galeano, jogadores, enfim, né? Não foram, a não ser aquilo que o torcedor está pegando sempre no pé do Vina, pela aquela expulsão diante da equipe do Internacional, né? Daqui a pouco eu vou passar pela galera. Aliás, vou dar uma passadinha agora. Vou botar o torcedor sempre para falar. 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
1: O amigo aqui manda mensagem e diz que é torcedor do Fortaleza, está acompanhando há anos o belo trabalho da equipe esportiva da Verdes Mares. Ele é fã do Wilton Bezerra, desde o seu tempo na Rádio Progresso de Juazeiro do Norte. É lá de Juazeiro, né, amigo? Valeu, também sou, rapaz, fã do Wilton Bezerra. Muito bom comentarista, né? Grande comentarista. Deixa eu trazer aqui mais uma mensagem. Minha filha, a filha do Ribeiro, é o Ribeiro que abre a rádio? É ele mesmo? A filha dele, é ele mesmo. A minha filha, é o Ribeiro que abre a rádio. Bota parabéns para ela, 9 anos, domingo estará aniversariando. A Sara, filha aí do meu querido Ribeiro. Sabe por que o apelido dele é quebra rádio, Roberto? Todo jogo do Ceará, isso no tempo que eu trabalhava no canal do vovô, né? Trabalhava no meu do torcedor. Aí o Ribeiro sentava perto de mim, se era perdido, ele quebrava um rádio. Por isso a turma apelidou ele de quebra rádio. Acho que hoje ele não quebra mais não, né, Ribeiro? Quebra mais rádio não. É verdade. Boa noite, Jotinha. Amigo, é verdade que o Ceará quer trazer de volta Mugni e Galeano? Sim. É o Souza, Francisco Souza aí do Montese. É, sim, rapaz. Você ouviu aí o Daniel Farias falando, né? O Daniel sabe tudo da equipe do Ceará, e é verdade, viu? Verdade que o Ceará está tentando trazer os dois, que seria, para mim, espetacular. Mais um torcedor, aí na volta, após esse torcedor, eu vou colocar o meu amigo João Bandeira falando sobre a Copa do Mundo e especialmente sobre a equipe do Ceará Sporting Clube. Fala aí, torcedor!
3: Minha boa noite, eu sou Vicente Recife. Rapaz, eu tô vendo os bastidores, eu escuto sempre a Verdinha direto, a Rádio Meu Coração, né? E eu vejo aí nas programações da Verdinha,

0: que o Ceará ainda não contratou nenhum técnico. Ele tem razão, ele está fazendo certo, porque não adianta chamar qualquer um técnico, como o Fortaleza fez, para chegar aqui e ele não dá liga, e ele não ser o que o Ceará está precisando num momento. Tem que agir com calma e responsabilidade, porque tem que contratar um técnico que conheça a Série B e seja um técnico, não só em campo, mas de vestiário, para quando o time vir ruim, ele chegar no vestiário, saber o que fazer. Um abraço, Vicente. Um abraço, Jotinha.
1: Valeu, Vicente. Muito obrigado pela audiência, tá legal? Um abraço a todos os pernambucanos ouvindo a Verdinha. Deixa eu trazer aqui o João Bandeira Neto, rapaz. Ele vai falar, rapaz, desse momento importante, né? Sobre a seleção brasileira, sobre a Copa do Mundo. Ele traz detalhes acerca da seleção brasileira. Será que vem mudanças aí na seleção brasileira para o jogo de amanhã amistoso contra o Egito, que é o último jogo amistoso antes da Copa do Mundo? Boa noite, meu amigo João Bandeira Neto. João Bandeira.
2: Muito boa noite, Jotinha. Todo mundo ligado no nosso Jogar Terceiro Tempo. Vamos chegando aqui com a atualização do nosso Central da Copa. Hoje teve treino da seleção brasileira e o Ancelotti manteve o mistério, viu? Mas uma atualização importante a gente traz aqui. Sabe por quê, Jotinha? O técnico avisou que só vai divulgar o time titular momentos antes do amistoso de amanhã contra o Egito. O comandante revelou que quer testar Lucas Paquetá na função de segundo volante e dar mais minutos ao Igor Thiago. Ancelotti reforçou que o foco total no amistoso é dar ritmo para os jogadores e avaliar o comportamento tático do elenco. Pelo que a gente tem notado, Jota, o Igor Thiago fez uma grande partida contra o Panamá, se mostrou bem, personalidade, a camisa da seleção não pesou e ele vai com tudo para roubar essa titularidade que hoje o Brasil está meio nessa definição. E um ponto importante também é que com o Gabriel Magalhães fora nesse primeiro momento do jogo contra o Egito, o Léo Pereira assume essa zaga. Então é o Brasil que vai se encaixando, vai se moldando justamente para esse jogo contra o Egito no sábado. Vale lembrar que a seleção brasileira estreia lá no outro sábado, dia 13, contra o Marrocos. Aí é Copa do Mundo, é parada séria, viu, meu amigo? Deixa eu também dar uma atualizada aqui pro nosso torcedor sobre o Neymar, viu? O técnico brasileiro, na entrevista coletiva hoje pela manhã, confirmou que o camisa 10 segue em tratamento individual nos Estados Unidos e vai passar por uma ressonância magnética neste sábado. Se o exame estiver limpo, o atacante será liberado para treinar normalmente com o grupo já nos próximos dias. A gente está acompanhando essa evolução do Neymar e torce para a recuperação, para que ele seja reintegrado ao elenco da seleção e o Ancelotti possa contar com os 26 jogadores e começar a desenhar qual é essa formação tática que o Brasil vai jogar lá na estreia no dia 13. Beleza? Jotinha, vou ficando por aqui. Um forte abraço pra você, bom final de semana pra todo mundo e a gente segue ligado aqui na nossa Central da Copa. Valeu, meu amigo, um abraço.
1: Valeu, João Bandeira Neto tá arrasando, hein? O João Bandeira Neto aí no Central, na Central da Copa, trazendo destaques da seleção brasileira. Vamos pro último intervalo? É agora? Vamos lá, né? 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
8: Muito bem, amigos. Olha, um detalhe curioso. Ele deu uma matéria ontem no GE.globo, né? Que o Lewis Hamilton, perguntado se seria a primeira seleção para ele torcer, seria a Inglaterra, ele é inglês, né? Aí ele disse, não, seria o Brasil, a seleção brasileira. Interessante demais, né? Ele torce pela seleção brasileira, o Lewis Hamilton. Será que quis fazer média com o povo brasileiro? Ou é de coração mesmo, hein? Agora, se fosse aquele outro, o Mick Jagger, que não é piloto, mas é cantor, né? Diz que é pé frio pra caramba, aí era pra gente ficar preocupado, né, Roberto? O Mick Jagger, meu amigo, todo time que ele torce não ganha nada. Mas o avião que a seleção brasileira viajou lá para os Estados Unidos, ele também já voou, né? Nesse avião, o Mick Jagger. Tomara que isso aí seja só superstição, na verdade, né? Tomara que o Brasil, eu, embora não acreditando, não estou empolgado, mas eu preferi acompanhar o primeiro jogo, segundo jogo, mas é claro, como brasileiro, vou torcer pelo Brasil, não tem como, né? Mas para falar de, não de seleção brasileira, mas de Fórmula 1, eu convido um cracaço de microfone, muito bom, na apresentação do seu jornal, né? Das notícias, muito bom mesmo, e fala de Fórmula 1 porque entende. Vem aí, meu amigo, nosso amigo
5: Sávio Manfredini.
8: Boa noite, meu querido Sávio Manfredini.
9: Um abraço, Jota, um abraço para os nossos queridos ouvintes do Jogada Terceiro Tempo, passando por aqui então para a gente falar sobre as expectativas para o Grande Prêmio de Mônaco, que acontece neste final de semana. Hoje já tivemos os primeiros treinos livres lá do GP, e a Ferrari foi a equipe a se destacar. Ferrari com seus dois pilotos, Lewis Hamilton, inglês, né, heptacampeão mundial, e o Charles Leclerc, que corre em casa, né? O Leclerc, que inclusive tem uma vitória lá em Mônaco, mas quer a segunda, né, e quer ser o primeiro piloto da Ferrari nesse ano a vencer. Então os dois pilotos estão aí nessa disputa. A Ferrari, que quer ser também a primeira equipe a ter vitórias na temporada. Até o momento tivemos aí 5 etapas com 5 vitórias de pilotos da Mercedes. Mas a Ferrari, ela chega nessa corrida justamente com certo favoritismo apontado pelas características da pista e também pelas características do seu carro. Tudo indica que a Ferrari chega então como favorita para essa prova. Temos, é claro, ainda as outras equipes, a McLaren e a própria Red Bull com Max Verstappen também devem chegar aí entre os primeiros colocados. A Mercedes talvez nessa corrida chegue um pouco mais para trás, né? Lembrando que líder do campeonato de pilotos ainda é o jovem piloto Kimi Antonelli, de 19 anos, italiano, fenômeno da Fórmula 1. Ele que lidera então o campeonato de pilotos juntamente com seu companheiro de equipe, George Russell. Os dois estão aí na disputa pelo título. Como é que fica Gabriel Bortoleto? Foi bem nos treinos hoje. Nas 2 sessões ele esteve entre os 10 primeiros. E deve ser mais ou menos por aí que ele deve ficar, viu, Jotinha? Gabriel deve brigar aí por pontos nessa corrida. A gente fica, é claro, na expectativa para que a Audi possa entregar para ele um bom carro, o que não tem acontecido aí nas últimas provas. E, é claro, Mônaco, né, Jota? A gente sempre lembra de Ayrton Senna, né? O maior vencedor dessa prova. 6 vitórias no Principado de Mônaco, não à toa tem aí o título de o Rei de Mônaco. Então, essa corrida, ela sempre dá uma boa lembrança, né, para as pessoas que são fãs aí da Fórmula 1, especialmente nós brasileiros. A corrida acontece às 10 da manhã do domingo, mas muita atenção na classificação amanhã, sábado, também às 10 da manhã, porque, como eu disse, quem larga na frente, há uma grande

0: tendência de também chegar em primeiro lá no domingo. Um abraço, Jota, obrigado pela atenção de sempre, meu amigo, e volto com você aí.
1: Valeu, meu querido Sávio Manfredini, grande prêmio de Mônaco. Mônaco é um microestado localizado na Europa Ocidental, na costa sul da França. Banhado pelo mar Mediterrâneo, o principado fica encravado na famosa região da Riviera Francesa. Fica distante cerca de 15 quilômetros a leste de Nice, na França, e aproximadamente 8 quilômetros a oeste da fronteira com a Itália. É o segundo menor país do mundo, atrás apenas do Vaticano, com uma área de pouco mais de 2 quilômetros quadrados. Acesso a uma das formas mais comuns de chegar é fazendo bate-volta de trem de 20 a 30 minutos a partir de Nice, tá vendo? Rádio Cultura, né? A gente tem que passar as informações também, né? Mônaco é o segundo menor país do mundo, ficando atrás somente do Vaticano, né? É o segundo menor país do mundo, ficando apenas atrás do Vaticano. 8h54, lembrando que o Fortaleza levou 24 jogadores, já falei aqui a relação, mas vou repetir, né, pro torcedor do Lion. A nossa Fernanda tá em trânsito, né, não pôde trazer matérias, mas a gente fala aqui do Leão, trazendo destaques do tricolor de aço, só trazendo aqui os relacionados para o torcedor se informar e meditar aí como é que o Fortaleza vai entrar em campo amanhã contra a equipe do Vitória. Eu colocaria o time para cima, né? Tá perdido mesmo, né? Vai tentar o que é ser campeão. Eu partiria para cima, já entra vice-campeão. Goleiros: João Ricardo, Vinícius Silvestre e Magrão. Laterais: Fuentes, Mucuri e Maílton. Zagueiros: Brites, Cauã Rocha, Luan Freitas e Lucas Gasal. Meio-campistas: Lucas Sacha, Lucas Crispim, Luca Prior, Pierre, Pochettino, Rodriguinho e Rian. Ausente o Rodrigo, né? Terceiro cartão amarelo. Atacantes: ele tem o Lucas Emanuel, Luiz Fernando, Miritelo, tá voltando, Paulo Baia, Kaique, Vitinho e o Wellington. Eu entraria a dupla de ataque ali com Vitinho e Miritelo, são os dois artilheiros do Leão. O Miritelo tem 7 gols, Vitinho tem 9 gols, 16 gols os dois juntos. Para mim seria essa o ataque, né? Seria isso o ataque do tricolor. Mas vamos você de novo na jogada? Botar o torcedor para falar nesses minutinhos que restam para ouvir o torcedor.
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1: Você na jogada, amigo.
3: Cara, me tira uma dúvida, né? Caso o Neymar não se recupere, né? Até lá, ainda dá pro Ancelotti trocar, ele ainda pode cortar o Neymar e convocar outra pessoa. E quem você, e quem no teu caso aí, quem tu acha que era melhor para convocar se o Neymar for cortado?
1: Rapaz, eu acho que o Neymar vai pra Copa, tá legal? Eu acho que ele vai, ele já tá, né, passou hoje mostrando ele já fazendo alguns exercícios. Eu acho que o Neymar vai para a Copa, deve jogar, não sei se vai ser titular, acho que não vai ser cortado não. Eu acho que ele vai para a Copa sim, tá bom, amigo? Vamos colocar mais um torcedor aqui no ar. Vamos lá, manda sua mensagem aí de áudio ou de texto pra gente colocar você no ar. Você na jogada, é o Bruno Tavares, fala aí, Bruno.
4: Fala, Jotinha. Fala amigos do Jogada Terceiro Tempo. Aqui é Bruno Tavares, sempre na escuta e cortando as ruas de Fortaleza. Amigão, sobre o jogo de amanhã, o duelo contra o Vitória, o Fortaleza tem que povoar o meio de campo. Povoando o meio de campo e dando assistência ao Vitinho e ao Miritelo, pode ser que o Fortaleza saia com um placar favorável. E nos contra-ataque sempre. Um abraço.
1: Valeu, concordo contigo, Bruno Tavares. Como fez com o Sport, eu narrei o jogo. Fortaleza marcava a saída de bola ali, fazia aquela pressão na linha alta ali, saindo.

0: com o Sport tentando sair pro jogo e o Fortaleza por ali, até conseguiu o primeiro gol, né? Na bela jogada do Mucuri, lançamento pra boca do gol, Miritelo de cabeça fez 1-0, e aí no segundo tempo o Fortaleza fez o segundo com um belo gol do Vitinho. Deve ser pelo menos por isso aí que o Fortaleza deve jogar, tá certo? Dessa forma aí que o Fortaleza deve jogar. Mais um torcedor, Francisco, fala aí, Francisco, você da jogada.
1: Aí, boa noite, Jota.
0: Boa noite.
1: É o Fran Leão da Messejana. João Ricardo, Mailton, Casal, Brits e Mucuri. Sacha, Pierre e Pochettino. Vitinho, Militeiro e Luiz Fernando. Esse é meu time para ganhar do Vitória amanhã. 1-0 e vai pros pênaltis.
0: Pronto, esse aí colocou o time bem avançado, sem os três zagueiros, né? Colocou dois zagueiros e colocou três atacantes. Fez uma linha de quatro ali, né? Com os dois zagueiros de miolo, Brites e o Gasal. Mucuri na esquerda, Mailton na direita. O meio campo dele, Sacha, Pierre e Pochettino. Aí colocou o Vitinho, Miritelo e Luiz Fernando. Pode ser também, né? Esse ataque aí, mas acho que o treinador do Fortaleza não vai abrir mão dos três zagueiros de jeito nenhum, viu? De jeito nenhum. Tá legal, meu diretor. Você quem manda, você sabe, né? Você manda, viu? São quase 9 da noite, faltando alguns segundinhos. Eu encerro por aqui o programa. Vou folgar nesse final de semana. Segunda-feira estarei de volta aqui no Jogada Terceiro Tempo. Vem aí a Voz do Brasil e na sequência, Silvino Neves e o Clube do Brega.

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2: Está no ar a Voz do Brasil, as notícias do governo federal que movimentaram o país no dia de hoje.
3: Olá, boa noite.
4: Boa noite para você que nos acompanha em todo o país.
3: Sexta-feira, 5 de junho de 2026.
4: Vamos ao destaque do dia. Bom condutor ganha incentivo na hora de renovar a carteira.
3: Agora é lei, motoristas que não cometeram infrações terão a CNH renovada de forma automática. Gabriela Noronha.
5: Cerca de 2 milhões de motoristas já foram beneficiados desde a publicação das novas regras, em dezembro do ano passado.
4: Você vai ouvir também MEC Idiomas.
3: Já está no ar plataforma digital para ajudar o cidadão a aprender inglês e espanhol de graça.
4: Presidente Lula destaca que saber outro idioma amplia oportunidades e abre novas portas na vida das pessoas.
6: O governo está fazendo, utilizando a tecnologia para criar oportunidade de vocês poderem aprender coisas que a gente não conseguia há muito tempo atrás.
3: E ainda, bloqueio voluntário e simultâneo de todas as casas de apostas autorizadas do Brasil.
4: Mais de 574 mil pessoas já usaram a plataforma que permite a autoexclusão de bets. Márcia Fernandes.
7: Cerca de 40% apontaram a perda de controle sobre jogos e afirmaram que os impactos na saúde mental foram o principal motivo para a autoexclusão.
3: Hoje, na apresentação da Voz do Brasil, eu, Luciana Vasconcelos e Luciano Seixas.
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3: Bons condutores vão ter renovação automática da Carteira Nacional de Habilitação.
4: É o que prevê lei sancionada hoje pelo presidente Lula.
3: A medida integra o programa CNH do Brasil, que facilita e deixa mais em conta o acesso à primeira carteira de motorista.
5: A lei sancionada nesta sexta-feira institui o programa CNH do Brasil e permite a renovação automática da Carteira Nacional de Habilitação